0: O governante falava esta quinta-feira em Maputo, na cerimónia de atribuição de títulos honoríficos e condecorações a entidades nacionais na capital do país.
1: As distinções que hoje recebem não constituem apenas uma homenagem ao vosso percurso individual. Elas representam também uma mensagem de esperança e inspiração para as atuais e futuras gerações. É por isso que a atribuição de medalhas foi criada com o objetivo de valorizar a participação consequente na luta de libertação nacional e no engajamento patriótico para a edificação, consolidação e desenvolvimento da República de Moçambique. A qualidade individual dos nossos veteranos da luta de libertação de Moçambique, bem como os nossos concidadãos, os distingue dos homens e mulheres comuns, daí serão merecedores de toda a honra e reconhecimento da parte do Estado moçambicano.
0: Secretário de Estado na cidade de Maputo, Vicente Joaquim. A presidente da Assembleia da República, Margarida Talapa, avalia positivamente a sua visita de trabalho à República do Azerbaijão no âmbito do aprofundamento das relações de amizade e cooperação. Margarida Talapa diz ter alcançado os principais objetivos da sua deslocação a este país transcontinental, na região do Cáucaso, entre a Europa e a Ásia. Nesta deslocação, Talapa participou na 20ª sessão da Conferência da União Parlamentar dos Estados-membros da Organização da Cooperação Islâmica, marcando pela primeira vez a presença de um presidente do Parlamento moçambicano no evento. Na sessão, a presidente da Assembleia da República defendeu, perante mais de 50 líderes parlamentares da organização, uma coexistência pacífica e a solução de dois Estados no conflito entre Israel e a Palestina, manifestando apoio aos esforços da comunidade internacional para acabar com o conflito. Na atualidade desportiva, a Associação Desportiva de Vilanculo empatou esta quinta-feira 0 com o Ferroviário de Maputo na abertura da 8ª Jornada do Moçambola 2026. A jornada prossegue hoje, sexta-feira, com os seguintes jogos: União Desportiva do Songo, Bahia de Pemba, Ferroviário de Lixinga, Costa do Sol e Ferroviário da Beira, Ferroviário de Nampula. No sábado, a Liga Desportiva de Sofala recebe o Ferroviário de Nacala às 14h45 no campo do Ferroviário da Beira. No domingo, para a conclusão da jornada, o Xingali de Tete defronta a Associação Desportiva de Pemba no campo 25 de setembro. O Ferroviário da Beira comanda a prova com 15 pontos, seguido pela Associação Black Bulls de Maputo com 13 pontos. Na atualidade internacional, três cidadãos do Lesoto estão entre os 10 suspeitos do tiroteio em massa, que matou 13 pessoas e feriu outras 14 no início deste mês na cidade sul-africana de Joanesburgo. Os indiciados compareceram esta quinta-feira ao Tribunal de Magistrados de Joanesburgo. De acordo com a Procuradoria Nacional, os suspeitos com idades entre 26 e 34 anos foram presos após serem indicados à polícia por alguns dos sobreviventes. O motivo do ataque foi relacionado a disputas territoriais entre garimpeiros ilegais que operam em poços de minas abandonados ou desativados na área. Fechamos com a previsão do tempo. A cidade de Pemba poderá registrar hoje 32 graus Celsius de temperatura máxima, seguida por Tete com 30 graus. Beira, 28, Maputo, Nampula, Inhambane e Quelimane, 27, Xai-Xai e Vilanculo, 26, Chimoio, 23 e Lixinga, 20 graus Celsius de temperatura máxima. Apresentamos as notícias das 2 horas, as próximas às 3.

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3: Voltamos para a segunda hora do espetáculo escolhido para hoje e queremos continuar a desejar-se uma boa audição.

0: É sexta-feira, será para alguns, certamente, o último dia de trabalho. A sugestão é que se esmere e faça o melhor para que vá para o sábado, acreditando que tudo foi feito. Para você que termina só no sábado, o comando da sua atividade vai até lá, cá estaremos para ser a melhor companhia. São 3 horas, chamo-lhe já com muita atenção para acompanhar o noticiário.
1: Boa noite. Bem-vindo às notícias apresentadas por Vítor Rufino. O Presidente da República reitera que a paz continua a ser condição essencial para o desenvolvimento do país e, na sequência disso, os moçambicanos devem aprimorar a cultura de tolerância e convivência pacífica. Falando na Praça dos Heróis Moçambicanos em Maputo, por ocasião das celebrações esta quinta-feira dos 51 anos da Independência Nacional, Daniel Chapo exortou para o combate a qualquer tentativa de se promover o divisionismo no país.
2: Estamos claros que o nosso verdadeiro adversário é a pobreza, o desemprego, a corrupção, o extremismo violento, o atraso econômico e a resignação perante os problemas. Caros jovens, o futuro desta pátria repousa nas vossas mãos. A geração da libertação conquistou a independência política. Cabe agora à vossa geração conquistar a independência económica e tecnológica de Moçambique, aumentar as exportações e diminuir as importações. E para isso, só com trabalho árduo. Não permitam que vos roubem os sonhos. Não aceitem a cultura de imediatismo, da violência ou da destruição.
1: Na ocasião, o Presidente da República destacou o diálogo nacional inclusivo como pilar fundamental para a promoção da inclusão, tolerância e reconciliação nacional. O antigo Presidente da República, Joaquim Chissano, apela aos moçambicanos a continuarem firmes e unidos na consolidação das conquistas do país rumo à independência económica. Chissano considera que o país já tem bases sólidas capazes de garantir o progresso socioeconómico nos próximos anos.
3: Que continuemos unidos e olhar para os nossos desejos de ver Moçambique ainda melhor. Há 50 anos sonhávamos com Moçambique que seria difícil de construir porque não tínhamos nada. Hoje partimos de muitas coisas que nós construímos. Temos bases para nos fazer acreditar que nos próximos 50 anos vamos celebrar em condições extraordinariamente melhores. Temos tudo em Moçambique.
1: Antigo Presidente da República, Joaquim Chissano, e as condições que o país reúne para alcançar o desenvolvimento. O secretário de Estado na cidade de Maputo defende que a melhor forma de honrar os heróis que lutaram pela independência nacional é através do trabalho unido, com vista a tornar a pátria mais próspera, inclusiva e resiliente. Vicente Joaquim destacou por isso a importância de o povo refletir sobre os desafios que o país enfrenta e agarrar as oportunidades existentes rumo ao desenvolvimento económico. O governante falava esta quinta-feira em Maputo, na cerimónia de atribuição de títulos honoríficos e condecorações a entidades nacionais na capital do país.
4: As distinções que hoje recebem não constituem apenas uma homenagem ao vosso percurso individual. Elas representam também uma mensagem de esperança e inspiração para as atuais e futuras gerações. É por isso que a atribuição de medalhas foi criada com o objetivo de valorizar a participação consequente na luta de libertação nacional e no engajamento patriótico para a edificação, consolidação e desenvolvimento da República de Moçambique. A qualidade individual dos nossos veteranos da luta de libertação de Moçambique, bem como os nossos concidadãos, os distingue dos homens e mulheres comuns. Daí serão merecedores de toda a honra e reconhecimento da parte do Estado moçambicano.
1: Secretário de Estado na cidade de Maputo, Vicente Joaquim. A Presidente da Assembleia da República, Margarida Talapa, avalia positivamente a sua visita de trabalho à República do Azerbaijão no âmbito do aprofundamento das relações de amizade e cooperação. Margarida Talapa diz ter alcançado os principais objetivos da sua deslocação a este país transcontinental, na região do Cáucaso, entre a Europa e a Ásia. Nesta deslocação, Talapa participou na 20ª sessão da Conferência da União Parlamentar dos Estados-Membros da Organização da Cooperação Islâmica, marcando pela primeira vez a presença de um presidente do Parlamento moçambicano no evento. Na sessão, a presidente da Assembleia da República defendeu, perante mais de 50 líderes parlamentares da organização, uma coexistência pacífica e a solução de dois estados no conflito entre Israel e a Palestina, manifestando apoio aos esforços da comunidade internacional para acabar com o conflito. Na atualidade desportiva, a Associação Desportiva de Vilanculo empatou esta quinta-feira 0 com o Ferroviário de Maputo na abertura da 8ª jornada do Moçambola 2026. A jornada prossegue hoje, sexta-feira, com os seguintes jogos: União Desportiva do Songo, Baía de Pemba, Ferroviário de Lixinga, Costa do Sol e Ferroviário da Beira, Ferroviário de Nampula. No sábado, a Liga Desportiva de Sofala recebe o Ferroviário de Nacala às 14h45 no campo do Ferroviário da Beira. No domingo, para a conclusão da jornada, o Xingali de Tete defronta a Associação Desportiva de Pemba no campo 25 de setembro. O Ferroviário da Beira comanda a prova com 15 pontos, seguido pela Associação Black Bulls de Maputo com 13 pontos. Na atualidade internacional, 3 cidadãos do Lesoto estão entre os 10 suspeitos do tiroteio em massa, que matou 13 pessoas e feriu outras 14 no início deste mês na cidade sul-africana de Joanesburgo. Os indiciados compareceram esta quinta-feira ao Tribunal de Magistrados de Joanesburgo. De acordo com a Procuradoria Nacional, os suspeitos com idades entre 26 e 34 anos foram presos após serem indicados à polícia por alguns dos sobreviventes. O motivo do ataque foi relacionado a disputas territoriais entre garimpeiros ilegais que operam em poços de minas abandonados ou desativados na área. Fechamos com a previsão do tempo. A cidade de Pemba poderá registrar hoje 32 graus Celsius de temperatura máxima, seguida por Tete com 30 graus. Beira, 28, Maputo, Nampula, Inhambane e Quelimane, 27, Xai-Xai e Vilanculo, 26, Chimoio, 23 e Lixinga, 20 graus Celsius de temperatura máxima. Apresentamos as notícias das 3 às próximas às 4 horas.

0: Em Moçambique, o debate sobre comunicações e transformação digital será diretamente ligado à prosperidade do nosso desenvolvimento nacional, à dimensão do território, à dispersão populacional e às desigualdades no acesso aos serviços, tornam este setor estratégico para promover a inclusão, competitividade e oportunidade para todos os cidadãos. Em várias regiões do país, sobretudo durante os períodos de emergência climática, que são cada vez mais recorrentes, devido à nossa localização geográfica, a jusante de 9 das 15 bacias hidrográficas de África Austral, o que faz de Moçambique um dos países mais vulneráveis às mudanças climáticas no mundo, as comunicações representam muito mais do que acesso à internet ou funcionamento de redes móveis. Quando ciclones, cheias, inundações e intempéries afetam estruturas críticas, a capacidade de manter ou restabelecer comunicações torna-se essencial para salvarmos vidas, coordenar operações de socorro, como aconteceu em janeiro, fevereiro e março deste ano 2026, e apoiar as comunidades temporariamente isoladas.
1: Presidente da República, Daniel Chapo.

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2: Chegou o nosso momento musical. Sugiro sons de vários pontos do mundo, mas devo começar fazendo vénia ao Abdullah Ibrahim, exímio compositor e executor de piano, mestre do Cape Jazz e símbolo de luta contra o apartheid. E dele sugiro o tema Senzo.

Esta semana foi igualmente de festa para a África e para Cabo Verde, particularmente no seu jogo inaugural da Copa do Mundo e, por sinal, na sua primeira vez neste campeonato mundial. O jogo terminou empatado a 0 golo frente à Espanha. Isto é caso para dizer, haverá surpresas neste Mundial. Cesária Évora e Lura, duas estrelas de Cabo Verde para os próximos minutos.

Saímos de Cabo Verde, passamos pela Ilha do Sal e rumamos para a música de Billy Ocean. Vamos recordar um dos seus sucessos, Long and Windy Roads, na Antena.

Continua na companhia da Antena Nacional da Rádio Moçambique. O som das misturas deve estar à altura da sua expectativa. Sugiro que se emocione ouvindo George Benson, o dono das mais românticas da sua geração, os anos 80 e 90. Sugestão? Love Remembers.

Esta semana tive a sensação de escutar muita música africana também. Uma das minhas referências ao longo dos anos foi Tsala Moana. Quero acreditar que vai gostar de escutar comigo. Vamos? Vamos?

E o casamento com o ritmo de Copé Cloé deve ser fantástico. É verdade. Copé Cloé continua na Companhia da Antena Nacional. Amigo ouvinte, nós queremos que esteja connosco a partir dos estúdios em Maputo.

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1: 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Saímos dos ritmos de África Central, Ocidental, enfim, de volta a Moçambique. Eduardo Carimo e os seus temas de intervenção social. Um dia

Meu relaxante, Deltino Guerreiro, um dos participantes do Fama Show, embora não foi um dos classificados em primeiro. Ele traz aqui atualmente uma bagagem musical excelente. E como uma referência na música, atualmente é um dos três jurados da edição do Fama Show deste ano. Daqui a pouco o noticiário das 4 horas e logo depois letras e sons.

0: Chamamos a sua atenção, as notícias são 4 horas.
1: Bom dia, bem-vindo às notícias apresentadas por Vítor Rufino. O presidente da República reitera que a paz continua a ser condição essencial para o desenvolvimento do país e, na sequência disso, os moçambicanos devem aprimorar a cultura de tolerância e convivência pacífica. Falando na Praça dos Heróis Moçambicanos em Maputo, por ocasião das celebrações esta quinta-feira dos 51 anos da Independência Nacional, Daniel Chapo exortou para o combate a qualquer tentativa de se promover o divisionismo no país.
2: Estamos claros que o nosso verdadeiro adversário é a pobreza, o desemprego, a corrupção, o extremismo violento, o atraso econômico e a resignação perante os problemas. Caros jovens, o futuro desta pátria repousa nas vossas mãos. A geração da libertação conquistou a independência política. Cabe agora à vossa geração conquistar a independência económica e tecnológica de Moçambique, aumentar as exportações e diminuir as importações. E para isso, só com trabalho árduo. Não permitam que vos roubem os sonhos. Não aceitem a cultura de imediatismo, da violência ou da destruição.
1: Na ocasião, o presidente da República destacou o diálogo nacional inclusivo como pilar fundamental para a promoção da inclusão, tolerância e reconciliação nacional. O antigo presidente da República, Joaquim Chissano, apela aos moçambicanos a continuarem firmes e unidos na consolidação das conquistas do país rumo à independência económica. Chissano considera que o país já tem bases sólidas capazes de garantir o progresso socioeconómico nos próximos anos.
3: Que continuemos unidos e a olhar para os nossos desejos de ver Moçambique ainda melhor. Há 50 anos sonhávamos com Moçambique que seria difícil de construir porque não tínhamos nada. Hoje partimos de muitas coisas que nós construímos, temos bases para nos fazer acreditar que nos próximos 50 anos vamos celebrar em condições extraordinariamente melhores. Temos tudo em Moçambique.
1: Antigo presidente da República, Joaquim Chissano, e as condições que o país reúne para alcançar o desenvolvimento. O secretário de Estado na cidade de Maputo defende que a melhor forma de honrar os heróis que lutaram pela independência nacional é através do trabalho unido, com vista a tornar a pátria mais próspera, inclusiva e resiliente. Vicente Joaquim destacou por isso a importância de o povo refletir sobre os desafios que o país enfrenta e agarrar as oportunidades existentes rumo ao desenvolvimento económico. O governante falava esta quinta-feira em Maputo, na cerimónia de atribuição de títulos honoríficos e condecorações a entidades nacionais na capital do país.
4: As distinções que hoje recebem não constituem apenas uma homenagem ao vosso percurso individual. Elas representam também uma mensagem de esperança e inspiração para as atuais e futuras gerações. É por isso que a atribuição de medalhas foi criada com o objetivo de valorizar a participação consequente na luta de libertação nacional e no engajamento patriótico para a edificação, consolidação e desenvolvimento da República de Moçambique. A qualidade individual dos nossos veteranos da luta de libertação de Moçambique, bem como os nossos concidadãos, os distingue dos homens e mulheres comuns. Daí serão merecedores de toda a honra e reconhecimento da parte do Estado moçambicano.
1: Secretário de Estado na cidade de Maputo, Vicente Joaquim. A presidente da Assembleia da República, Margarida Talapa, avalia positivamente a sua visita de trabalho à República do Azerbaijão no âmbito do aprofundamento das relações de amizade e cooperação. Margarida Talapa diz ter alcançado os principais objetivos da sua deslocação a este país transcontinental, na região do Cáucaso, entre a Europa e a Ásia. Nesta deslocação, Talapa participou na 20ª sessão da Conferência da União Parlamentar dos Estados-membros da Organização da Cooperação Islâmica, marcando pela primeira vez a presença de um presidente do Parlamento moçambicano no evento. Na sessão, a presidente da Assembleia da República defendeu, perante mais de 50 líderes parlamentares da organização, uma coexistência pacífica e a solução de dois estados no conflito entre Israel e a Palestina, manifestando apoio aos esforços da comunidade internacional para acabar com o conflito. Na atualidade desportiva, a Associação Desportiva de Vilanculo empatou esta quinta-feira 0 com o Ferroviário de Maputo na abertura da 8ª jornada do Moçambola 2026. A jornada prossegue hoje, sexta-feira, com os seguintes jogos: União Desportiva do Songo, Baía de Pemba, Ferroviário de Lixinga, Costa do Sol e Ferroviário da Beira, Ferroviário de Nampula. No sábado, a Liga Desportiva de Sofala recebe o Ferroviário de Nacala às 14h45 no campo do Ferroviário da Beira. No domingo, para a conclusão da jornada, o Xingali de Tete defronta a Associação Desportiva de Pemba no campo 25 de setembro. O Ferroviário da Beira comanda a prova com 15 pontos, seguido pela Associação Black Bulls de Maputo com 13 pontos. Na atualidade internacional, 3 cidadãos do Lesotho estão entre os 10 suspeitos do tiroteio em massa, que matou 13 pessoas e feriu outras 14 no início deste mês na cidade sul-africana de Joanesburgo. Os indiciados compareceram esta quinta-feira ao Tribunal de Magistrados de Joanesburgo. De acordo com a Procuradoria Nacional, os suspeitos com idades entre 26 e 34 anos foram presos após serem indicados à polícia por alguns dos sobreviventes. O motivo do ataque foi relacionado a disputas territoriais entre garimpeiros ilegais que operam em poços de minas abandonados ou desativados na área. Fechamos com a previsão do tempo. A cidade de Pemba poderá registrar hoje 32 graus Celsius de temperatura máxima, seguida por Tete com 30 graus. Beira, 28, Maputo, Nampula, Inhambane e Quelimane, 27, Xai-Xai e Vilanculo, 26, Chimoio, 23 e Lixinga, 20 graus Celsius de temperatura máxima. Apresentamos as notícias das 4 às próximas às 5 horas.

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5: Estimado ouvinte, seja bem-vindo ao Letras e Sons. Hoje vamos conversar com o autor do livro As Aventuras do Detetive Malaika Muniga. Chama-se Omar Din Omar. É o nosso convidado de hoje e vamos mergulhar no mundo do romance policial. As Aventuras do Detetive Malaika Muniga. Omar Din Omar, muito bem-vindo ao Letras e Sons. Obrigada por ter anuído ao nosso convite e muitos parabéns pela obra.
6: Muito obrigado, Conceição. De facto, eu agradeço essa oportunidade de podermos cá conversar sobre este livro e podermos mergulhar em algumas peripécias que nele contém.
5: Peripécias mesmo, não é? Olha, os contos, histórias e pensamentos são a essência deste livro. Portanto, não são apenas ficção que nos retrata aqui, ou não é apenas a ficção que nos retrata aqui no livro, mas também um registro de memórias inesquecíveis e de um passado que convive com o presente, de acordo com o prefaciador, cuja luz acena no fundo do túnel. Omar Din Omar, que luz é essa?
6: Nós, de facto, estamos num país repleto de uma história rica. E o autor em si, assim como a personagem do livro, ele é construído na base desta história rica que nos conduz a uma luz, ou seja, a uma luta constante em esclarecer a verdade, em buscar a justiça, em exercer a liberdade. Então, esta busca constante por estes princípios levam com que mergulhe na história de Moçambique, principalmente dos últimos 30, 40 anos.
5: Um livro que é uma fusão de géneros literários. São histórias, como disse, de sobrevivência, de justiça, enfim, de liberdade, tanto no campo como na cidade, no sul, centro e norte. Diga-me uma coisa, por que faz a fusão de géneros literários? Ou por que é que chama ao livro a fusão de géneros literários?
6: Na verdade, a ideia era mesmo criar este caminho, ou seja, exercitar uma nova forma de escrever, que não é comum no nosso meio, obviamente juntar a crónica e o estilo jornalístico. O Mardim também é um jornalista de profissão e ele, em princípio, vive factos. Então, havia esta necessidade de trazer aqui uma espécie de um romance de crónicas que não é muito habitual no nosso meio literário em Moçambique, juntando também a isso a questão do exercício da investigação policial, ou seja, há uma mistura de fenômenos, de aspectos, de contextos que nos fazem penetrar em diferentes gêneros. Ou seja, podemos estar a ler o livro pensando que é um texto acabado, mas o texto a seguir traz um outro detalhe e assim sucessivamente. Então, este foi um exercício muito, muito, muito interessante que eu, em princípio, até não tinha a dimensão de que ia dar certo, mas pela reação, pela recepção do público, acho que acertei.
5: São aventuras de um detetive particular, que, tal como os outros, marcadas por riscos e perigos e inesperados. Apesar de tudo, acha que os atores de distintos campos se deviam comprometer com a investigação, particularmente o escritor?
6: Sim, eu acho que é um exercício excelente, porque se tu não investigas, obviamente não tens campo de ação. Ou seja, o escritor que não lê, por exemplo, não lê o que os outros escrevem, também não pesquisa, não lê a sua sociedade, não tem convivência, não tem vivências, não viaja, não compreende a cultura de outros povos ou mesmo do seu próprio povo, então este não tem muito por dizer. Então este exercício, essa investigação, este mergulhar em casos complexos que muitas das vezes a gente, como cidadão simples, apenas só ouvimos em manchetes de telejornais ou de rádio ou de jornais impressos ou digitais, e ter isto explicado, de como desenrola-se no dia a dia, como é que se chega a uma determinada resposta, a uma determinada sentença. Eu penso que foi um exercício muito bem conseguido, e espero eu continuar a trilhar este caminho, uma vez que esta é apenas a primeira coleção deste projeto, dessa personagem, Malaika Muniga. Obviamente que há um outro trabalho a ser feito para que venha o segundo livro deste género.
5: Omar, o que é que o inspirou, ou o que é que inspirou o sujeito poético a exercer o papel de detetive particular?
6: Havia de facto uma ligeira confusão entre o papel de um jornalista investigativo e, em algum momento, de um detetive. Então, achamos nós que de todo o exercício que era feito, pela qualidade dos assuntos que eram tratados, que o livro fosse contado, fosse escrito num género de detetive, não no estilo jornalístico.
5: Exatamente.
6: Então, também isto vem mesmo da minha escola de leitores, ou seja, os escritores ou pensadores que eu me inspiro neles. E isso fez-me mergulhar mesmo na questão também de tentar aproximar o meu estilo de escrita com o cinema, porque no fundo este livro eu escrevo na perspectiva de um dia também ser acessível
5: para a sétima arte.
6: Então foi mesmo nesta busca, uma vez também sou muito fascinado por cinema, principalmente filmes investigativos de ação, conspiração e outros aspectos.
5: Ficção e factos da vida real, como é que se cruzam num único livro? Como é que o narrador exerce o seu papel, o sujeito poético?
6: Sim.
5: Porque o narrador aqui é não participante, não é?
6: Sim, sim.
5: Ele vai narrando apenas,
6: sim,
5: mas não está lá presente. Apesar de ser, de acordo com a literatura, omnisciente, não participa diretamente,
6: sim,
5: mas tem conhecimento completo,
6: sim,
5: de todos os eventos, pensamentos, de sentimentos. Como é que isto se faz?
6: Há uma linha muito, muito ténua nesse aspecto, mas numa investigação aprofundada e comparação de outros escritores que escrevem deste género, o que percebi é que no final do dia toda a ficção ela parte muitas das vezes de uma base real. Ou seja, há um elemento de inspiração que nos leva a criar, a buscar. E principalmente neste livro, é um livro que eu escrevi durante 7 ou 8 anos a construir.
5: Ia lançando crónicas, não é?
6: E ia fazendo em crónicas, mas guardando, não, nunca foram publicadas as crónicas. Ia fazendo esse tecido.
5: Em formato
6: de esteira, ou seja, um ano, duas, três histórias,
5: certo,
6: mas depois voltava nelas e discutia sobre elas, algumas eram removidas até encaixar neste projeto que hoje temos. Então há esta busca da investigação jornalística, literária, poética, tudo isto num único livro.
5: Num único livro.
6: Sim.
5: Diga uma coisa, momentos de inspiração não faltam, certamente, mas a ideia de querer cruzar estes géneros todos não lhe trouxeram um certo desconcerto?
6: É verdade, em algum momento eu até pensei em parar com o projeto, porque existiam aspectos que... Há momentos que eu pensei que, olha, o livro já esgotou, mas depois de voltar a mergulhar e ir ler um outro autor, eu percebi que não, alguma coisa eu tenho que trabalhar, e também com o meu trabalho é um trabalho diário, com assuntos às vezes que as pessoas dizem, olha, tu tens coragem de escrever sobre isto. Então, ter este momento, este meu mundo de vida em que eu me encontro inserido, permitiu-me mergulhar em muitas dessas histórias. Algumas delas, como bem disseste, são baseadas mesmo em fatos concretos, reais. E as outras foram construídas em função destes choques do mundo do cinema, da poesia, da literatura, do jornalismo, que é o meu dia a dia. E construo este instrumento, este amuleto, que é As Aventuras do Detetive Malaika Muniga.
5: Um amuleto feito com muita paixão e convicção.
6: Sim.
5: Alguma referência que lhe tenha marcado nos romances policiais, mesmo a propósito de outros autores?
6: Sim, eu sou um leitor acérrimo, por exemplo, de escritores, embora o género seja um pouco mais elevado, por exemplo, de Dan Brown. A nível local, leio um pouco Lucílio Manjato, meu próprio amigo editor Pedro Pereira Lopes. E buscar o que o mundo escreve e trazer ao nosso contexto, com as pessoas que já vem exercendo um pouco esta arte, e tentar misturar ou modernizar o nosso estilo do romance policial, foi mesmo nesta senda que me fez construir este livro, e vai sair mais algumas coleções, porque a ideia é uma espécie de uma quintologia, ou seja, serão 5 livros sobre a personagem.
5: Volume 1, 2, 3, 4. Muito bem. Sim. E já está tudo em manga?
6: Já está em manga. No princípio, acho que pela recepção e talvez a velocidade das compras, provavelmente no próximo ano podemos trazer um outro mais dentro daquilo que é a personagem do livro, As Aventuras de Detetive Malaika, ou seja, Malaika Muniga em ação, mas num outro contexto.
5: Ok. Falou-me aqui nas compras muito aceleradas, quer dizer que o retorno foi excelente.
6: Está a ser excelente. Eu não esperava, em princípio. É verdade que já tinha o sucesso do meu primeiro livro, que também esgotou a nível do mercado livrário, mas...
5: Pois, o primeiro livro era...
6: O Enteado da Justiça.
5: Sim, sim.
6: Enteado da Justiça, que também algumas pessoas pedem uma segunda edição, mas...
5: Certo.
6: Talvez o tempo nos dê...
5: Justiça, sempre justiça.
6: Sempre justiça.
5: Na sua pena.
6: Na verdade, eu sou um apaixonado pela verdade, pela transparência, pela justiça. Gosto de defender os justiçados.
5: Pois.
6: É por isso que este livro, por exemplo, ele mergulha de Cabo Delgado a Maputo, de Moçambique ao Brasil. Tudo isto em busca deste arqué que me move, que é a busca da justiça, a busca da liberdade, a defesa do bem-estar comum e outros aspectos.
5: Com fenómenos com que se deparou, mas alguns foi à procura.
6: À procura mesmo, e mesmo esta fome de busca pela justiça que nos faz, às vezes, mergulhar em alguns assuntos que dizem certas pessoas que não fazem parte, ou o meu nariz não deveria chegar mesmo, mas somos obrigados a mergulhar neles.
5: O garimpo e a caça furtiva são temas de destaque e que ultrapassam o âmbito das negociatas ou do business, se quisermos. Envolve e afeta famílias que veem o seu futuro comprometido.
6: Sim.
5: Pelo menos é esta abordagem que tenta trazer.
6: Sim.
5: O fator família e os seus efeitos.
6: Sim.
5: Viúvas, crianças.
6: Sim, de facto, Moçambique, esta tipologia de crimes, ela afeta drasticamente a milhares de famílias. Eu, pessoalmente, enquanto jornalista, escritor, pesquisador, e às vezes algumas consultorias para determinadas organizações, organizações nacionais e internacionais, e constatamos em locais, por exemplo, como Magudi, Muamba, Matuipini, Massingire, que estes fenômenos, exemplo, da caça ilegal, ele trouxe muita riqueza para as famílias, mas também trouxe muita desgraça, porque há famílias que perderam seus pais, ou têm seus pais detidos, e explicar os contornos deste crime é mesmo complexo e às vezes complicado, porque este, aí foi de facto o que dizias, que eu fui atrás desses problemas, e foram problemas que poderiam até ter me custado muito mais, mas felizmente conseguimos contar essas histórias e explicar de forma poética, literária, como eles se desenrolam, o que acontece para controlar este tipo de crimes, ou controlar as pessoas que tentam investigar este tipo de crime. Assim como o garimpo, nós sabemos, hoje temos a situação que se vive na província de Manica, de rios totalmente poluídos, que colocam em risco milhares de vidas, e nós, na altura, quando fomos fazer esta pesquisa, e constatamos este mal, e muito bem retratado no livro, apesar dos riscos que se correu, das ameaças que se passou, mas serve de um alerta para quem também quer mergulhar na busca da verdade, da justiça, da transparência governativa nestas matérias.
5: Portanto, uma denúncia que é um contributo.
6: Sim.
5: Para possíveis soluções.
6: Sim. Na verdade, o livro O Detetive Malaika Muniga, eu tenho sido às vezes criticado em certos fóruns. O Detetive Malaika Muniga parece ser um livro de um agente mais próximo ao Estado, ao governo, a um cidadão diferente daquele que se viu no enteado da justiça. Mas na verdade é isto, é que depois do enteado da justiça houve uma evolução, né, no nível de preocupações do detetive Malaika Muniga, que no final do dia, ou do autor, não bem do detetive, do autor, o Martino Omar, investigar casos que até as próprias autoridades deveriam mergulhar neles e ajudá-los, às vezes, a esclarecer alguns desses casos. Então, é mesmo este contributo que este livro traz.
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5: Estimado ouvinte, este é o programa Letras e Sons. Nós estamos a conversar com o jovem Omerdine Omar, autor do livro As Aventuras do Detetive Malaika Muniga, de que estamos a conversar, mas também tem o seu primeiro livro.
6: Sim.
5: Que é
6: O Enteado da Justiça.
5: O Enteado da Justiça. Todos na mesma vertente, mas como o autor referiu, neste segundo livro tenta trazer uma outra forma de estar, desenvolvimento, talvez para trazer mais suspense, não é?
6: Sim, é isto, na verdade. Nós, se não dermos o nosso contributo à sociedade, ao Estado, ao país em que estamos inseridos, obviamente não estamos a ser bons cidadãos. Então, este livro, em suma, ele procura dar este papel a uma personagem que busca o bem-estar do seu Estado, do seu governo, do seu país, resolvendo ou ajudando a resolver grandes e complexos problemas.
5: O personagem que é o detetive Malaika Muniga, o personagem principal, nasceu no auge da Guerra Civil e leva consigo uma imagem muito forte da sua imagem. O atentado à vida da mãe por baleamento por parte de um ex-companheiro amoroso que era militar. Felizmente, a criança sobrevive, a mãe sobrevive, apesar. Felizmente, a mãe sobreviveu, era o que eu queria dizer. Apesar de ser uma criança, Malaika Muniga não desenvolveu nenhum trauma, mas há aqui outra forma de estar deste personagem. Antes, pelo contrário, não desenvolveu o trauma, mas desenvolveu a arte do silêncio. Isto não é um trauma escondido?
6: É, de facto, é uma grande questão esta, que o tempo em si também pode nos dar a resposta, mas na verdade, sim, é um trauma, porque nenhuma criança deveria ser condenada a viver essas peripécias como a Laika Muniga viveu na sua infância, na expectativa de que toda criança deve ser alegre, deve brincar, deve conjunturar aquilo que a vida lhe propõe. E este personagem, ele acabou se apegando a este problema, ou seja, o problema marcou-lhe. Para quem lê o livro percebe isto, a identidade do Malaika Muniga, mas também permitiu-lhe saber ler os fenômenos e ter uma determinada cautela face aos problemas que ia vivendo no seu dia a dia. O trauma está lá, e é patente esta vida que ele segue de mergulhar em problemas um pouco complexos da vida, bicudos, devido mesmo a esses choques estruturais que foi vivendo até a sua fase adulta.
5: Mais tarde, até o seu crescimento, foi vivenciando experiências dramáticas, morte de amigos e mais tarde a morte de sua mãe. Mas tudo isto em condições desafiadoras.
6: Sim, na verdade isto é um retrato do que muitos jovens, em princípio, vivem. Nas suas famílias. Nós estamos numa sociedade que, embora a gente diga que há muita violência hoje em dia, mas o fenômeno da violência no nosso país é estrutural. Ele já vem de décadas e apenas hoje talvez tenha mais visibilidade. Então, ter este elemento mais psicológico também no livro, que permite compreender de onde este personagem sai até onde ele

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2: Bom dia, bem-vindo às notícias apresentadas por Vítor Rufino. O presidente da República, Daniel Chapo, responsabiliza o futuro do país à juventude. É um desafio lançado esta quinta-feira em Maputo, na Praça dos Heróis Moçambicanos, na esteira das celebrações do 51º aniversário da Independência Nacional. Na ocasião, o presidente Daniel Chapo vincou que cabe à juventude conquistar a independência económica, tecnológica e aumentar a produtividade nacional com base no trabalho árduo.
3: Estamos claros que o nosso verdadeiro adversário é a pobreza, o desemprego, a corrupção, o extremismo violento, o atraso económico e a resignação perante os problemas. Caros jovens, o futuro desta pátria repousa nas vossas mãos. A geração da libertação conquistou a independência política. Cabe agora à vossa geração conquistar a independência económica e tecnológica de Moçambique, aumentar as exportações e diminuir as importações. E para isso, só com trabalho árduo. Não permitam que vos roubem os sonhos. Não aceitem a cultura de imediatismo, da violência ou da destruição.
2: Ainda no seu discurso, o presidente da República sublinhou que, apesar das adversidades internas e externas, o governo continua empenhado na criação de condições essenciais e básicas para uma maior inclusão. O secretário de Estado, Nuniassa, destaca o combate à corrupção e nepotismo como uma das formas de honrar os ideais dos veteranos da luta de libertação nacional que estiveram na linha da frente da libertação do país. Silva Livoni realçou a necessidade de a juventude inspirar-se nos combatentes da luta de libertação nacional, empenhando-se na luta pela independência económica. Livoni disse ainda que os moçambicanos devem manter-se vigilantes por forma a assegurar a estabilidade económica, política e social do país.
4: Gostaríamos mais uma vez de reforçar o nosso compromisso como governo na materialização do programa de inserção social dos combatentes da luta de libertação nacional, dos seus independentes, mas também de continuarmos a aprimorar os apoios aos nossos combatentes. Com olhos postos no processo de preparação dos alicerces rumo ao alcance da almejada independência económica.
2: O secretário de Estado Nuniassa Silva Livoni falava nas cerimónias provinciais dos 51 anos da independência, onde a governadora do Niassa, Judith Massengel, vincou a necessidade do reforço da união na sociedade rumo à soberania económica nacional. A presidente da Assembleia da República reitera a importância de se atrair mais investimento estrangeiro para o país, por forma a impulsionar o crescimento sustentável e a autonomia económica de Moçambique. Margarida Talapa diz que, para tal, o órgão legislativo vai continuar a apostar no reforço da cooperação bilateral com parlamentos de países amigos, em busca de recursos e ideias capazes de promover o desenvolvimento do país.
5: Hoje, no mundo em que estamos, não há nenhum país que pode estar sozinho. Precisamos de ter ligações de amizade e cooperação para trocas comerciais e, naturalmente, para podermos estreitar laços de amizade e cooperação e criarmos mais investimento para o nosso país. O nosso país está numa fase de luta para a independência econômica. Precisamos de criar mais amigos para podermos termos relações com esses países e termos oportunidade para termos mais investidores a irem para o nosso país.
2: A presidente da Assembleia da República, em Baku, capital do Azerbaijão, onde participou da Conferência da União Parlamentar dos Estados-membros da Organização de Cooperação Islâmica, disse ter alcançado os principais objetivos da sua deslocação. O setor dos registros e notariado no distrito de Herat, na província de Nampula, está sem meios de transporte para promover campanhas de registro de nascimento gratuito de cidadãos. O conservador do registro civil e notariado do distrito de Herat, Abudu Manuel, disse que a falta de transporte aliada a longas distâncias faz com que muitos cidadãos fiquem isentos ou não se beneficiem de um registro.
6: Aqui no distrito de Herat, normalmente há falta de transporte para entrar no campo e as pessoas também não conseguem para ver onde é que encontra-se a conservatória. Precisa mobilização para para podermos entrar no terreno para aproveitarmos fazer registros.
2: O conservador do Registro Civil e Notariado do Distrito de Arata, Abudo Manuel, e a dificuldade do setor na promoção da campanha de registro de nascimento gratuito. No desporto, a Associação Desportiva de Vilanculo empatou esta quinta-feira 0 com o Ferroviário de Maputo na abertura da 8ª jornada do Moçambola 2026. A jornada prossegue esta sexta-feira com os seguintes jogos: União Desportiva do Songo, Bahia de Pemba, Ferroviário de Lixinga, Costa do Sol, e Ferroviário da Beira, Ferroviário de Nampula. No sábado, a Liga Desportiva de Sofala recebe o Ferroviário de Nacala às 14h45 no campo do Ferroviário da Beira. Domingo, para a conclusão da jornada, o Xingal de Tete defronta a Associação Desportiva de Pemba no campo 25 de setembro. O Ferroviário da Beira comanda a prova com 15 pontos, seguido pela Associação Black Bulls de Maputo com 13 pontos. Na atualidade internacional, os preços de petróleo começam a registrar uma redução no mercado internacional após a retoma do tráfego no Estreito de Hormuz. O preço do petróleo Brent, que chegou a custar $120 o barril, esta quinta-feira estava a ser negociado a um valor de $72. A Agência Marítima das Nações Unidas tem coordenado a saída segura dos navios comerciais e marinheiros retidos no Estreito de Hormuz. O tráfego é feito de forma gradual, devido à instabilidade do cessar-fogo que culminou com a retoma da travessia do Estreito. Fechamos com a previsão do tempo. A cidade de Pemba poderá registrar esta sexta-feira 32 graus Celsius de temperatura máxima, seguida de Tete com 30 graus. Beira, 28, Maputo, Nampula, Inhambane e Quelimane, 27, Xai-Xai e Vilanculo, 26, Chimoi, 23 e Lixinga, 20 graus centígrados de temperatura máxima. Apresentamos as notícias das 5, as próximas às 6 horas, no Jornal da Manhã.
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1: 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Então, o que acontece, a cama vai achar, primeiro vou sussaliar, porque vou não vou marrar negócio. Então, primeiro tem que vai sussaliar, depois já vai achar essa colheia, ou ano passado, ou este ano. 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É verdade que na sua maioria vai achava rejuponha, mas lá vai achava rejupaquiana, não sei o quê. Então, vá na atenção, é que vai voar na cu. 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
1: 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Então, lá é para que vá mais aliviando. Primeiro vou processar a rale, depois vá juntar ni batata doce só para que vá enriquecer. Então, a gama vai enguer no mercado.
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1: Expandimos a rede escolar e sanitária. Reforçamos as infraestruturas econômicas e sociais. Consolidamos as instituições do Estado. Promovemos a confusão na vida pública e aprofundamos os mecanismos de descentralização e governação local. Apesar de sacrifícios que persistem, continuamos firmemente comprometidos com a promoção da paz, da estabilidade política, da coesão social e do desenvolvimento sustentável. Estes objetivos exigem o contributo de todos os moçambicanos, independentemente da sua origem, condição social, crença religiosa ou filiação política.
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2: Cabe a nós, como jovens desta nova geração, ficar a lamentar que isto tem dono, que sem links não se consegue, o que sem costas quentes não se alcança o sucesso, apenas contribui para atrasar a nossa caminhada como jovens. Este tipo de atitude limita o potencial da juventude, enfraquece o espírito da iniciativa que é necessária para a construção de um país melhor. Pelo contrário, somos chamados a cultivar a persistência, a disciplina, a confiança das nossas capacidades, assumindo o progresso individual e coletivo. Isto depende de nós.
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3: Nos dias de hoje, a batalha é contra a fome, contra a pobreza, contra desigualdades sociais, contra a corrupção e também contra os efeitos das mudanças climáticas. Estes desafios precisamos de superar através do trabalho, do patriotismo e também da unidade.
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5: Amelia Antonio Rungu a luta pela independência os moçambicanos devem trabalhar e aproveitar o máximo os recursos que estão nas zonas baixas, produzindo, temos muito sumo de polpa laranjada produzida localmente na localidade de Xizapela.
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Bom dia, Moçambique. Jornal da Manhã no seu receptor. Confira já a seguir os destaques desta edição. Há casos de recrutamento de mão de obra estrangeira por algumas empresas multinacionais sem o conhecimento das autoridades competentes na província de Tete. O governo de Cabo Delgado reafirma o compromisso de continuar com as ações de reinserção social dos jovens que abandonam o terrorismo para beneficiarem de vários projetos juvenis. A Moçambique está ainda longe de atingir os indicadores desejáveis no que diz respeito à exploração sustentável dos recursos florestais devido aos cartéis de madeira e carvão vegetal, aponta o secretário de Estado de Terra e Ambiente, Gustavo Tchedge. Está instalado um clima de insegurança em algumas comunidades do distrito de Massingir, em Gaza, devido à circulação de leões e hienas nas zonas residenciais e de pasto. Na atualidade internacional, o Congresso Nacional Africano acusa o antigo presidente da África do Sul, Jacob Zuma, de incitar ao caos e à anarquia na África do Sul. Tópicos do Jornal da Manhã, edição de sexta-feira, 26 de junho de 2026, que conta com Sidónio Pires na sonorização, Vitor África nas notícias, a edição e apresentação, Ernesto Show, que votos de ótima escuta.

0: A seguir as notícias por Vitor África. Bom dia.
1: Bom dia. O presidente da República, Daniel Chapo, responsabiliza o futuro do país à juventude. É um desafio lançado esta quinta-feira em Maputo, na Praça dos Heróis Moçambicanos, na esteira das celebrações dos 51 anos da Independência Nacional.
2: Caros jovens, o futuro desta pátria repousa nas vossas mãos. A geração da libertação conquistou a independência política. Cabe agora à vossa geração conquistar a independência económica e tecnológica de Moçambique, aumentar as exportações e diminuir as importações. E para isso, só com trabalho árduo. Não permitam que vos roubem os sonhos. Não aceitem a cultura de imediatismo, da violência ou da destruição.
1: Ainda no seu discurso, o presidente da República sublinhou que, apesar das adversidades internas e externas, o governo continua empenhado na criação de condições essenciais e básicas para uma maior inclusão. Na província do Niassa, o secretário de Estado, Silva Livoni, destaca o combate à corrupção e nepotismo como uma das formas de honrar os ideais dos veteranos da luta de libertação nacional. Segundo Livoni, os moçambicanos devem manter-se vigilantes por forma a assegurar a estabilidade económica, política e social do país.
3: Gostaríamos, mais uma vez, de reforçar o nosso compromisso como governo na materialização do Programa de Inserção Social dos Combatentes da Luta de Defesa Nacional, dos seus independentes, mas também de continuarmos a aprimorar os apoios aos nossos combatentes. Com olhos postos no processo de preparação dos alicerces rumo ao alcance da almejada independência económica.
1: Secretário de Estado no Niassa, Silva Livoni, falando nas cerimônias provinciais dos 51 anos da Independência Nacional. A Presidente da Assembleia da República reitera a importância de se atrair mais investimento estrangeiro para o país, por forma a impulsionar o crescimento sustentável e a autonomia económica de Moçambique. Margarida Talapa diz que, para tal, o órgão legislativo vai continuar a apostar no reforço da cooperação bilateral com os parlamentos de países amigos.
4: Hoje, no mundo que estamos, não há nenhum país que pode estar sozinho. Precisamos de ter ligações de amizade e cooperação para trocas comerciais e, naturalmente, para podermos estreitar laços de amizade e cooperação e criarmos mais investimento para o nosso país. O nosso país está numa fase de luta para a independência econômica. Precisamos de criar mais amigos para podermos termos relações com esses países e termos oportunidade para termos mais investidores a irem para o nosso país.
1: A Presidente da Assembleia da República falava em Baku, capital do Azerbaijão, onde participou da Conferência da União Parlamentar dos Estados-membros da Organização da Cooperação Islâmica. O setor dos registros e notariado no distrito de Herati, na província de Nampula, está sem meios de transporte para promover campanhas de registro de nascimento gratuito de cidadãos. O conservador do registro civil e notariado do distrito de Herati, Abudo Manuel, disse que a falta de transporte, aliada a longas distâncias, faz com que muitos cidadãos fiquem isentos ou não se beneficiem de um registro.
5: Aqui no distrito de Herati, normalmente há falta de transporte para entrar no campo e as pessoas também não conseguem para vir onde que encontra-se a conservatória. Precisa mobilização para podermos entrar no terreno para aproveitarmos fazer registros.
1: O conservador do Registro Civil e notariado do distrito de Herati, Abudo Manuel, e a dificuldade do setor na promoção da campanha de registro de nascimentos gratuito. E no plano internacional, subiu de 164 para 188 o número de mortos em consequência dos dois sismos ocorridos na quarta-feira na Venezuela. Os dados mais recentes divulgados pelo presidente do parlamento venezuelano indicam que 1.520 pessoas ficaram feridas e mais de 200 pessoas permanecem presas nos escombros dos edifícios. A presidente interina da Venezuela, Delcy Rodríguez, anunciou a criação de um fundo inicial de 200 milhões de dólares para gerir o desastre e para a reconstrução das infraestruturas e dos hospitais, bem como para a construção de habitações. Dois grandes sismos foram registrados na Venezuela. O primeiro, com magnitude de 7.2 na escala de Richter, ocorreu a cerca de 200 quilômetros de Caracas. Segundo, seguido por um segundo com magnitude de 7.5, de acordo com o Serviço Geológico dos Estados Unidos. E no desporto, a seleção de futebol da Costa do Marfim qualificou-se ontem para os 16avos do Mundial da FIFA 2026, após derrotar a congênero do Curaçao por 2-0 no jogo da terceira ronda do Grupo E. Costa do Marfim foi apurada no segundo lugar do grupo com 6 pontos, os mesmos da Alemanha, que qualificou-se em primeiro lugar, mesmo após ser derrotada ontem por 0-1 diante do Equador. Para o Grupo F, a seleção da Holanda garantiu passagem em primeiro lugar com 7 pontos após derrotar esta madrugada a Tunísia por 3-1. No mesmo grupo, apurou-se em segundo lugar a seleção do Japão, que empatou com a congênere da Suécia a 1 bola. Há instantes, terminaram os jogos da terceira ronda do Grupo D. Os Estados Unidos foram derrotados pela Turquia por 2-3 e qualificaram-se em primeiro lugar com 5 pontos. No segundo lugar do Grupo D, passa para a fase seguinte da competição a seleção da Austrália com 4 pontos, após o empate a instantes durante do Paraguai, sem abertura de contagem. Hoje, às 21 horas de Moçambique, jogam Noruega-França e Senegal-Iraque na terceira e última ronda do Grupo I. Apresentamos as notícias no próximo bloco às 7 horas.

0: A previsão do estado do tempo para hoje com o meteorologista Zefanias Kaseko. Bom dia.
1: Bom dia, estimados ouvintes da Rádio Moçambique. Previsão do estado de tempo para hoje, sexta-feira, 26 de junho de 2026. Para a região sul do país, espera-se céu pouco nublado, localmente muito nublado, vento de sueste a leste fraco moderado e possibilidade de chuvas fracas, principalmente ao longo da faixa costeira. E para as regiões centro e norte, espera-se céu pouco nublado, localmente muito nublado, vento de sueste fraco moderado e possibilidade de chuvas fracas locais. Temperaturas máximas previstas em graus Celsius. Pemba com máxima 32, Tete 30, Beira 28, Maputo, Nampula, Inhambane e Quelimane 27, Xaxá e Vilanculo 26, Chimoio 23 e por último Lixinga com máxima de 20. Projeto tudo e muito obrigado pela atenção dispensada. Até a próxima.

0: Jornal da Manhã da Rádio Moçambique, no seu setor, são 6 horas e 12 minutos. Presidente da República, Daniel Chapo, responsabiliza o futuro do país à juventude. É um desafio lançado ontem em Maputo, na Praça dos Heróis Moçambicanos, na esteira das celebrações do 51º aniversário da Independência Nacional. Pormenores por Adéra Tulipang.
1: Na ocasião, o presidente Daniel Chapo vincou que cabe à juventude conquistar a independência económica, tecnológica e aumentar a produtividade nacional com base no trabalho árduo. O chefe de Estado apelou, sobretudo, para não adesão à violência.
2: Estamos claros que o nosso verdadeiro adversário é a pobreza, o desemprego, a corrupção, o extremismo violento, o atraso econômico e a resignação perante os problemas. Caros jovens, o futuro desta pátria repousa nas vossas mãos. A geração da libertação conquistou a independência política. Cabe agora à vossa geração conquistar a independência económica e tecnológica de Moçambique, aumentar as exportações e diminuir as importações. E para isso, só com trabalho árduo. Não permitam que vos roubem os sonhos. Não aceitem a cultura de imediatismo, da violência ou da destruição. Acreditem nos estudos, acreditem no trabalho, na honestidade, na integridade, na responsabilidade, na competência, acreditem na inovação, acreditem na agricultura moderna, no empreendedorismo, na ciência, na tecnologia e na criatividade nacional. É, acima de tudo, queremos dizer, acreditais em vós mesmos. Moçambique, caros jovens, precisa da vossa energia, da vossa inteligência, da vossa coragem para construir um país mais justo, mais moderno, mais próspero, sem qualquer tipo de manipulação.
1: Ainda no seu discurso, o presidente da República sublinhou que, apesar das adversidades internas e externas, o governo continua empenhado na criação de condições essenciais e básicas para uma maior inclusão.
2: Moçambique continua de pé. Continuamos a construir estradas, escolas, hospitais, energia para o nosso povo e outras infraestruturas. Continuamos a expandir o acesso à água, energia e outros serviços sociais. Continuamos a fortalecer a economia nacional, a lançar as bases com as várias reformas que estamos a levar a cabo e a criar condições para a maior inclusão social. Sabemos que ainda há muito por fazer. Sabemos que muitos compatriotas continuam a enfrentar dificuldades no seu cotidiano. E é precisamente por isso que devemos trabalhar mais, sem olhar as horas e os dias da semana, produzir mais e melhor e unirmos cada vez mais em torno de um objetivo comum: desenvolver de forma sustentável e inclusiva este nosso Moçambique. O ponto central que deve ser percebido por todos nós é que a independência não é um ponto de chegada, mas sim de partida. Por isso, é uma responsabilidade permanente do povo moçambicano, juntos e unidos, continuarmos a trabalhar para desenvolver esse país.
1: Entretanto, o presidente Daniel Chapo indicou que o futuro de Moçambique não será apenas construído pelos poderes executivo, legislativo e judicial, mas sim com o envolvimento de cada segmento da sociedade.
0: É 6 horas e 15 minutos. Na província de Tete, há casos de recrutamento de mão de obra estrangeira por algumas empresas multinacionais sem o conhecimento das autoridades competentes. Adriano Bicone.
3: Na sua maioria, são empresas que operam em alguns distritos distantes da capital provincial e da cidade de Motise. O diretor do Serviço Provincial de Justiça e Trabalho disse que, nos últimos tempos, não há grande necessidade do recrutamento de mão de obra estrangeira, com destaque para a indústria extrativa. Segundo Sérgio Matuli, as instituições de ensino técnico profissional existentes na província já formaram quadros qualificados e alguns dos quais estão sem enquadramento no mercado de emprego.
4: Já constatamos, ano passado, uma ou duas vezes, expatriados clandestinos, entre aspas, dentro de uma empresa e tomou-se as medidas que tínhamos de tomar. Agora, uma coisa é certa, não é? O que está a acontecer aqui na província de Tete, já estamos com uma percentagem razoável de mão de obra qualificada, nacionais. Então já não faz muito sentido termos esse volume todo de estrangeiros aqui na nossa província. Mas aí importa aferir se entraram legalmente ou não. Porque se entraram legalmente, nada pode-se fazer a não ser talvez cogitarmos na possibilidade de fazer uma revisão da lei. para reduzir ou confinar um pouco mais, porque de facto nós como Moçambique evoluímos muito, principalmente a província de Tete, em termos de mão de obra qualificada.
3: Sérgio Matuli sublinhou haver casos específicos em que é incontornável a contratação de técnicos estrangeiros pelas mineradoras. O nosso entrevistado afirmou que, nesta região do país, as empresas multinacionais que operam na área de mineração são as que têm maior número de mão de obra estrangeira. A Rádio Moçambique soube que existe nesta província cerca de 290 trabalhadores estrangeiros, todos eles estão no país legalmente. Omvera. Tente pedir com Ulissa Zicolato lá Moçambique. Pogurizana, Nukumverana Maganizo Oceana. Da cidade de Tete, Adriano Bikwan. Bom dia, até a próxima.
1: Bom dia, bom trabalho, Adriano Bikwan. O governo de Cabo Delgado reafirma o compromisso de continuar com as ações de reinserção social dos jovens que abandonam o terrorismo para beneficiarem de vários projetos juvenis. Kader Buana e os detalhes.
5: O compromisso foi assumido esta quinta-feira pelo diretor provincial da Juventude, Emprego e Desporto, por quem, desde que este perdão presidencial foi anunciado, tende na província a aumentar o número de jovens que deixam as matas para se juntar à sociedade para reiniciar uma nova vida. Jonas Abujate destaca Mocima da Praia como um dos distritos que registra maior movimento de jovens que abandona as fileiras dos terroristas para beneficiar-se do perdão e das oportunidades abertas pelo governo para o acesso aos vários programas de formação profissional, geração de renda e emprego.
6: Mocima da Praia tem sido um exemplo. Se o jovem que estava no terrorismo volta, era pescador, nós entregamos kit de pesca. Se era serralheiro, vai receber os kits de lá. O Fundo de Desenvolvimento Local também abre uma grande oportunidade. Temos alguns kits sobre Pro Azul. São alguns kits que recebem vários pescadores. Então, essas são nossas oportunidades. Então, neste momento, todo aquele jovem que estava nas matas do terrorismo, que vai sobressair qualquer distrito, onde for, ele basta se apresentar. Então, nós temos que inserir ele.
5: Brevemente, milhares de postos de emprego virados aos megaprojetos serão abertos na província. Mais um motivo para os jovens arrependidos se aproveitarem desta oportunidade.
6: A Fundação Azul vai empregar 4.500 Mocimba e Palma. Temos, através do fundo de Adin, que vai estar o Dimongo, Manjanunuza, a zona de Anquabe. Também cerca de 4.500 empregos. Agora a Mozi Off, a Mozi Facility, abriu estágios profissionais. Portanto, para 1.000 jovens que vão estar lá.
5: Jonas Abujate, diretor provincial da Juventude, Emprego e Desporto, em Cabo Delgado. Amuchi, Niwanane, Uiraniteke, Ilapo, Sana. Kadribana, Rádio Moçambique, a partir da Ilha de Ibo.
1: O Instituto Nacional de Emprego em Manica aposta aos líderes comunitários por reforço da divulgação de oportunidades de emprego junto da juventude. Toda a informação por Dini Kassam.
7: Para o efeito, a instituição capacitou líderes dos 34 bairros da cidade de Chimoio sobre os serviços disponibilizados pelo INEP, uma iniciativa que visa facilitar o acesso dos jovens à informação sobre vagas de emprego, estágios pré-profissionais e orientação profissional. O delegado provincial do INEP em Manica, Viriato Waitela, explicou que a medida surge em resposta à reduzida adesão dos jovens às oportunidades de emprego divulgadas pela instituição, incluindo vagas disponíveis dentro e fora do país. Por isso, o INEP pretende utilizar os líderes comunitários como canais adicionais de comunicação para alcançar um maior número de jovens.
8: Há instituições que lançam vagas, nos comunicam sobre o lançamento de algumas vagas e nós partilhamos esta informação às comunidades ou aos jovens. No entanto, a aderência dos jovens a estas vagas tem sido limitada. Por um lado, pode ser porque os nossos canais de comunicação, que são as redes sociais na sua maioria, por causa da natureza, da dinâmica atual da sociedade, nós usamos as redes sociais, tanto entendemos que é importante que esta comunicação seja feita diretamente também para os líderes transmitirem isso aos jovens.
7: Acrescentou que a instituição tem estado a orientar os jovens a procurar informações alinhadas com as atuais exigências do mercado de trabalho, sobretudo nas áreas das tecnologias de informação e comunicação.
9: Hoje não adianta se formar apenas enquanto não analisou qual é a tendência do mercado. Nós sabemos hoje que as tecnologias de informação e comunicação com base em inteligência artificial são ferramentas que estão a ser a tendência do momento. Então, nós comunicamos, nós orientamos os jovens para, quando forem fazer as suas formações, olharem mesmo para esta componente.
7: Na ocasião, Viriato Wetela revelou que a província de Manica registou, desde o ano passado até o primeiro trimestre deste ano, mais de 13 mil empregos criados, dos quais 36% pertencem ao setor da agricultura, o principal empregador da província. Sambanhara, Ngokuma, no Sabau, Canamarota, Vikirai, Cólera. A partir de Chimoio, Dine Kassam.
1: Está instalado um clima de insegurança em algumas comunidades do distrito de Massingir, em Gaza, devido à circulação de leões e hienas nas zonas residenciais e de pasto. Jornalista Francisco Nelson.
10: Recentemente, dois bovinos e um burro foram devorados pelos felinos nas comunidades de Munhamane e Mucatine, deixando a população em pânico e provocando enormes prejuízos aos criadores. O administrador de Massingir, Sérgio Costa, diz que, além de leões e hienas, o distrito registra igualmente a destruição de culturas agrícolas nos campos de produção, provocada por manadas de elefantes que circulam nas comunidades.
11: Registramos 38 casos de invasão de manchabas por elefantes, com um saldo de 23 hectares totalmente destruídos. Desses hectares, em termos de previsão, nós contávamos uma colheita de um pouco mais de 90 toneladas de produtos diversos, o que significa que os animais, sobretudo os elefantes, têm sido um problema bastante sério.
10: Sérgio Costa reconhece a complexidade de travar o conflito homem-fauna-bravia na região devido ao efetivo de fiscais que está aquém de responder à demanda.
11: O que nós estamos agora a insistir que seja observado é: temos um grupo de concidadãos que residem nas aldeias onde os animais circulam. Foram treinados no passado para o afugentamento dos animais, em caso destes invadirem nas machambas ou então nas áreas residenciais, que estes concidadãos sejam minuciados com meios para o afugentamento, que não existem. O que nós acreditamos é que, se esses concidadãos forem minuciados com meios de afugentamento, vai reforçar de alguma forma aquilo que a nossa capacidade de resposta em caso de presença de animais que colocam em perigo não só a vida das pessoas, mas também as machambas.
10: Administrador do distrito de Massingir, Sérgio Costa, e as medidas estão a ser tomadas para mitigar o conflito homem-fauna-bravia naquela parcela da província de Gaza. O distrito de Massingir faz parte do traçado do Parque Nacional do Limpopo e conta igualmente com uma fazenda de bravios, daí a crescente onda de conflito homem-fauna-bravia na região. Munguicete, Hanya Kurula, Francisco Nelson, Cidade Xaxai, muito bom dia.
1: Moçambique, bom dia e bom trabalho, Francisco Nelson. O Parlamento moçambicano conquista acesso direto como membro da Comissão Executiva da União Parlamentar dos Estados-membros da Organização de Cooperação Islâmica para o biênio 2027-2028. Pormenores com o enviado especial da Rádio Moçambique, Azerbaijão, Domingos Macalan.
12: A conquista neste sentido, que decorre pela primeira vez desde a adesão do Parlamento Moçambicano em 1999, é uma das deliberações da 20ª sessão da PUIC, que terminou esta quinta-feira aqui em Baku, capital do Azerbaijão. O Comitê Executivo da União Parlamentar dos Estados-membros da Organização de Cooperação Islâmica é um órgão de liderança focado na coordenação da ação parlamentar islâmica e na preparação de conferências e ordens do dia para a Assembleia Geral da Organização. O deputado Sulemani Fonseca, do Grupo Nacional junto à União Parlamentar da Organização de Cooperação Islâmica no Parlamento Moçambicano, explica que a participação de Moçambique como membro da Comissão Executiva da PUIC vai permitir a atração de mais investimentos para o alcance da independência econômica do país.
13: Isso efetivamente vai trazer muitos benefícios para o país. Primeiro, o acesso à legitimidade de investimento para o país, a credibilidade, porque nós vamos fazer representar no Comitê Executivo, conforme o próprio nome já diz, teremos oportunidade de puxar algum investimento para o nosso país em várias áreas. Temos o Banco Árabe, que tem financiado vários projetos, portanto, no Comitê Executivo poderemos, até certo ponto, como país, fazer com que possamos ter algum investimento no nosso país.
12: Já a deputada Leonor Lopes, do mesmo grupo parlamentar, diz que a 20ª sessão da PUIC serviu de ocasião para partilhar a experiência do país na emancipação da mulher.
14: Nós, em Moçambique, temos mulheres a liderar. Primeiro, começando pela Assembleia da República, é uma mulher e já tivemos outras mulheres. E temos primeira-ministra, temos outras mulheres, outras ministras. E isso motiva as outras mulheres a lutarem para que, de facto, isso seja extensivo para as outras que não querem fazer política, que não querem aparecer.
12: A 20ª sessão da Conferência da União Parlamentar dos Estados-membros da Organização de Cooperação Islâmica juntou mais de 400 participantes de 40 delegações, incluindo Moçambique. O evento decorreu sob o lema Promovendo o Desenvolvimento Econômico Sustentável e Inclusivo nos Estados-membros da Organização de Cooperação Islâmica, por meio da cooperação parlamentar. De Baku, capital do Azerbaijão, para a Rádio Moçambique, Domingos Macalani. Bom dia.

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A 6 horas e 30 minutos, resumo dos assuntos de destaque no Jornal da Manhã. Há casos de recrutamento de mão de obra estrangeira por algumas empresas multinacionais, sem o conhecimento das autoridades competentes na província de Tete. O governo de Cabo Delgado reafirma o compromisso de continuar com ações de reinserção social dos jovens que abandonam o terrorismo para beneficiarem de vários projetos juvenis.

0: Vamos atualizar a previsão do estado do tempo com o meteorologista Zefanias Queseco.
1: Bom dia, estimados ouvintes da Rádio Moçambique. Previsão do estado do tempo para hoje, sexta-feira, 26 de junho de 2020.

0: distrito de Xungwena apresenta hoje as suas potencialidades aos investidores nacionais e internacionais na primeira conferência distrital. E quais são as expectativas do governo de Xungwena nesta conferência? Estas e outras questões serão respondidas hoje no Café da Manhã pela nossa convidada, que é a administradora do distrito de Xungwena, Suzete Dança. E o café será servido a partir dos estúdios da Rádio Moçambique na cidade de Xai-Xai, com a moderação do jornalista Rogério Maded. Participe pelos números 21 31 77 77 82 34 77, e também pela nossa página do Facebook Jornal da Manhã RGM. E quando são 6 horas e 33 minutos, a viagem matinal continua com a informação, dando conta que Moçambique está ainda longe de atingir os indicadores desejáveis no que diz respeito à exploração sustentável dos recursos florestais. É quem o diz, é o secretário de Estado de Terra e Ambiente, Gustavo Djedje, que atribui a situação ao que chama de cartéis de madeira e carvão vegetal. Jorge João.
1: Segundo Gustavo Djedje, a exploração ilegal dos recursos florestais continua a ser um dos maiores problemas que o país enfrenta, apesar das diversas medidas adotadas pelo governo. Trata-se de um problema que reduz os benefícios da extração desses recursos para o Estado e para as comunidades locais, acrescentou o responsável, falando no distrito de Nhamatanda, em Sofala, durante o encerramento do terceiro curso de treinamento de fiscais florestais ministrado pela Escola de Sargentos da Polícia Osvaldo Tazama. O secretário de Estado de Terra e Ambiente apelou à união de esforços no combate ao contrabando de produtos florestais com enfoque na madeira e carvão vegetal.
2: Exortamos a atuação coordenada da AQUA, das instituições de justiça, das alfândegas e da nossa polícia da República de Moçambique para evitar, de todas as formas, a exportação ilícita de recursos florestais, porque causa grandes danos econômicos ao nosso país. O nosso compromisso com o combate à exploração ilegal de recursos florestais foi marcado em 2025 com o lançamento da Operação Esperança, cujos resultados são visíveis e amplamente difundidos através das fronteiras de Ressano Garcia, Goba, Ponta de Ouro e Namacha, locais por onde tentou-se fazer a exportação de alguns dos nossos recursos.
1: O secretário de Estado de Terra e Ambiente, Gustavo Djedje, referiu que a crescente procura dos produtos florestais a nível mundial e as mudanças climáticas estão a aumentar a pressão sobre os recursos naturais, resultando no desmatamento. No encerramento do terceiro curso de treinamento de fiscais florestais da Agência Nacional para o Controlo de Qualidade Ambiental, foram graduados mais de 170 elementos provenientes de todas as províncias. A Vissiriato, o Conselho de Setimero, de Tambarusi de Zicuiato, Miti Tzizikira na Manja Mauiri, Jorge Johnny, na Beira.
0: De Beira vamos à cidade de Lixinga. A informação que chega dá conta que o Conselho Municipal de Marrupa, no Niassa, debate-se com falta de meios para travar a erosão que ameaça destruir várias infraestruturas sociais e cerca de 200 de residências singulares. Constância Diabo.
3: Os níveis de progressão deste fenômeno ultrapassam as capacidades financeiras e materiais locais e neste momento decorre apenas o plantio de bananeiras e capim vetiver nas zonas mais críticas. O vereador para a área de urbanização e infraestruturas no Conselho Municipal de Marrupa, Aurélio Miterola, disse que foram mapeadas 11 zonas mais afetadas pela erosão nos bairros de Mepelia, Cafezeiro, Marraquene, Nayage, Malinha e Moage. Miterola explicou que nestes bairros, dada a magnitude da destruição dos solos, cerca de 230 famílias estão em risco numa altura em que as suas habitações estão na iminência de desabarem.
4: É um trabalho ao nível do Conselho Municipal, que tem sido feito em palestras, que é sensibilização para que as pessoas não construam muito próximo desses locais que foram mapeadas, de forma que a situação nos próximos tempos

0: seja incontrolável. No caso do bairro Nayage, nós temos uma confluência de um foco em que cada vez mais vai desgastando e com todo o risco de afetar uma via de acesso ali existente. Para além daquelas situações que registram em pontecas, entre vários focos. A recomendação que podemos deixar é que o combate à erosão, por exemplo, não é uma missão só do governo. Tanto que todos se juntem para poder velar pela situação.
1: Vereador para a área de urbanização e infraestruturas no Conselho Municipal da Vila de Marupa, no Niassa, Aurélio Miterola, e ações de combate à erosão que ameaça destruir várias infraestruturas sociais na região. Tieni, Tienekele, Guilana Manja, Pofuna, Kudijicolino, Liendekele, Pantendele, Constância Djabo, em Lixinga.
2: O projeto de construção de estações pluviométricas e hidrométricas ao longo da bacia de Likungu, na província da Zambézia, é retomado em julho próximo, depois de 4 meses de interrupção devido às inundações. Alex Felipe.
3: Denominado Projeto de Previsão e Aviso de Cheias na Bacia do Likungu, tem um financiamento da cooperação suíça estimado em mais de 7 milhões e 500 mil dólares, equivalente a mais de 473 milhões de meticais. A informação foi avançada pelo diretor da Divisão de Gestão da Bacia do Likungu e Bacias Costeiras, na área norte, António Cipriano.
4: Em termos daquilo que é a fase atual, já dizemos que o projeto está meio atrasado, já devia ter terminado em dezembro, mas houve mais um alargamento de mais um ano, tudo indica que até o final deste ano esse projeto terá que fechar. E em termos da fase de execução efetiva, estão previstas a construção de 14 estações pluviométricas, estão previstas a construção de 3 estações para medição de caudal e 3 estações de CCTV. CCTV tem a ver com aquilo que é para tirar a imagem em tempo real, aquilo que está a acontecer, e também está prevista a construção de 10 estações hidrométricas.
3: Projeto de previsão e aviso de cheias na bacia do Likungu está em implementação desde 2021 e prevê a instalação de 39 estações. Além das estações, serão instaladas na bacia do Likungu 9 estações de alerta de caudal dos rios.
4: Das estações pluviométricas, já foram construídas 10 bases, praticamente já estão concluídas essas 10 bases, e dessas 3 estações estão completamente concluídas, equipadas com seus instrumentos, e restando a montagem de mais as restantes 7. As outras 2 estações serão acopladas nas estações hidrométricas, é uma metodologia que já não precisa de base, elas virão acopladas diretamente no instrumento que será já montado das estações hidrométricas.
3: António Cipriano, diretor da Divisão de Gestão da Bacia de Likungu e Bacias Costeiras na Ara Norte. Alboniwa, Uiwanana, Oziva. De Kilmani, Alex Felipe.
2: Estados Unidos da América desembolsam 40 milhões de meticais para apoiar a iniciativa de lanche escolar em 245 escolas primárias da província de Maputo. Fernando Sidum.
5: O projeto, que arranca dentro de dias, pretende melhorar a literacia e nutrição através da redução de fome em crianças com idade escolar e será consubstanciado pela formação de gestores e professores das respectivas escolas. Numa primeira fase, serão abrangidas 50 escolas indicadas pelos governos distritais em parceria com a Save the Children, organização que já vem trabalhando nesta componente em Moçambique. O fato foi tornado público esta quarta-feira na Matola pelo porta-voz do Executivo Provincial de Maputo, Luiz Gergemo, para quem vê múltiplas vantagens sobre a introdução do lanche escolar em mais escolas desta província.
6: Na semana de 15 de junho a 19, vai-se proceder à apresentação do projeto a nível dos governos distritais para seu engajamento, assim como também o início da alimentação escolar através da mercadoria a ser entregue até os armazéns do projeto, ou seja, nos armazéns do projeto até o dia 3 de julho de 2026, e a alimentação escolar que será feita nos seguintes modelos. A primeira fase, temos de 20% das escolas, ou seja, 50 escolas a partir do dia 27, a fase 2, 60% das escolas, e a fase 3, 100% das escolas. Nos referimos já concluído o projeto a 30 de setembro de 2031, com abrangência de 245 escolas.
5: porta-voz do Executivo Provincial de Maputo, Lúcio Gemo, e o projeto de lanche escolar, que vai beneficiar a 245 escolas primárias desta parcela do país. 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Fernando Sidumo, Rádio Moçambique, Matola.
2: O Fundo das Nações Unidas para a Infância, UNICEF, vai assistir crianças vulneráveis e com problemas de desnutrição no distrito de Herate, Nampula. Nelson Tatanha.
7: Afirmativo, Chauque. O apoio consistirá no pagamento de um subsídio à criança para a aquisição de alimentos com alto valor nutritivo para o combate à desnutrição crónica. A diretora do Serviço Distrital da Saúde, Mulher e Ação Social de Herate, Lucinda Raul, sem revelar quando arranca o apoio e o número de beneficiários, disse que neste momento decorre o levantamento dos menores vulneráveis e com problemas de desnutrição em atendimento nas unidades sanitárias, bem como nas comunidades.
8: A partir da próxima semana nós vamos fazer a identificação a partir das unidades sanitárias. Caso haja mais crianças que nos estejam inscritas nos programas, possamos identificar essas mulheres a nível das comunidades. Como é que nós vamos conseguir? Porque nós, através das comunidades, temos nossos agentes polivalentes, que são eles que estão trabalhando no programa do PIN, que é Programa Interventivo Nutricional, que vai identificando as pessoas que precisam ser educadas para a nutrição correta com o material disponível nas comunidades.
7: A diretora distrital da Saúde, Mulher e Ação Social de Herate, falou também do ponto de situação da assistência social dos idosos através do subsídio social básico.
8: Temos um subsídio de idosos que eles recebem normalmente, deveria ser mensalmente, mas sabemos que às vezes nós trabalhamos muito com parceiros. Agora temos o Banco Mundial que vai apoiar agora no processo de levantamento das pessoas beneficiárias. Temos antigos beneficiários que já havia uma dívida que deveria ser paga. Mas neste processo já estamos numa fase muito avançada para poder ser pago o seu subsídio.
7: Lucinda Raul, diretora do Serviço Distrital da Saúde, Mulher e Ação Social de Herate, em Nampula. Nyeserere, Nyeserere Amusi, Uiratela, Vantepanelo, Nyao, Katpuk, Tinrumela, Gessabangualani, Etura, Uira, Nsiake, Ireta, Sovia, Luasa, Nicólera. Nelson Tatanha, bom dia, a partir de Nampula.
2: Bom dia, bom trabalho. Residentes da vila de Morrumbene, em Iambane, destacam a expansão da energia elétrica e de abastecimento de água como principais ganhos dos 60 anos de elevação da sede distrital à categoria de vila que se celebram hoje. Daniel Faela.
9: A vila está também a crescer no que diz respeito a infraestruturas públicas e privadas implantadas para oferecer vários serviços. A pavimentação das vias de acesso é um marco dos 60 anos da vila de Morrumbene, destaca Fernando Amélia, um cidadão residente nesta vila.
10: Falamos da pavimentação do troço que liga a vila sede com Ponto Cais. Falamos também da pavimentação da zona das bombas ao hospital.
9: O comércio, uma atividade que também envolve mulheres e jovens, está a fluir, o que coloca a vila de Morrumbene na rota de desenvolvimento, indica Mônica Langa.
11: O negócio tem vindo a alavancar. É um meio mesmo de sustento em que muitas mulheres mesmo têm vindo a investir neste mercado de emprego, que é a conta própria neste caso.
9: Tomé Mahaladi aponta as três instituições bancárias existentes como avanços significativos no contexto de desenvolvimento da vila de Morrumbene.
12: Essas instituições facilitam transações que de antemão recorríamos à cidade da Machis para poder levar dar um certo valor, mas agora tudo faz-se no distrito de Morrumbene. Isso é um bom sinal.
9: O administrador do distrito de Morrumbene, Narciso Zunguz, refere que, apesar deste crescimento, há que fazer um pouco mais, um desafio que deve ser de todos os residentes.
13: E cada um coloque-se no seu posto e cumpra com os objetivos que lhes faz no serviço. A população se levanta e se dirija a áreas de produção em vários aspectos. Então cada um aposte onde achar conveniente.
9: Narciso Zunguz, administrador do distrito de Morrumbene, em Iambane, uma circunscrição que celebra, neste 26 de junho de 2026, 60 anos de elevação à categoria de vila. Mwengsete, Simamu Hlengela, Ekamtiru Yokhlukisatiku, Nganye Tiholova, Ngangweni, Tirweni, Nikuakrimutsama Kukona, Daniel Faela, a partir da cidade de Iambane.

O distrito de Xunguana apresenta hoje as suas potencialidades aos investidores nacionais e internacionais na primeira conferência distrital. Quais são as expectativas do governo de Xunguana nesta conferência? Esta e outras questões são respondidas no café da manhã. A nossa convidada é a administradora do distrito de Xunguana, Suzete Dança, num café a ser servido a partir dos estúdios da Rádio Moçambique em Xai-Xai, com a moderação do jornalista Rogério Badad. Participe pelos números 21 31 77 77 e 82 34 77.

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0: Desportivo no Jornal de Manhã destaca: a Federação Moçambicana de Atletismo elege hoje o seu novo presidente de uma lista de 3 candidatos. Castro Jorge, bom dia.
1: Muito bom dia. Trata-se de Kamal Badru, Paulo Sunia e Gilberto Gomes, que nos últimos dias palmilharam o país na divulgação dos seus mandatos em busca de apoio para o futuro da modalidade. Hoje, os eleitores tomam a decisão final de uma série de promessas feitas à luz de uma campanha eleitoral que promete mudar a face do atletismo nacional. Carlos Calisto.
2: Durante a sua caça ao voto, o antigo secretário-geral da Federação Moçambicana de Atletismo, Paulo Sunia, assumiu que vai apostar na descentralização, a massificação e o diálogo contínuo com os agentes desportivos.
3: Se nós formos a ganhar, logo de imediato, apoio às associações. Sobretudo, unir a família do atletismo. A família do atletismo não está unida. Ela precisa estar unida para que possam trilhar. Sem que haja união, nada pode fazer. Outro sim, formação. Nós temos que internacionalizar os nossos juízes. Há competições a nível da região. Moçambique não se faz presente porque não temos juízes internacionais. Internamente temos muitos juízes, mas precisam ser internacionalizados.
2: Kamal Badru, que se candidata para o segundo mandato, quer mais competições ao nível das províncias.
4: Mais competições nas províncias. A federação, sem as competições provinciais, não vai desenvolver. Cada província, no mínimo, fizesse umas 5 a 8 competições anuais ou mais. Seria super benéfico para a modalidade. Muita parceria com as escolas para maiores competições.
2: Já o candidato Gilberto Gomes, que deixou a vice-presidência da Associação de Atletismo da cidade de Maputo com o propósito de concorrer às eleições e atingir o cadeirão máximo da Federação Moçambicana de Atletismo, promete formação de treinadores, juízes e cronometristas.
5: Temos já acordos pré-estabelecidos com os diversos parceiros, nos quais se predispõe a embarcarem conosco nesta causa de podermos resgatarmos o nosso atletismo, a nossa federação. Esse resgate vai constituir formação técnica dos treinadores, dos juízes, dos cronometristas e também vai constituir, em termos dos atletas, aqueles que apresentam os seus mínimos para poder estar nos Jogos Olímpicos.
2: Paulo Sunia, da lista A, Kamal Badru, da lista B e Gilberto Gomes, da lista C, qual deles poderá dirigir a Federação Moçambicana de Atletismo?
1: Está colocada a questão e a resposta será dada nas próximas horas pela família do atletismo moçambicano, depois de muitas promessas de uma melhor gestão da modalidade que já colocou o país nos píncaros do desporto mundial. A família do atletismo decide hoje quem vai mandar pelos próximos 4 anos. Já no Rei Futebol prossegue esta tarde a 8ª jornada do Moçambola, com 3 partidas agendadas para as cidades da Beira, Lixinga e Vila do Songo. No Chivevo, o Ferrovel local recebe o homônimo de Nampula no Caldeirão do Chivevo. E no Songo, a União Esportiva local será o Espudeira da Baía de Pemba, no estádio da HCB. No estádio 1º de Maio, em Lixinga, o Ferroviário reencontra o Costa do Sol com o mesmo desejo de sempre: vencer e fazer do fator casa uma arma importante em busca dos 3 pontos. Mércio João.
6: O Ferroviário de Lixinga manifesta-se pronto para lutar pela 3ª vitória no Moçambola e o treinador adjunto da coletividade niacense, Nelson Malo, diz que está tudo pronto para o efeito, porém adverte que não será um jogo fácil.
7: Vamos jogar com um candidato assumido ao título, mas nós não vamos mudar a nossa forma de trabalhar. Vamos continuar a trabalhar da mesma maneira como a gente tem feito nos outros jogos. Vamos procurar jogar bem e tentar melhorar os aspectos que fazemos no jogo passado. Espero que a gente faça um bom jogo e que a gente tente ganhar o jogo.
6: No outro lado da barricada estará o Costa do Sol, dirigido por Horácio Gonçalves, que diz ter um plantel 100% apto para o jogo diante do Ferroviário de Lixinga.
8: Sabemos que o Lixinga em casa tem um fator casa, é muito importante porque tem muito público. De qualquer das formas, nós vimos para lutar pelos 3 pontos, é esse o nosso objetivo, que não pode ser outro do Costa do Sol. Respeitando o adversário, humildemente, vamos lutar pelos 3 pontos, é esse que é o nosso objetivo.
6: O jogo entre o Ferroviário de Lixinga e Costa do Sol vai começar às 14 horas e 45 minutos e terá a arbitragem de Nelson Valdés, Isaac Domingos, Durival Liquitiwa e Amamo Fortunato.
1: Muito obrigado, Mércio João. No entanto, a jornada abriu ontem com empate sem golos entre a Associação Esportiva de Vilanculo e Ferrovado de Maputo. O resultado considerado justo. Avelino António.
9: Associação Desportiva de Vilanculo e Ferroviário de Maputo empatam sem golos no jogo que abriu esta quinta-feira a 8ª jornada do Moçambola. Foi um jogo morno, sem intensidade nem oportunidades claras de golo. Para o treinador do Ferroviário de Maputo, Caló, o empate é um resultado justo e o ponto conquistado na Maxixe sabe bem.
10: Duas equipas que procuraram resolver o jogo, o Sérgio com 3 pontos. Tivemos oportunidades de golo, tal como o adversário também teve, um jogo repartido. E que acho que o empate no fim do dia acaba por se aceitar por aquilo que foi a produção das duas equipas em campo. Seria injusto efetivamente perdermos o jogo ou o próprio ADV perder por aquilo que se produziu neste estádio. Agora, este ponto é precioso. Estamos a jogar fora de portas, é verdade que queríamos os 3 pontos, mas ir fazer sempre um ponto fora de portas é positivo, porque nas contas que nós fazemos normalmente quando se joga fora, é fazer um ponto se conseguirmos fazer 3, mas se não, depois na segunda volta, podemos fazer os 3 pontos em casa. Saímos com um ponto e vamos ver o jogo da segunda volta, o que é que vai nos reservar com este ADV. Mas já acaba por se aceitar o resultado, bom jogo, equipas que se equilibraram, bateram-se bem, com uma boa arbitragem, e penso que o resultado no fim acaba por se aceitar.
9: Na Associação Desportiva de Vilanculo, o treinador Abdul Omar também está conformado com o empate.
11: Ambas equipas disputaram a bola, jogamos a bola. Foi bonito ver o espetáculo, tanto Ferroviário como a nossa equipa. E eu estou feliz e parabenizar os meus jogadores por aquilo que eles fizeram dentro do campo. Afinal de contas, estou a ganhar uma equipa. Cada dia que passa, estou a ganhar uma equipa. Apenas a preocupação é nos faltar gol quando jogarmos aqui em casa. Mas quando jogamos fora, conseguimos marcar. Mas lá está, temos outro problema, que não vale a pena aqui falar disso, mas dizer que, pronto, as duas equipas bateram-se bem. Não houve um momento de pressão, como do nosso lado, como do lado do Ferroviário. Foi um jogo taco a taco. Ambas equipas souberam abordar o jogo e controlamos o jogo. Tentamos empurrar o Ferroviário para a sua zona defensiva. Mas pronto, não conseguimos fazer gol, mas tivemos ocasiões de oportunidade e não conseguimos marcar.
9: Rescaldo do jogo, ADV 0, Ferroviário de Maputo também 0, a contar para a 8ª jornada do Moçambola 2026.
1: No Campeonato do Mundo, a Costa do Marfim confirmou ontem a sua presença na fase do mata ou morre ao derrotar o Curaçao por 2-0 em jogo da terceira e última jornada do Grupo E. Com o triunfo, a seleção africana terminou em segundo lugar com 6 pontos, atrás da Alemanha também com a mesma pontuação, depois da derrota da Mannschaft na última jornada diante do Equador por 1-2. Assim, os equatorianos entram na lista de repescagem com 4 pontos e são elevadas as chances de continuar em competição. Na última madrugada, a Tunísia verbou a terceira derrota na prova por 1-3 diante dos Países Baixos e regressa a casa numa ronda em que o Japão e Suécia empataram a um golo. Com os desfechos, os Países Baixos asseguraram a primeira posição com 7 pontos, mais 2 que o Japão, que ficou em segundo lugar, e avançam ambos para os 16º de final. Na expectativa de repescagem ficou a Suécia, que com 4 pontos tem chances elevadas de permanecer na prova. No grupo D, Paraguai 0, Austrália também 0 e Turquia 3, Estados Unidos da América 2. Foram surpreendidos os co-organizadores da competição. Assim sendo, os Estados Unidos avançam para os 16º de final juntamente com a Austrália com 6 e 4 pontos cada, enquanto Paraguai vai na terceira posição com 4 pontos e espera pela repescagem. Hoje, Noruega, França e Senegal, Iraque, Uruguai, Espanha, Cabo Verde, Arábia Saudita e, naturalmente, Nova Zelândia, Bélgica, Egito irão amanhã às 6 horas. Bom dia.
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14: O presidente da República, Daniel Chapo, responsabiliza o futuro do país à juventude. É um desafio lançado esta quinta-feira em Maputo, na Praça dos Heróis Moçambicanos, na esteira das celebrações dos 51 anos da independência nacional.
15: Caros jovens, o futuro desta pátria repousa nas vossas mãos. A geração da libertação conquistou a independência política. Cabe agora à vossa geração conquistar a independência económica e tecnológica de Moçambique, aumentar as exportações e diminuir as importações. E para isso, só com trabalho árduo. Não permitam que vos roubem os sonhos. Não aceitem a cultura de imediatismo, da violência ou da destruição.
14: Ainda no seu discurso, o presidente da República sublinhou que, apesar das adversidades internas e externas, o governo continua empenhado na criação de condições essenciais e básicas para uma maior inclusão. O Parlamento moçambicano conquistou acesso direto como membro da Comissão Executiva da União Parlamentar dos Estados-Membros da Organização de Cooperação Islâmica para o biênio 2027-2028. Reporta o enviado da Rádio Moçambique ao Azerbaijão, Domingos Macalani.
13: A conquista neste sentido, que decorre pela primeira vez desde a adesão do Parlamento moçambicano em 1999, é uma das deliberações da 20ª sessão da PUIC, que terminou esta quinta-feira aqui em Baku, capital do Azerbaijão. O Comitê Executivo da União Parlamentar dos Estados-Membros da Organização de Cooperação Islâmica é um órgão de liderança focado na coordenação da ação parlamentar islâmica e na preparação de conferências e ordens do dia para a Assembleia Geral da Organização. De Baku, capital do Azerbaijão, para a Rádio Moçambique, Domingos Macalani, bom dia.
14: Bom dia. O secretário de Estado da Terra e Ambiente, Gustavo Djedji, afirmou ontem que o Estado tem somado prejuízos na exploração de recursos florestais devido à ação dos operadores ilegais. Para reverter a situação, Gustavo Djedji pede a união de esforços no combate ao contrabando de produtos florestais com enfoque na madeira e carvão vegetal.
16: Exortamos a atuação coordenada da Aqua, das instituições de justiça, das alfândegas e da nossa polícia da República de Moçambique para evitar de todas as formas a exportação ilícita de recursos florestais, porque causa grandes danos econômicos ao nosso país.
14: O secretário de Estado da Terra e Ambiente falava no distrito de Nhamatanda, em Sofala, durante o encerramento do terceiro curso de treinamento de fiscais florestais ministrado pela Escola de Sargentos da Polícia Oswaldo Tanzama. O governo provincial de Cabo Delgado reafirma o compromisso de continuar com as ações de reinserção social dos jovens que abandonam o terrorismo. O diretor provincial da Juventude, Emprego e Desporto de Cabo Delgado, Jonas Jabujati, diz que tende a aumentar o número de jovens que abandonam o terrorismo para recomeçar a vida.
17: Se o jovem que estava no terrorismo volta, era pescador, nós entregamos kit de pesca. Se era celareiro, vai receber os kits lá. O Fundo de Desenvolvimento Local também abre uma grande oportunidade. Temos alguns kits sobre Pro Azul. São alguns kits que recebem vários pescadores. Então, essas são nossas oportunidades. Então, neste momento, todo aquele jovem que estava nas matas do terrorismo, que vai sobressair qualquer distrito, onde for, ele basta se apresentar. Então, nós temos que inserir ele.
14: Jovens envolvidos no terrorismo, chamados a abandonar a prática em Cabo Delgado. Na província de Maputo, o Departamento da Agricultura dos Estados Unidos da América desembolsa 40 milhões de meticais para lanche escolar de 245 escolas primárias num projeto denominado Nutrio para Aprender. Jornalista Fernando Sidumo.
18: O projeto, que arranca dentro de dias, pretende melhorar a literacia e nutrição através da redução de fome em crianças com idade escolar e será consubstanciado pela formação de gestores e professores das respectivas escolas. Numa primeira fase, serão abrangidas 50 escolas indicadas pelos governos distritais em parceria com a Save the Children, organização que já vem trabalhando nesta componente em Moçambique. O fato foi tornado público esta quarta-feira na Matola pelo porta-voz do Executivo Provincial de Maputo, Luiz Gergemo, para quem vê múltiplas vantagens sobre a introdução do lanche escolar em mais escolas desta província. Fernando Sidumo, Rádio Moçambique, Matola.
14: E no plano internacional, subiu de 164 para 188 o número de mortos em consequência dos dois sismos ocorridos na quarta-feira na Venezuela. Os dados mais recentes divulgados pelo presidente do Parlamento venezuelano indicam que 1.520 pessoas ficaram feridas e mais de 200 pessoas permanecem presas nos escombros dos edifícios. A presidente interina da Venezuela, Delcy Rodríguez, anunciou a criação de um fundo inicial de US$ 200 milhões para gerir o desastre e para a reconstrução das infraestruturas, bem como a construção de habitações. Dois grandes sismos foram registrados na Venezuela, o primeiro com magnitude de 7.2 na escala de Richter, ocorreu a cerca de 200 km de Caracas, seguido por um outro com magnitude de 7.5, de acordo com o Serviço Geológico dos Estados Unidos. Fechamos com o desporto. A seleção de futebol da Costa do Marfim qualificou-se ontem para os 16avos do Mundial da FIFA 2026, após derrotar a congênere do Curaçao por 2-0 no jogo da terceira ronda do Grupo E. Costa do Marfim foi apurada no segundo lugar do grupo com 6 pontos, os mesmos da Alemanha, que qualificou-se em primeiro lugar, mesmo após ser derrotada ontem por 0-1 diante do Equador. Para o grupo F, a seleção da Holanda garantiu passagem em primeiro lugar com 7 pontos, após derrotar esta madrugada a Tunísia por 3-1. No mesmo grupo apurou-se em segundo lugar com 5 pontos a seleção do Japão, que empatou com a congênere da Suécia a 1 bola. Esta manhã foram realizados os jogos da terceira ronda do Grupo D. Os Estados Unidos foram derrotados por 2-3 pela Turquia e qualificaram-se em primeiro lugar com 6 pontos. No segundo lugar do Grupo D passa para a fase seguinte da competição a seleção da Austrália com 4 pontos, após o empate esta manhã diante do Paraguai, sem abertura de contagem. Hoje, às 21 horas de Moçambique, jogam Noruega-França e Senegal-Iraque na terceira e última ronda do Grupo I. Apresentamos as notícias, o próximo bloco, às 8 horas.
0: Temperaturas máximas para hoje, com o meteorologista Zefanias Kaseko.
19: Pemba com máxima 32, Tete 30, Beira 28, Maputo, Nampula, Inhambane e Quelimane 27, Xaxá e Vilanculo 26, Chimoio 23, e por último, Lixinga com máxima de 20.

7 horas, 8 minutos, janela de repórter aberta para falarmos da erosão que está a aumentar a largura do rio Chipaca em Quelimane, agrava o risco de travessia. O retrato da situação por Abner Chernenko. Bom dia.

Hoje agendamos para o café da manhã a partir da cidade de Xai-Xai, nos estúdios da Rádio Moçambique. Queremos falar do distrito de Xonguém, que vai apresentar esta sexta-feira as suas potencialidades aos investidores nacionais e internacionais naquilo que será a primeira conferência distrital. Então, queremos saber quais são as expectativas do governo do distrito de Xonguém nesta conferência agendada para hoje. E a nossa convidada é a administradora do distrito de Xonguém, Suzete Dança, num café a ser servido a partir dos nossos estúdios em Xai-Xai, com a moderação do jornalista Rogério Madete.

0: Vamos tentar restabelecer o contacto com o nosso repórter volante para falar da erosão que está a aumentar a largura do rio Chipaca em Quelimane e a situação que está a agravar o risco de travessia. Benedito Chernenko, bom dia.
1: Bom dia, de fato respondemos aqui nesta travessia entre Quelimane e Madal, concretamente aqui no rio Chipaca, que é feita com bastante dificuldade, com embarcações tanto a remo como a motor. Anteriormente havia aqui uma ponte de betão, mas que foi destruída devido a este efeito de erosão. Uma erosão que está não só a afetar aqui esta travessia, mas também o acesso a este local. Estão a galgar, digamos assim, as margens e a deixar quase por um fio a estrada principal que dá acesso a este local. Mas mais do que eu a descrever este assunto, vou aqui falar com um dos residentes daqui do bairro de Sidoa, na cidade de Quelimane, para nos descrever como é que tem sido o dia a dia aqui nesta travessia e, sobretudo, a questão da erosão que está a lastrar até a dar cabo, a ameaçar, digamos, algumas residências, postes de energia. É uma situação que não vos dá descanso.
2: Muito bom dia. Falo daqui da Matali, nós aqui na travessia, desde 2017, estamos a atravessar. Já não temos como, a estrada também, erosão, sempre está verdecida. Até na Madali estamos mal.
1: Mas já tem algum esforço, pelo que se vê, da população em tentar colocar alguns sacos de areia, mas mesmo assim tem sido insignificante.
2: Mesmo assim não tem como. Até a estrada já está a bazar, já está a ir embora. Até procuramos um desvio que sai de Sidoa até na travessia, mas a estrada está indo embora.
1: Na sua opinião, qual podia ser a solução?
2: A solução, desde 2017 até esse ano 2023, não estamos a ver solução. Sim, estamos há 10 anos a atravessar.
1: Muito bem, ficou aqui o depoimento deste cidadão com relação a esta travessia entre Quelimane e Madal, aqui no rio Chipaca, concretamente a questão da erosão. A ponte está destruída, é só possível ver neste momento alguns vestígios de alguns destroços que estão aqui patentes, mas com relação ao betão que estava aqui exposto, isto é uma miragem. Com relação à estrada, esta está completamente destruída, de tal forma como estava a descrever aqui este cidadão, foi improvisado um desvio para a passagem de pessoas, como também alguns motociclos a este local. Esta erosão ameaça, sobretudo, algumas residências, algumas pequenas instâncias também, e aqui é possível encontrar, estão em quase num sentido de destruição e a qualquer momento, se a situação prevalecer e se não existir uma intervenção a pronto, poderá desaparecer. Portanto, são essas notas essenciais já a tecer aqui a partir de Isidro. Há alguma perspectiva de investimento de Países Baixos que seus representantes estiveram cá ainda este ano na cidade de Quelimane para fazer o levantamento, mas é um projeto que ainda está em carteira, a ver vamos se vai se concretizar. Portanto, a partir daqui, da travessia entre Quelimane e Madal, na cidade de Quelimane, no rio Chipaca, Abneiro Tchernenko para a janela do repórter.
0: A 7 horas e 14 minutos, o Congresso Nacional Africano acusa o antigo presidente Jacob Zuma de incitar ao caos e anarquia na África do Sul. Correspondente Eduardo Figurão.
3: De acordo com o secretário-geral do ANC, Fikile Mbalula, o ex-líder e o seu novo partido, o Umkhonto Wesizwe, apoiam o movimento March and March, que lidera protestos anti-imigração em várias regiões da África do Sul. Mbalula afirma que a imigração ilegal está a ser instrumentalizada para fins eleitorais, numa altura em que os sul-africanos se preparam para votar em novembro nas eleições locais. O dirigente recorda ainda que a crise migratória já existia quando o próprio Jacob Zuma governava o país. O que está a acontecer em algumas das nossas ruas não tem nada a ver com a imigração na sua essência. Já vimos isto antes. Em julho de 2021, o nosso país foi arrastado para a beira do abismo por um ataque coordenado disfarçado de queixa. Foi uma tentativa organizada de tornar o país ingovernável e de desafiar a autoridade do próprio Estado Democrático. O que estamos a testemunhar agora tem as mesmas marcas. A imigração ilegal está a ser manipulada por uma nova formação política com o propósito de fabricar o caos, colapsar as instituições do Estado e gerar medo na véspera das eleições para o governo local. Jacob Zuma era o presidente deste país. Ele estava aqui quando o nosso país chorava por causa dos imigrantes ilegais e das lojas exploradas por estrangeiros. Ele era o presidente. Ele sabia com o que estávamos a lidar. Hoje, apoia o movimento March and March, que está nas ruas a incitar o nosso povo ao caos e à anarquia.
4: Marshalling our people to chaos and anarchy.
3: Secretário-geral do ANC, Fikile Mbalula. O ex-presidente Jacob Zuma afirmou que os estrangeiros sem documentos devem respeitar os sul-africanos. Esta posição foi amplamente vista como um apoio aos grupos anti-imigração, como é o caso do movimento March and March. O partido que ele lidera, o Nkonto Esizwe, já disse que se vai juntar às manifestações convocadas para terça-feira da próxima semana. Rádio Moçambique, Eduardo Figurão, Joanesburgo.
0: Moçambique defende a importância de mobilização de mais recursos financeiros aos níveis doméstico e internacional para o combate às doenças crónicas não transmissíveis que tendem a aumentar no continente africano. Monteiro Bonifácio.
5: Esta posição foi manifestada pelo ministro da Saúde, Hussein Issa, em representação do presidente da República, na terceira Conferência Internacional sobre a Estratégia para Atender as Doenças Não Transmissíveis em África, que decorre em Dar es Salaam, República Unida da Tanzânia. O ministro da Saúde, Hussein Issa, disse que as doenças crônicas não transmissíveis, como as diabetes, tensão, doenças mentais e pulmonares, o cancro e traumas, são uma epidemia emergente para a saúde pública em Moçambique por concorrerem para 30% das complicações e mortalidades.
6: Nós partilhamos também a experiência para o nosso país naquilo que é o trabalho que estamos a fazer para o controle do álcool. Como sabe, o álcool é um dos principais fatores evitáveis para essas doenças. O controle do tabaco, que também é um fator evitável. A questão da vida saudável, com particular destaque para o exercício físico, a questão também da alimentação, que é um aspecto muito importante, a alimentação à base de frutas, de vegetais, e também aquilo que é a comparticipação que foi aprovada a nível do governo das taxas contra substâncias nocivas para a saúde, como o açúcar, açucarados, o álcool, o tabaco, que é cerca de 35% da taxa destes valores para no setor da saúde, para haver um reforço muito grande daquilo que é a capacidade de resposta do país para este tipo de doença.
5: À margem do encontro, o ministro da Saúde, o CNIC, visitou a Central de Medicamentos da Tanzânia, onde manifestou-se impressionado e revelou que Moçambique caminha para o alcance da meta de medicamentos para todos.
6: Foi uma visita muito boa, partilhamos, eles partilharam o que fazem, nós também partilhamos aquilo que nós fazemos. Há, digamos, muito alinhamento em muitos aspectos, mas há outros aspectos que a Tanzânia está muito avançada e nós convidamos a eles para visitar o nosso país, porque uma das metas que nós temos que alcançar no país é a meta de medicamentos para todos.
5: Em Dar es Salaam, o ministro da Saúde participou esta quinta-feira, no cemitério de Kinondoni, das celebrações dos 51 anos da independência nacional, onde não escondeu a sua emoção ao visitar as primeiras sepulturas dos heróis moçambicanos Eduardo Mondiani, Josina Machel e Francisco Manyanga. De Dar es Salaam para a Rádio Moçambique, Monteiro Bonifácio.
0: Autoridades de Moçambique e do Malawi reiteraram esta quinta-feira o desenvolvimento de um plano integrado e comum para reforçar a defesa e a segurança com vista a travar a criminalidade que afeta ambos os países ao longo da fronteira conjunta, particularmente no posto administrativo de Zobo, distrito de Motize, na província central de Tete e em Mwanza, no vizinho Malawi. Sérgio Sixpence.
7: As duas partes reiteraram o seu compromisso no encontro havido esta quinta-feira na cidade de Matize entre as autoridades do distrito com este nome e a sua contraparte malawiana do distrito de Mwanza. Na ocasião, as duas delegações sublinharam a necessidade do aprimoramento das suas ações de vigilância permanente para estancar diversas transgressões, como a imigração ilegal, o roubo de bens, a condução ilegal na fronteira comum, entre outros. Em cima da mesa, discutiram igualmente a necessidade de operações conjuntas contra o tráfico de seres humanos, drogas, combustíveis e medicamentos, o combate ao terrorismo e ao crime cibernético, bem como a realização de patrulhas combinadas com máxima segurança operacional. O administrador do distrito de Moatize, Colin July, disse ter sido um encontro regular, pois os atuais avanços do mundo da criminalidade exigem ações conjuntas, pois não se pode combater os crimes transfronteiriços sem envolver o outro lado do país.
8: E nós provavelmente também já temos um pré-convite para irmos visitar o Malau. Então, na próxima oportunidade que tivermos, já vamos envolver outros setores onde iremos discutir questões específicas ligadas mesmo a desenvolvimento, a fronteira e principalmente a imigração ilegal.
7: Por seu turno, o representante do distrito de Mwanza, no Malawi, Limbani Heve, enalteceu o contínuo engajamento dos dois governos no entrosamento de ideias e pediu maior engajamento dos setores de defesa e segurança na execução das decisões aprovadas, sublinhando que os consensos devem traduzir-se em resultados no terreno para proteger as fronteiras e salvaguardar os dois povos.
9: The relationship between Malawi and Mozambique is just cordial.
7: A relação entre Malawi e Moçambique é cordial. Combinamos em continuar a cooperarmos juntos em áreas cruciais, sobretudo da defesa das nossas fronteiras, na entreajuda em caso de doenças, combate aos crimes transfronteiriços. Considero que estamos a um bom caminho, sobretudo nas boas relações da fronteira entre Moçambique e Malawi.
9: Especially border relations is just so good.
7: Os governos distritais de Moatize, Entete e de Mwanza, no Malawi, têm mantido encontros regulares para uma maior cooperação nas distintas áreas de interesse comum, sobretudo defesa e segurança, saúde e agricultura. Sérgio Sixpence, na cidade de Moatize.
0: Noticiário econômico a seguir por Ignacio Gamay.

Bom dia. A companhia do Pipeline Moçambique-Zimbábue participa num workshop no Zimbábue para definir os próximos passos da expansão da capacidade dos gasodutos que ligam Moçambique ao país vizinho. A iniciativa pretende fortalecer o corredor energético regional e responder ao crescimento da procura por combustíveis. A província do Niassa deverá reforçar a sua capacidade de transformação agroindustrial até o final deste ano, com a entrada em funcionamento de 3 novos empreendimentos no distrito de Cuamba, numa iniciativa que promete agregar valor à produção agrícola, impulsionar o emprego e dinamizar a economia local. 2 dos investimentos pertencem à Sociedade Algodoeira do Niassa e consistem numa unidade de limpeza e seleção do gergelim e outra do processamento do milho. O terceiro projeto será implementado pela Agro Processing Investment Limitada, empresa de capital chinesa dedicada à produção de adubos orgânicos. Segundo o diretor-geral da Sociedade Algodoeira do Niassa, Manuel Delgado, a unidade de limpeza e seleção de gergelim terá capacidade de processar 50 toneladas por dia. No fecho deste noticiário econômico, olhamos para a taxa de referência cambial. A compra do rand custa 3 meticais e 81 centavos para uma venda de 3 meticais e 89 centavos, enquanto que o dólar é comprado a 63 meticais e 28 centavos e é vendido a 64 meticais e 54 centavos, e o euro é comprado a 71 meticais e 71 centavos para uma venda de 73 meticais e 2 centavos. Bom dia!

0: Cultural, no Jornal da Manhã, destaca o Centro Cultural de Matalana, na província de Maputo, acolhe este sábado um workshop multidisciplinar em celebração dos 51 anos de independência nacional e 90 de nascimento de Malangatana Valente Nguenha Javitangovo.
1: O Centro Cultural de Matalana, na província de Maputo, acolhe este sábado um workshop multidisciplinar em celebração dos 51 anos da independência nacional e 90 do nascimento de Malangatana Valente Nguenha. Bom dia, Ernesto Chauque e estimado ouvinte. É a primeira edição do evento e intitula-se Corpos Independentes ou Corpos Criativos. A festa celebra os ganhos da independência na cultura e a vida de um multifacetado artista que, se tivesse vivo, teria celebrado 90 anos no passado dia 6 de junho. Virgílio Citol, bailarino e artista plástico, diz que o workshop tem como objetivo desenvolver um processo criativo e baseado nas transformações do corpo nas várias etapas da vida.
2: Mas que também é inspirado pelos 90 anos do mestre Malangatana, que associa-se também ao Dia da Independência, olhando para a arte também como elemento que contribuiu. Em particular, o mestre Malangatana contribuiu muito para a conquista desta independência através das suas mãos, da sua arte e do seu o saber artístico. E este workshop pretende trazer esta luta permanente do corpo artístico na busca da emancipação através da arte.
1: Para celebrar os 90 anos de Malangatana, Muchini Nguenha diz que esta celebração é o início de várias atividades que serão realizadas rumo ao centenário em 2036, de modo a manter vivo o legado do artista.
3: 90 anos de Malangatana significam para nós um período de reflexão e de memória, um período de preparação de uma caminhada mais longa rumo ao centenário. Fundamentalmente, estamos a realizar atividades em volta dos vários domínios da memória de Malangatana, do seu trabalho como artista, como humanista e como homem. Tentamos englobar todas as iniciativas que estejam em torno daquilo que é o legado de Malangatana.
1: Do comboio da sua As Águas de Caorabaça, Incuna Omavutan, são duas obras a serem lançadas próximo dia 2 de julho na Matola Rio, distrito de Boane, província de Maputo. São obras do escritor Horácio Cunha e explica que um dos livros é de crônicas de memória e observação social ao longo da vida e caminhos, e o outro é de memória oral, tradição e busca pelo nome que sustenta gerações.
4: O livro O Comboio da Sura é que é o livro de crônicas e memoriais, né? São crônicas que resultam daquilo que foi observando ao longo da vida, desde a infância, os primeiros momentos, mas incide muito mais já na parte mais adulta, na vida profissional, né? Agora, em relação ao segundo livro, eu sou Cunha, mas eu sei que também nós somos Cunhas. E sabia porque é que está escrito Cunha e não Cunha. Os Cunhas é a forma como o nosso apelido é pronunciado, mas que no registro civil dificilmente se escreve, né? Eu cresci também a querer buscar um pouco da história do nosso clã, um Cunha.
1: E assim fizemos o Cultural no Jornal da Manhã, editado e apresentado por Jovita Ngovo a partir da Matola. Bom dia!

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0: café da manhã e agora de hoje queremos olhar para o distrito de Xungwen, que vai apresentar as suas potencialidades aos investidores nacionais e internacionais na primeira conferência distrital e quais são as expectativas das autoridades locais. Esta e outras questões serão respondidas pela nossa convidada, que é a administradora do distrito de Xungwen, Suzette Dança, num café a ser moderado pelo jornalista Rogério Maded. Bom dia.
1: Ora viva, Ernesto Chauque, muito bom dia. Saudações extensivas para o nosso estimado ouvinte. Efetivamente, já está conosco aqui nos estúdios a administradora do distrito de Xungwen, Suzette Dança Nyangumele, a quem saudamos e agradecemos pela disponibilidade e presença. Senhora administradora, como é que surgiu esta iniciativa de promover a Conferência Distrital de Investimentos de Xungwen, que hoje tem lugar e, por sinal, a primeira edição? Muito bom dia.
2: Bom dia e muito obrigada por esta oportunidade. O distrito de Xungwen...

0: a esta categoria através da Lei 3/2016, de 6 de maio. Portanto, éramos um posto administrativo e, como pode depreender, desde a sua existência, ele não tem tanto tempo assim. Daí que os desafios também são tantos. Entendemos nós que a primeira conferência de investimento pode trazer-nos algo importante ou pode trazer-nos mais investimento para que o nosso distrito realmente cresça rapidamente e consigamos e prover serviços adequados para a nossa comunidade.
1: A esta altura, já temos algumas confirmações de individualidades nacionais e internacionais que poderão participar desta primeira conferência de investimentos de Zhongguan.
0: Temos e está tudo a postos. Vamos iniciar dentro de pouco tempo. As condições já estão devidamente criadas e aguardamos com muita expectativa.
1: Em termos de número, quantas pessoas poderão participar de uma forma geral?
0: A nossa previsão é para 250 participantes, tanto dentre convidados nacionais e internacionais. E pronto, estamos a dizer que não fechamos as portas para quem quisesse participar e houve esta manifestação dos nossos concidadãos nacionais e também internacionais. E fomos fazendo realmente este registro atempadamente, daí que estamos com segurança de que há condições para avançarmos com a nossa primeira Conferência Distrital de Investimentos.
1: E a participação é presencial apenas ou através de plataformas digitais?
0: A princípio, teremos uma transmissão em direto através da TV Limpopo, portanto, podem aceder a esta televisão, vão poder acompanhar a transmissão em direto. É verdade que, para uma primeira parte da nossa conferência, que será basicamente a abertura, gostaríamos de transmitir toda a conferência. Mecanismos estão sendo encetados para o efeito. Oxalá consigamos terminar, tanto com esta transmissão ou com este mecanismo, tanto de transmissão em direto a tempo dos nossos concidadãos moçambicanos e não só estrangeiros possam aceder. Mas tudo estamos a fazer para garantir que realmente mais pessoas, se quisermos, interessados, investidores, possam aceder à nossa conferência.
1: Senhora Administradora, fundamentalmente, quais são as áreas de destaque para o distrito de Xongwene que podem ser capitalizadas para novos investimentos?
0: Conforme dissemos, é um distrito que está ainda em franco desenvolvimento, é ainda um novo distrito. Podíamos até dizer todas as áreas, mas é sempre bom começarmos por algum lado. E no caso, preferimos destacar o turismo. Queremos capitalizar os 23 quilómetros de costa que temos e trazem-nos um bom potencial para desenvolver o turismo. E temos 6 lagoas. Essas lagoas, para nós, trazem-nos uma grande potencialidade para pesca artesanal, para fazer a pesca desportiva e para fazer aquacultura. Então, nós entendemos que o turismo pode ser desenvolvido em diversas facetas aqui. Encontramos também oportunidades para a produção agrícola e Xongwen tem condições agroclimáticas invejáveis para a produção do arroz, o trigo. Produzimos muito bem, vale a pena dizer que o que foi a última campanha, portanto, excluindo esta, que infelizmente tivemos o problema com as águas das cheias, portanto, que devastaram todas as culturas, mas o que tem sido praticamente o nosso potencial é de acima de 7 mil toneladas ao ano, e produzimos também a mandioca acima de 200 mil toneladas ao ano. E estamos agora aqui a trazer uma potencialidade, uma cultura, se quisermos, que predomina bastante no nosso distrito. Nós tínhamos o milho como a cultura bandeira, mas entendemos que não estamos a um nível de competitividade aceitável para o milho e preferimos trazer o caju. Por isso é que trazemos este caju como um dos temas fulcrais da nossa conferência de investimento. E nos damos por felizes para esta troca de cultura bandeira, dado que é o que o Governo Central nos traz

0: através do programa que certamente também vai ser apresentado nesta conferência, tanto uma nova abordagem sobre a cultura do caju. Queremos nos reafirmar como país e nós, os xonguentes, estamos a fazer a nossa parte. Tanto a Xonguene tem um grande potencial para a produção da castanha do caju e temos também uma carteira de projeto para esta cultura. Gostaríamos de trazer uma componente que provavelmente não estejamos a encontrar assim de uma forma muito bem destacada ao nível dos outros distritos da província de Gaza, que é a produção e processamento, ou se quisermos, a criação de frango de corte. Mas nós gostaríamos que este projeto em específico fosse uma cadeia completa, tanto até os derivados de frango fossem realmente produzidos ao nível do nosso distrito de Xonguém. Tanto produzimos uma carteira de projeto justamente que explica qual é que é a nossa visão para esta produção de frango de corte e nesses mecanismos que nos referimos aqui. Tanto trazemos isto, mas também entendemos que é importante olharmos para o ramo imobiliário. Xonguém está a cerca de 17 quilómetros da cidade de Xai-Xai e todos nós sabemos o que é que viveu Xai-Xai há bem pouco tempo com as últimas cheias e inundações. Então, nós queremos também ter um distrito que possa olhar para a oportunidade que se abre com a situação de Xai-Xai para o ramo imobiliário. Portanto, gostaríamos de infraestruturar a terra, gostaríamos que tivéssemos lá infraestruturas que possam realmente responder à demanda que provavelmente Xai-Xai agora não esteja a responder. Portanto, temos também a carteira de projeto do programa da imobiliária. Xonguene tem algumas nascentes que nos permitem também produzir uma carteira de projeto e temos para a captação e processamento de água. Esta é uma oportunidade de negócio. Xonguene, posto administrativo de Nguzen, tem lá argila. Esta potencialidade nos permite produzir utensílios de barro com alto valor e que o mercado absorve facilmente. Então, temos isto e muito mais. Por isso é que entendemos que, para um distrito que está ainda a despontar e com tudo isto, praticamente, é possível sim atrair algum investimento.
1: Senhora Deputadora, destacou aqui investimentos na área da agricultura. Há espaço, portanto, há disponibilidade de terra para o efeito?
0: Há disponibilidade de terra para o efeito. Acabei de me referir que queremos responder até à demanda que provavelmente a Xai-Xai já não pode responder. E todos sabemos que está muito limitado o distrito em relação à disponibilidade de terra, refiro-me a Xai-Xai. Portanto, Xonguene é um distrito novo e temos esta capacidade para absorver. Aliás, já foram delimitadas as áreas. Se nos aparece um investidor que diga que quer, por exemplo, instalar uma empresa, tanto o programa de turismo, para pesca, para processamento da mandioca, para a produção do arroz, do trigo. E Xonguene está em condições hoje de dizer, olha, nós gostaríamos que instalasse a fábrica para este lado, porque já está tudo isto organizado para acolher o investimento.
1: Portanto, a questão do ordenamento territorial, Xonguene já avançou.
0: Avançamos.
1: Muito obrigado, senhora administradora. Estimado ouvinte, escuta o Café da Manhã a partir dos estúdios da cidade de Xai-Xai. Hoje, o nosso tema de fundo tem a ver com a primeira Conferência Distrital de Investimentos de Xonguene, a ter lugar hoje neste distrito novo da província de Gaza. Daqui a pouco vamos permitir, sim, a interação com os nossos ouvintes. Para já, senhora administradora. O excesso de burocracia e a corrupção constituem os grandes entraves que retraem os investimentos. Para o caso de Xonguene, que medidas estão sendo tomadas para combater estes males e criar um bom e melhor ambiente de negócios?
0: A nível do distrito de Xonguene, nós organizamos-nos praticamente a todos os níveis que é para poder avançar com este projeto, digamos, que é a primeira Conferência Distrital de Investimento. Significa que o líder comunitário, ele sabe que pode vir a acolher um investimento na sua comunidade. O chefe da localidade, o chefe do posto, o diretor de serviço sabe que estamos em vias de acolher algum investimento. Então, este preparo todo que temos é mesmo para facilitar e não para dificultar. Por isso é que dizia anteriormente que se dentro desta carteira de projetos que nós já temos desenhados, tanto se chega um investidor para qualquer um desses projetos, nós entregamos inclusive o projeto completo, porque tivemos o cuidado de até elaborar o projeto. Portanto, os custos, tudo isto temos muito bem elaborado, para dizer que não teremos problemas para excessos de burocracia, ou se quisermos, para dificultar o investimento nos termos em que nós concebemos esta conferência, mas também a componente de corrupção, que infelizmente ainda mina o nosso seio de trabalho, tem sido apanágio para situações destas, infelizmente, um e outro desvio, mas é de repudiar e faremos de tudo realmente para evitar que situações dessas minem aquilo que é o interesse comum, que é atrair investimento.
1: E a questão do diálogo com as comunidades, no sentido de as comunidades apropriarem-se destes projetos, como é que está Xunguane?
0: Bom, nós socializamos esta iniciativa ao nível do Conselho Consultivo. O Conselho Consultivo é uma amostra da comunidade. Lá estão entidades que vêm de vários pontos do nosso distrito. São entidades que, quando regressam, levam, partilham o que foi debatido, o que foi decidido ao nível do Conselho Consultivo. Portanto, esta informação já é de domínio e fizemos disseminação usando várias formas que nós temos de comunicação a nível local, para além de que temos também as nossas plataformas a nível do Governo do Distrito, que é o Facebook, e pronto, a informação vai sendo disseminada, portanto, usando estes canais todos. Temos certeza que a nossa comunidade está informada sobre este grande evento e que realmente está receptiva a projetos. Aliás, todos nós sabemos que investimentos do género são aqueles que nos trazem emprego, são aqueles que trazem-nos o desenvolvimento da comunidade. Então, não estarmos abertos para esse tipo de investimento ou para investimento, quer dizer, é fecharmos-nos nós mesmos aquilo que nós queremos. Então, se queremos ter estas condições melhoradas, tanto de emprego, tanto melhoria da nossa economia distrital, que sai da província, é a abertura total que tem que existir e não dificuldade. Portanto, fizemos a disseminação, a comunidade está receptiva e continuaremos a trabalhar nesse sentido.
1: Estimado ouvinte, este é o Café da Manhã da Rádio Moçambique. Hoje estamos a falar da primeira Conferência Distrital de Investimentos de Xunguane, evento a ter lugar hoje neste distrito da província de Gaza. Para já, vou chamar em antena o colega Vítor África, nos estúdios centrais de Maputo, para permitir a interação com os nossos ouvintes. Vítor, muito bom dia.
2: Bom dia, Rogério Madade. Bom dia, estimada convidada. Neste momento, as nossas linhas já estão abertas. 21 31 77 77 82 34 77. Repito, 21 31 77 77 ou então 82 34 77. Pode também participar no Café da Manhã através da nossa página do Facebook Jornal da Manhã RM. Temos neste momento o ouvinte Domingos Neves, já a partir de Chimoio. Caro ouvinte, bom dia. Está a participar no Café da Manhã.
3: Ora viva, meu caro Vítor, muito bom dia. Bom dia ao vasto auditório da Rádio Pública, a Rádio Conecta e Projeto Moçambique. Parabenizar a excelentíssima administradora de Xunguane, acho que ela é uma boa gestora, uma boa administradora, pelo facto de estar aqui a mapear as potencialidades do seu distrito ou do distrito em que ela dirige, já é um bom exemplo, não é? Eu gostaria de saber, excelentíssima administradora, quantos investidores internacionais que já estão inscritos para participarem desta conferência e também, quando se fala da elaboração de projetos, falou aqui de potencialidades que o Xunguane ostenta, onde se elabora projetos, há previsão de riscos. Quais são os riscos que o distrito de Xunguane possui isto? Provavelmente para poder situar já os investidores. Mas não disse, Domingos Neves, da região planáltica dos Montes Binga, Chimanimane, Vumba e Cabeça de Veio, África. Bom dia.
2: Muito obrigado, caro ouvinte, e obrigado pela participação. Vamos agora até Gaza, concretamente em Xai-Xai. Ouvinte Félix Parruque, bom dia.
4: Bom dia, Vitor África. Bom dia, Ernesto Saúque, José Maded. Bom dia, senhor administrador. Na verdade, o nosso distrito de Xonguene tem grandes potencialidades, desde a agricultura, pesca e outras atividades afins. Mas, senhor administrador, olhando para este leque de potencialidades, há um nó de estrangulamento que tem que ver exatamente com as vias de acesso. E gostaria de perceber da senhora administradora qual é o ponto de situação em relação àquela via que não me ocorre o número, mas que atravessa o Xonguene do lado da N1, então, que vai a Majacás, passa por Mangunz e até a Majacás. Uma parte daquela estrada faz parte do distrito de Xonguene. Então, gostaria de perceber de si, administradora, o que tem na manga o governo para poder melhorar aquela via e por forma que o escoamento ocorra sem nenhum sobressalto. A outra questão, senhora administradora, para terminar, tem que ver exatamente com um projeto que foi iniciado pelo município de Xaxai, refiro a questão do aterro sanitário, que, aliás, poderia até, de certa forma, também servir ao distrito de Xonguene. Gostaria de perceber de si, senhora administradora, qual é a situação desse projeto, a quantas andas, qual é o estrangulamento para que esse projeto de salto não possa, digamos assim, avançar. Um abraço, Félix Baruque,
2: Temos agora o ouvinte Dixon Gulamanda Kubula, a partir de DR. Caro ouvinte, bom dia, está a participar no Café da Manhã.
5: Muito bom dia, o nosso jornalista. Muito bom dia, excelentíssima senhora administradora, e bem-vindo aí no estúdio. Tenho duas questões. A primeira questão, quero saber, essa conferência vai durar quantos dias? A segunda questão, quero saber, esse novo distrito para na cidade de Gaza, quantos quilômetros tem? Muito obrigado. Dixon Gulamanda Kubula DR, província da Zambésia.
2: Muito obrigado, ouvinte Dixon Gulamanda Kubula. Temos algumas mensagens na nossa página do Facebook. Vamos começar com a do ouvinte Lencas Tripacua, que escreve-nos a partir da cidade de Maputo. Cordiais saudações aos profissionais e ouvintes da Rádio Moçambique. Tendo em conta a realidade socioeconómica do distrito, gostaria de saber, junto da convidada, quais são as potencialidades locais já identificadas que poderão ser promovidas para atrair investimento e qual o perfil dos investidores que se pretende captar para impulsionar o desenvolvimento do distrito, escreve o ouvinte Lencastre Pacua. Temos também a mensagem do ouvinte Ruben Jaime, a partir da Massinga, em Inhambane. Bom dia, Café da Manhã. Qual é o cartão de visita do distrito de Xonguene? Esta é a questão do ouvinte Ruben Jaime. Na nossa página do Facebook temos também a mensagem do ouvinte António Mucali, que escreve: saudações, Café da Manhã, e a convidada. Que tipo de recursos naturais pode-se explorar em Xonguene? Questiona o ouvinte António Mucali. O ouvinte Rosário Ntepa, a partir de Xemba, escreve: bom dia, profissionais da Rádio Moçambique, fazedores do programa Café da Manhã, e saudações extensivas aos ouvintes assíduos deste canal radiofónico. Gostaria de saber, junto da nossa convidada, como será acautelada a situação da empregabilidade dos jovens face aos atuais desafios de falta de oportunidades de emprego? O ouvinte Jairo Fernando escreve: bom dia, Jornal da Manhã, RM, ligado diretamente de Nampula, Rapali. Saudações aos profissionais da Rádio Moçambique e bom final de semana. Muito obrigado, ouvinte Jairo Fernando, e obrigado pela audiência. O ouvinte Eugênio Nhamazi, a partir da Beira, escreve: bom dia, Café da Manhã, e a convidada. O que está esta conferência de apresentação de investimento pode contribuir diretamente, ou como pode contribuir para a vida dos cidadãos residentes nesta vila? E que coloca uma outra questão: qual o plano do Executivo Distrital após a apresentação destes investimentos? São questões do ouvinte Eugênio Nhamazi, a partir de Sofala. Temos mais um ouvinte Júlio Samson. Bom dia.
6: Bom dia, África. Bom dia, Chauque. Bom dia, Rogério Madende. E bom dia, senhora administradora. Falou das potencialidades que o distrito tem, é um distrito rico. A minha questão, senhora administradora, é um distrito que nasce em 2016. Gostava de saber quantos habitantes o distrito tem e, em termos de infraestruturas sociais, falo dos hospitais e escolas, o distrito está bem ou não. E para terminar mesmo, se há ganhos que o distrito teve ao fazer cisão com o distrito de Xai-Xai. Muito obrigado. Júlio Samson, de Corredor, município da Matola. Bom dia. Bom fim de semana.
2: Muito obrigado, ouvinte. E Rogério Madede está então encerrada esta sessão de interação com os ouvintes.
1: Muito obrigado, Vitor África. Ficaram então as contribuições e questões dos nossos ouvintes. Senhora Administradora, queira, por favor, dar alguns esclarecimentos ou respostas aos nossos ouvintes.
0: Muito obrigada e muito bom dia mais uma vez aos ouvintes da Rádio Moçambique. São questões realmente muito bem conseguidas e nós agradecemos por elas. Vamos poder esclarecer as que pudermos o fazer aqui e outras de forma resumida, provavelmente consigamos trazer aqui alguma resposta. A população de Xanguene é de 121.857 habitantes, segundo o censo de 2017. Bom, há sempre ganhos quando a gente cresce. E acredito que o governo, ao tomar a decisão de criar este distrito, é mesmo por entender que já tem pernas para andar sozinho. E acreditamos nós que Xanguene pode sim crescer associado de Xai-Xai. Aliás, temos infraestruturas públicas, temos lá 13 unidades sanitárias, temos lá 87 escolas. A nossa cobertura de água potável está agora aos 66%. A cobertura de energia está aos 67%. Queremos mais, porque ainda não estamos a 100%, e o que nós gostaríamos que a nossa comunidade, a nossa população tivesse acesso a serviços básicos de forma efetiva. O distrito de Xanguene tem como cadeia de projetos, portanto, os que me referi posso repetir, portanto, queremos desenvolver mais o turismo, já tem lá algumas instâncias turísticas, já se faz lá o turismo, mas gostaríamos de trazer um pouco mais, conforme nos referimos a algumas lagoas que estão lá, que entendemos nós que pudesse dar um pouco mais de visibilidade para aquilo que é o potencial que elas podem dar. Agricultura, produzimos o arroz, produzimos a mandioca, produzimos o caju, produzimos o trigo, mas gostaríamos de fazer um pouco mais. Há estradas que realmente são necessárias para o escoamento da produção e para a circulação de pessoas, é questão muito bem conseguida esta, preocupa-nos também, é uma estrada classificada, todavia não deixamos de fazer alguma pressão realmente para que ela esteja em condições. É a R857/440 a que o ouvinte se referiu. Há questões que precisam de algum aprofundamento, como a questão do aterro sanitário, tanto este a que se referiu, que é para Xanguene, tanto a favor, se quisermos, de Xai-Xai ou para ambos os distritos, tanto precisa-se de ainda mais de algum domínio. Eu quero crer que isso não avançou, há de haver alguma dificuldade, provavelmente financeira, para isto. A distância de Xanguene para Xai-Xai é de cerca de 17 quilômetros. Nós queríamos que o distrito de Xanguene fosse conhecido depois desta conferência como um distrito com um capital turístico que empresta a algum destino a nível nacional e internacional. Queremos que o distrito seja autossuficiente na produção do arroz, portanto, que seja para o consumo interno, mas também para a exportação. O caju é uma cultura também de rendimento, gostaríamos de estar em patamares praticamente que agregam a esperança para o nosso país. Portanto, nós gostaríamos de sair desta conferência com estas potencialidades muito bem encaminhadas do ponto de vista daquilo que é a nossa, tanto do nosso crescimento como distrito, depende muito também destas nossas potencialidades.
1: Muito obrigado, senhora administradora. Estamos na reta final deste café da manhã. Entretanto, sabe-se que, depois da conferência de investimentos, amanhã, sábado, o Distrito de Xanguene promove a terceira edição da Feira de Carne e Arroz. Neste evento, concretamente, o que é que vai acontecer? De uma forma resumida.
0: Muito obrigada. O festival vai na sua terceira edição, portanto, a terceira edição do Festival de Carnes e Arroz. Vem a propósito do arroz. Temos um grande potencial para a produção do arroz em Xanguém. Esperamos a participação de acima de 25 mil pessoas e já há algum movimento que tende para isto. E fizemos aqui praticamente um casamento, passa a expressão, feliz. Queremos acreditar que isto vai impulsionar ainda mais a participação ou vai mobilizar ainda mais a participação para este festival, que é o Campeonato Chap Chap. Portanto, sabemos nós que esta é uma iniciativa presidencial que visa trazer a juventude a praticar o desporto, e todos nós sabemos qual é o ganho que temos ao praticar o desporto. Então, esperamos um festival, dizia, que agrega um pouco mais, porque nós gostaríamos de trazer também as nossas potencialidades lá. Portanto, a quem olha para o festival pode pensar que esse é um momento de diversão, mas teremos lá um período mais formal, o período da manhã, em que teremos emissão de bilhetes de identidade, passaportes e demais serviços. Portanto, as universidades estarão lá, as seguradoras estarão lá, as telefonias estarão lá, móveis estarão lá, entre vários outros serviços. Por isso é que convidamos a nossa população de Xanguene, que acorre em massa, a população da província de Gaza, de Inhambane, porque não, até da província de Maputo. Estamos a falar dos que estão fora do país, que podem se juntar a este festival, porque não, é uma oportunidade também de podermos trocar, fazer alguma troca de experiências, de expor o que nós temos, de encontrar mercado para certos produtos que produzimos. Nós, como Xanguene, mas também para quem produz e que quer mercado. Portanto, o festival vai trazer-nos este momento que nós entendemos que é bastante importante para o nosso distrito de Xanguene. Por isso é que fazemos esta junção de eventos. Portanto, a primeira conferência e o festival juntos. Muito obrigada.
1: Senhora deputadora, muito obrigada. Muito obrigado. Melhor, o tempo já não dá para mais. Estimado ouvinte, termina por aqui este café da manhã. Hoje tivemos como tema a primeira Conferência Distrital de Investimentos de Xanguene, evento a acontecer hoje nesta parcela da província de Gaza. Despede-se a dupla Rogério Maded, com assistência técnica de Joaquim Gaspar Zunguene. Muito obrigado e com coração de um bom dia.
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10: 8 horas no país.

0: De volta a Vitor África para a apresentação das notícias.
1: O Parlamento moçambicano conquistou acesso direto como membro da Comissão Executiva da União Parlamentar dos Estados-Membros da Organização de Cooperação Islâmica para o biênio 2027-2028. Repórter enviado da Rádio Moçambique ao Azerbaijão, Domingos Macalani.
2: A conquista neste sentido, que decorre pela primeira vez desde a adesão do Parlamento moçambicano em 1999, é uma das deliberações da 20ª sessão da PUIC, que terminou esta quinta-feira aqui em Baku, capital do Azerbaijão. O Comitê Executivo da União Parlamentar dos Estados-Membros da Organização de Cooperação Islâmica é um órgão de liderança focado na coordenação da ação parlamentar islâmica e na preparação de conferências e ordens do dia para a Assembleia Geral da Organização. De Baku, capital do Azerbaijão, para a Rádio Moçambique, Domingos Macalani, bom dia.
1: Bom dia. E o secretário de Estado da Terra e Ambiente, Gustavo Djedi, afirmou ontem que o Estado tem somado prejuízos na exploração de recursos florestais devido à ação dos operadores ilegais. Para reverter a situação, Gustavo Djedi pede a união de esforços no combate ao contrabando de produtos florestais com um enfoque na madeira e carvão vegetal.
3: Exortamos a atuação coordenada da Aqua, das instituições de justiça, das alfândegas e da nossa polícia da República de Moçambique para evitar, de todas as formas, a exportação ilícita de recursos florestais, porque causa grandes danos econômicos ao nosso país.
1: O secretário de Estado da Terra e Ambiente, falando no distrito de Nhamatanda, em Sofala, durante o encerramento do terceiro curso de treinamento de fiscais florestais, ministrado pela Escola de Sargentos da Polícia Osvaldo Tanzamé. O Governo Provincial de Cabo Delgado reafirma o compromisso de continuar com as ações de reinserção social dos jovens que abandonam o terrorismo. O Diretor Provincial da Juventude, Emprego e Desporto de Cabo Delgado, Jonas Abujati, diz que tende a aumentar o número de jovens que abandonam o terrorismo para recomeçar a vida.
4: Se o jovem que estava no terrorismo volta, era pescador, nós entregamos kit de pesca. Se era celareiro, vai receber os kits lá. O Fundo de Desenvolvimento Local também abre uma grande oportunidade. Temos alguns kits sobre Pro Azul. São alguns kits que recebem vários pescadores. Então, essas são nossas oportunidades. Então, neste momento, todo aquele jovem estava nas matas do terrorismo, que vai sobressair qualquer distrito, onde for, ele basta se apresentar. Então, nós temos que inserir ele.
1: Jovens envolvidos no terrorismo em Cabo Delgado são chamados a abandonar a prática. Na província de Maputo, o Departamento da Agricultura dos Estados Unidos da América desembolsou 40 milhões de meticais para o lanche escolar de 245 escolas primárias num projeto denominado Nútrio para Aprender, jornalista Fernando Sidumo.
5: O projeto, que arranca dentro de dias, pretende melhorar a literacia e nutrição através da redução de fome em crianças com idade escolar e será consubstanciado pela formação de gestores e professores das respectivas escolas. Numa primeira fase, serão abrangidas 50 escolas indicadas pelos governos distritais em parceria com a Save the Children, organização que já vem trabalhando nesta componente em Moçambique. O fato foi tornado público esta quarta-feira na Matola pelo porta-voz do Executivo Provincial de Maputo, Luiz Gergemo, para quem vê múltiplas vantagens sobre a introdução do lanche escolar em mais escolas desta província. Fernando Sidumo, Rádio Moçambique, Matola.
1: E no plano internacional, subiu de 164 para 188 o número de mortos em consequência dos dois sismos ocorridos na quarta-feira na Venezuela. Os dados mais recentes, divulgados pelo presidente do Parlamento venezuelano, indicam que 1.520 pessoas ficaram feridas e mais de 200 pessoas permanecem presas nos escombros dos edifícios. A presidente interina da Venezuela, Delcy Rodríguez, anunciou a criação de um fundo inicial de US$ 200 milhões para gerir o desastre e para a reconstrução de infraestruturas. Dois grandes sismos foram registados na Venezuela, o primeiro com magnitude de 7.2 na escala aberta de Richter, ocorreu a cerca de 200 quilômetros de Caracas, seguido por um outro com magnitude de 7.5, de acordo com o Serviço Geológico dos Estados Unidos. Fechamos com o desporto. A seleção de futebol da Costa do Marfim qualificou-se ontem para os 16avos do Mundial da FIFA 2026, após derrotar a congênere do Curaçao por 2-0 no jogo da terceira ronda do Grupo E. Costa do Marfim foi apurada no segundo lugar do grupo com 6 pontos, os mesmos da Alemanha, que qualificou-se em primeiro lugar, mesmo após ser derrotada ontem por 0-1 diante do Equador. Para o grupo F, a seleção da Holanda garantiu passagem em primeiro lugar com 7 pontos, após derrotar esta madrugada a Tunísia por 3-1. No mesmo grupo, apurou-se em segundo lugar com 5 pontos a seleção do Japão, que empatou com a congênere da Suíça, da Suécia, CQM, a 1 bola. Esta manhã foram realizados os jogos da terceira ronda do grupo D. Os Estados Unidos foram derrotados por 2-3 pela Turquia e qualificaram-se em primeiro lugar com 6 pontos. No segundo lugar do grupo D, passa para a fase seguinte da competição a seleção da Austrália com 4 pontos após o empate esta manhã diante do Paraguai, sem abertura de contagem. Hoje, às 21 horas de Moçambique, jogam Noruega-França e Senegal-Iraque na terceira e última ronda do grupo I. Apresentamos as notícias. O próximo bloco às 9 horas.

0: É o ponto final desta, que é a quinta e última edição do Jornal da Manhã desta semana. Dissemos que há casos de recrutamentos de mão de obra estrangeira por algumas empresas multinacionais sem o conhecimento das autoridades competentes na província de Tete. O governo de Cabo Delgado reafirma o compromisso de continuar com as ações de reinserção social dos jovens que abandonam o terrorismo para beneficiarem de vários projetos juvenis. No café da manhã falamos do distrito de Xungwene, que apresenta hoje aos investidores nacionais e estrangeiros potencialidades e oportunidades de investimento na primeira conferência distrital. Nossa convidada foi a administradora do distrito de Xungwene, Suzete Dança. A moderação esteve a cargo do jornalista Rogério Madete. Em nome de uma vasta equipa que tornou possível esta transmissão, despedem-se Sidónio Pires, que esteve na sonorização, Vitor África nas notícias, Ernesto Chauk na edição e apresentação. Obrigado pela preferência, bom dia e um abraço de tamanho de Moçambique.
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2: Bom dia, Albertina Zandamela e caro ouvinte. Na província de Tete há casos de recrutamento de mão de obra estrangeira por algumas empresas multinacionais sem o conhecimento das autoridades. Adriano Bicuani.
3: Na sua maioria são empresas que operam em alguns distritos distantes da capital provincial e da cidade de Motise. O diretor do Serviço Provincial de Justiça e Trabalho disse que nos últimos tempos não há grande necessidade do recrutamento de mão de obra estrangeira com destaque para a indústria extrativa. Segundo Sérgio Matuli, as instituições de ensino técnico profissional existentes na província já formaram quadros qualificados e alguns dos quais estão sem enquadramento no mercado de emprego. Da cidade de Tete, Adriano Bicuan.
2: O governo de Cabo Delgado reafirma o compromisso de continuar com as ações de reinserção social dos jovens que abandonam o terrorismo para beneficiarem dos vários projetos juvenis. Jornalista Kadri Buana e o detalhe da notícia.
4: O compromisso foi assumido esta quinta-feira pelo diretor provincial da Juventude, Emprego e Desporto, por quem, desde que este perdão presidencial foi anunciado, tende na província a aumentar o número de jovens que deixam as matas para se juntar à sociedade para reiniciar uma nova vida. Jonas Abujate destaca Mocimba da Praia como um dos distritos que registra maior movimento de jovens que abandona as fileiras dos terroristas para beneficiar-se do perdão e das oportunidades abertas pelo governo para o acesso aos vários programas de formação profissional, geração de renda e emprego. Cadre Urbana, a partir da ilha de Ibo.
2: No distrito de Massengir, em Gaza, está instalado um clima de insegurança em algumas comunidades devido à circulação de leões e hienas em zonas residenciais. Jornalista Francisco Nelson.
5: Recentemente, dois bovinos e um burro foram devorados pelos felinos nas comunidades de Munhamane e Mucatine, deixando a população em pânico e provocando enormes prejuízos aos criadores. O administrador de Massengir, Sérgio Costa, diz que além de leões e hienas, o distrito registra igualmente a destruição de culturas agrícolas nos campos de produção, provocada por manadas de elefantes que circulam nas comunidades. Francisco Nelson, Cidade de Xaxai.
2: O Conselho Municipal de Marrupa, no Niassa, debate-se com a falta de meios para travar a erosão que ameaça destruir várias infraestruturas sociais e cerca de 200 de residências singulares. Jornalista Constância Diabo.
6: Os níveis de progressão deste fenômeno ultrapassam as capacidades financeiras e materiais locais e neste momento decorre apenas o plantio de bananeiras e capim vetiver nas zonas mais críticas. O vereador para a área de urbanização e infraestruturas no Conselho Municipal de Marrupa, Aurélio Miterola, disse que foram mapeadas 11 zonas mais afetadas pela erosão nos bairros de Mepelia, Cafezeiro, Marraquene, Nayage, Malia e Moage. Miterola explicou que nestes bairros, dada a magnitude da destruição dos solos, cerca de 230 famílias estão em risco numa altura em que as suas habitações estão na iminência de desabarem. Constância Diabo, em Lixinga.
2: O projeto de construção de estações pluviométricas e hidrométricas ao longo da bacia do Licungo, na província da Zambésia, poderá retomar em julho próximo, depois de 4 meses de interrupção devido a inundações. Jornalista Alex Felipe.
7: Denominado Projeto de Previsão e Aviso de Cheias na Bacia do Licungo, tem um financiamento da cooperação suíça estimado em mais de 7 milhões e 500 mil dólares, equivalente a mais de 473 milhões de meticais. A informação foi avançada pelo diretor da Divisão de Gestão da Bacia do Licungo e Bacias Costeiras, na área norte, António Cipriano. De Quilmane, Alex Felipe.
2: E no plano internacional, cerca de 28 mil estrangeiros estão detidos nas cadeias sul-africanas. De acordo com o Ministério de Serviços Correcionais, destes, mais de 14 mil ainda aguardam julgamento e os restantes já foram condenados. As autoridades sul-africanas já afirmam que pretendem acelerar as reformas legislativas e reforçar os acordos bilaterais para repatriar os reclusos estrangeiros por forma a aliviar a superlotação das cadeias. Recentemente, a África do Sul e o Botswana assinaram um acordo de transferência de prisioneiros. Neste momento, as cadeias sul-africanas albergam um pouco mais de 170 mil reclusos, superando a capacidade que é de 107 mil. No desporto, a seleção de futebol da Noruega defronta hoje às 21 horas de Moçambique e a congênere da França na terceira e última ronda do Grupo I do Mundial da FIFA 2026. No mesmo grupo, o Senegal defronta o Iraque também às 21 horas. Esta manhã, na terceira ronda do Grupo D, os Estados Unidos da América foram derrotados pela Turquia por 2-3 e ainda assim qualificaram-se em primeiro lugar com 6 pontos. No segundo lugar do Grupo D, passa para a fase seguinte da competição a seleção da Austrália com 4 pontos após o empate do Paraguai sem abertura de contagem. Para o Grupo F, a seleção da Holanda garantiu passagem em primeiro lugar com 7 pontos após derrotar esta madrugada a Tunísia por 3-1. No mesmo grupo, apurou-se em segundo lugar com 5 pontos a seleção do Japão, que empatou com a congênere da Suécia a 1 bola. Ontem, a seleção de futebol da Costa do Marfim qualificou-se para os 16avos após derrotar a congênere do Coração por 2-0 em jogo da terceira ronda do Grupo E. A Costa do Marfim foi apurada no segundo lugar do grupo com 6 pontos, os mesmos da Alemanha, que se qualificou em primeiro lugar, mesmo após ser derrotada por 1-2 diante do Equador. Fechamos com o tempo. A cidade de Pemba poderá registrar hoje 32 graus centígrados de temperatura máxima. Para Tete, prevê-se 30 graus, Beira 28, Maputo, Nampula, Inhambane e Quelimane 27. Xai-Xai e Vilanculo 26, Chimoio 23 e Lixinga 20 graus centígrados de temperatura máxima. Apresentamos as notícias, o próximo bloco às 10 horas.

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2: Saudações Nelson Francisco, uma saudação extensiva ao ouvinte que está ligado à Rádio Moçambique, emissora provincial de Inhambane, especialmente ao programa Nzumba. A música é vida e ela acompanha-nos em todos os momentos, na felicidade e na tristeza. No meio dos que fazem a música, neste caso cantores ou músicos, existe uma diferença. Há quem canta em playback e há quem canta ao vivo. E o amigo ouvinte, qual é a sua preferência? Gostas de música ao vivo? Sim ou não e porquê? Esta é a pergunta respondida por alguns munícipes da cidade de Inhambane.
3: Olá, meu nome é Cláudio Roberto. Venho aqui para dizer que eu gosto muito da música ao vivo. Eu amo a música ao vivo. Isso porque faz me sentir como se eu estivesse no lugar da pessoa, ou como se, já não sei, mas é uma conexão que eu não consigo explicar. Só sei que eu gosto muito da música ao vivo. Eu amo. Amo mesmo.
4: Bom, primeiro agradecer por esta oportunidade que concederam-me, não é? Então, bom, meu nome é Laurenciana Américo Ofício e sim, eu gosto de música ao vivo. Por quê? Porque ao vivo é melhor, é sempre e sempre melhor. É onde percebes que a pessoa sabe sim cantar. Por quê? Porque percebes as técnicas que a pessoa tem no canto. Consegues perceber também se a pessoa tem realmente a voz para cantar. Porque muitas pessoas cantam, mas se colocarem todas essas pessoas que cantam, podemos encontrar ou perceber que a maior parte simplesmente canta.

0: canta porque gosta de cantar, mas não tem técnica nenhuma para cantar. Então, é onde você descobre esses pequenos detalhes e também ao vivo a pessoa acaba percebendo que tem certos erros, né, de canto. Estamos a falar, ou estou a falar da técnica, porque não é simplesmente abrir a boca e pronto. Ah, não. Existe técnica para poder cantar. Tens que saber, tem que ter domínio, não é, para poder cantar. Então, se a pessoa não tem um domínio, é aí onde começa a buscar o domínio para poder cantar melhor e encantar ao seu público. Então, ao vivo é melhor. Ao vivo é sempre melhor. Então, é isso.
1: Eu respondo em nome de Delúvia da Conceição Arnaldo Massinguili. Eu gosto, sim, de música ao vivo, porque eu acho que artistas cantando ao vivo têm mais conexão com o seu público, com seus fãs e assim mesmo, né, também. Quem sabe mostra ao vivo. É a razão de eu gostar sim da música ao vivo.
2: Prontos, a nossa rubrica chegou ao fim. Eu também fico por aqui com promessas de cá estar numa próxima oportunidade.
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0: Abel, vocês costumam cantar a música de Zaida Kongo, Drenagem? Podem fechar essa só para bazarmos. E eu, pode tocar só para te recordar.
2: Ah, sim.

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1: 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Basta muito a Rádio Moçambique, não recunha Zumba, o Arsiram Runo, o Irma Reguiço, a Canigusa de Saga, Nelson Francisco e Bernardo Salomão. Um pouco na, o Nata Curibana de Tago. Salve. 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
1: Muito bom dia, Albertina Zandamela. Bom dia, amigo ouvinte. O Presidente da República alerta para a elevada incidência do consumo de drogas entre adolescentes e jovens, sublinhando o impacto social e económico do fenómeno. O alerta de Daniel Chapo consta da mensagem à Nação por ocasião do Dia Internacional de Luta contra o Abuso e Tráfico Ilícito de Drogas, que hoje se assinala, destacando a gravidade do fenómeno e o seu impacto na segurança pública. Na mensagem, o chefe de Estado sublinha que o problema das drogas é um dos maiores desafios globais, com impactos amplos na sociedade, afetando a saúde, a economia e o tecido social, além de favorecer a prática de crimes como corrupção, branqueamento de capitais e terrorismo. O Presidente da República reafirma no documento o compromisso do governo em reforçar a cooperação internacional e adotar respostas mais eficazes, sublinhando que a droga representa um obstáculo ao desenvolvimento e à independência económica do país. O Conselho Executivo Provincial da Zambésia pretende expropriar terras ociosas para dar lugar à implantação de projetos que vão garantir o desenvolvimento da província. Teófilo Moronha.
2: A informação foi revelada à Rádio Moçambique pelo diretor provincial do Plano e Finanças na Zambésia, Leo Said, no programa de debate Porta Aberta. Segundo suas palavras, as terras ociosas são vistas como principal entrave à implementação de projetos de desenvolvimento na Zambésia. Leo Said aponta a título de exemplo a desistência de um investidor que pretendia construir uma fábrica de produção de cimento no posto administrativo de Macuse, distrito de Namakura, e encontrou barreiras por alguns cidadãos alegarem que detêm o título de uso e aproveitamento de terra da área pretendida para a instalação da fábrica. Teófilo Moronha, Quelimane.
1: Está reforçada a capacidade de controle da fauna e flora na área de conservação comunitária Chipenge-Chato, no distrito de Sanga, no Niassa. O jornalista Pinto Catawa apurou que acabam de ser instaladas câmaras de vigilância e uma estação de radiofrequência para reforçar a segurança.
3: São mais de 50 telefones de rádio, frequência e câmaras movidas a sensores noturnos que vão garantir o monitoramento em tempo real do ambiente nas áreas de conservação, permitindo uma resposta atempada de casos ligados à caça furtiva e conflitos homem-fauna-bravia. A tecnologia financiada pelo Banco Mundial é mais de $280 mil, o correspondente a 18 milhões de meticais, é conectado a uma rede de alerta de ameaças, formulação de relatórios em tempo real e consome energia movida a painéis solares. Delixinga, Pinto Catawa.
1: Clima de insegurança está instalado em algumas comunidades do distrito de Massingir, na província de Gaza. Em causa está a circulação de leões e hienas em zonas residenciais. Francisco Nelson.
4: Recentemente, dois bovinos e um burro foram devorados pelos felinos nas comunidades de Munhamane e Mucatine, deixando a população em pânico e provocando enormes prejuízos aos criadores. O administrador de Massingir, Sérgio Costa, diz que além de leões e hienas, o distrito registra igualmente a destruição de culturas agrícolas nos campos de produção, provocada por manadas de elefantes que circulam nas comunidades. Francisco Nelson, Cidade Xaxai.
1: A Associação dos Combatentes de Luta de Libertação Nacional em Inhambane insta os cidadãos a reforçarem a vigilância e a distanciar-se de movimentos que incitam a violência. Horácio Romão.
5: Kenneth Campira, da Clina Inhambane, disse existirem indivíduos com agendas subversivas que agitam outras pessoas a desacatarem as autoridades. Campira referiu que esta atitude é nada contribui para a agenda do governo virada para a promoção do desenvolvimento do país. O combatente sublinhou que nos dias que correm, algumas pessoas não querem ouvir a razão, optando pelo recurso à força. Horácio Romão, Inhambane.
1: Na atualidade internacional, subiu de 188 para 235 o número de mortos em consequência de dois sismos ocorridos esta quarta-feira na Venezuela. O balanço feito na noite de ontem aponta para o registro de 4.300 feridos e mais de 200 pessoas presas entre os escombros dos edifícios. A presidente interina da Venezuela, Delcy Rodríguez, anunciou a criação de um fundo inicial de $200 milhões para gerir o desastre e reconstruir as infraestruturas, os hospitais e as habitações. Dois grandes sismos foram registados esta quarta-feira na Venezuela. O primeiro, com magnitude de 7.2 na escala Berta de Richter, ocorreu a cerca de 200 km de Caracas, e o segundo, com magnitude de 7.5, de acordo com o Serviço Geológico dos Estados Unidos da América. Foram as notícias a esta hora, as próximas inseridas no Jornal da Tarde, a partir das 12h30.
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Bom dia, Rádio Moçambique. Saímos, não é, de feriado e cá estamos nesta sexta-feira de muita energia, 26 de junho de 2026. Acompanhámo-los, estimado ouvinte, através das nossas ondas 102.1 em Umuina, 89.9 Massinga, 89.0 Kisiko, Cidade de Nhambane 101.6, Pande 88.3, Funhalouro 88.0, Mabote 91.2, em onda média consigo em 1206 kHz. Estamos também nas plataformas digitais a partir do RM Play, www.rm.co.mz/radio-online. Eu chamo Flávio Acitela, já sabe que para mim é sempre um prazer e gosto imenso estar consigo. São 11 horas e 56 minutos, quando forem 12 horas, a nossa pausa, não é, para acompanhar os tópicos do Jornal de Inhambane. Pelo calor da sua audiência, pela sua presença do outro lado do receptor, o nosso muito obrigada.

0: Acerto o seu relógio em toda a República de Moçambique, são 12 horas.
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0: Acompanhe a seguir os tópicos do Jornal Inhambane, uma edição e apresentação de Venâncio Macama, que é em saúde. Seja bem-vindo, boa tarde.
2: Ora, viva Flávio, ouvintes, muito boa tarde. Os Conselhos Comunitários de Pesca defendem a uniformização do período de veda de pescado na Baía de Inhambane. O governo de Vilanculo e parceiros alargam os serviços de saúde para reduzir as distâncias das comunidades. A Associação Desportiva de Vilanculo reforça seu plantel para fazer face ao Moçambola edição 2026. Estes e outros assuntos, quando forem pontualmente 13 horas. Até já.
0: Muito obrigada, Venâncio Macamo. Estimado ouvinte, está formulado o convite. Acompanhe o desenvolvimento destas e outras notícias quando forem pontualmente 13 horas.

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0: são 12 horas e
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Mente para acertar o seu relógio para acompanhar connosco em cadeia nacional o Jornal da Tarde. São 12 horas e 30 minutos. Tenha excelente audição. 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

0: Boa tarde, presidente da República, Daniel Chapo, alerta para a elevada incidência do consumo de drogas entre adolescentes e jovens. Este é um alerta feito por ocasião do Dia Internacional de Luta contra o Abuso e Tráfico Ilícito de Drogas, que hoje se assinala. Elefante e búfalo destroem cerca de 300 hectares com diversas culturas agrícolas e colocam em risco a segurança alimentar no distrito de Kaya, em Sofala. Aumenta para 235 o número de mortos em consequência dos sismos na Venezuela. São estes os tópicos do Jornal da Tarde de hoje, sexta-feira, um dia em que fica adiado o jogo entre os ferroviários da Beira e de Nampula, agendado para esta tarde no Caldeirão do Chiveve. Os desenvolvimentos destes e de outros assuntos dentro de instantes. Na edição e apresentação, Orlando Ngoveni, e sonorização de Mauro Jamice. Boa audição. Vamos aos desenvolvimentos. O presidente da República alerta para a elevada incidência do consumo de drogas entre adolescentes e jovens, sublinhando o impacto social e econômico do fenômeno. O alerta de Daniel Chapo consta de uma mensagem à nação por ocasião do Dia Internacional de Luta contra o Abuso e Tráfico Ilícito de Drogas, que hoje se assinala, destacando a gravidade do fenômeno e o seu impacto na segurança pública. Na mensagem, o chefe de Estado sublinha que o problema das drogas é um dos maiores desafios globais, com impactos amplos na sociedade, afetando a saúde, a economia e o tecido social, além de favorecer a prática de crimes como corrupção, branqueamento de capitais e terrorismo. O presidente da República reafirma no documento o compromisso do governo em reforçar a cooperação internacional e adotar respostas mais eficazes, sublinhando que a droga representa um obstáculo ao desenvolvimento e à independência económica de Moçambique. A Associação dos Combatentes da Luta de Libertação Nacional, a CLIN, em Inhambane, insta os cidadãos a agudizarem a vigilância e evitarem aderir a movimentos que incitam à violência. A CLIN denuncia que existem indivíduos com agendas subversivas que incitam outros a desacatarem as autoridades. Horácio Romão.
1: Kenneth Campira, da CLIN em Inhambane, referiu que esta atitude é nada contribui para a agenda do governo virada para a promoção do desenvolvimento do país. O combatente sublinhou que nos dias que correm, algumas pessoas não querem ouvir a razão, optando pelo recurso à força.
2: Acha de que tem razão? Prejudicar, estragar, tudo é razão porque ele não tem nada. Quando não tem nada, porque cada um de nós sabemos, para além de trabalhar, cada um de nós tem o seu destino. Há pessoas que mesmo têm um destino diferente, o contrário. Então, esse que tem destino contrário, que não consegue quase nada, que não tem jeito para fazer alguma coisa. Então, quando agita os outros, então, o único meio, já que o governo não faz assim, já que o governo não me dá dinheiro para eu fazer e abrir empresa, já o dinheiro, quer dizer, arranjar argumentos, agita os outros, concorda e pronto, cria problemas. Então, temos de agudizar e vigilância. Lá onde que vivemos, para neutralizar esse tipo de pessoas que pensam isso, coisas contrárias para prejudicar os outros e ser oportunistas.
1: Kenneth Campira, da Associação dos Combatentes da Luta de Libertação Nacional, a CLIN em Inhambane, e a necessidade de os cidadãos estarem vigilantes e evitar aderir a movimentos que promovam a desordem. Horácio Romão, Inhambane.
0: E aqui na cidade de Maputo, vamos então olhar a nota que dá conta às ações

0: ocasião que o protocolo estabelece procedimentos para assistência a crianças vítimas de conflitos armados e vai fortalecer o Sistema Nacional de Proteção da Criança.
1: O seu objetivo é assegurar que cada criança seja tratada, antes de tudo, como vítima de graves violações de seus direitos e receba proteção, apoio psicossocial, reunificação familiar, acesso à educação e oportunidades de reintegração. Queridas crianças, o governo de Moçambique e os seus parceiros continuam a trabalhar incansavelmente para que vocês sejam protegidas, ouvidas, respeitadas e apoiadas. Queremos que o nosso país seja um lugar onde todas as crianças possam viver em paz, brincar, estudar, crescer em segurança e realizar os seus sonhos.
0: Ivete Alaine referiu ainda que a proteção da criança em situações de conflitos armados é um dever de todos.
1: Quando uma criança é afetada por conflitos armados, não perde apenas a sua segurança. Pode perder a escola, a convivência familiar, a estabilidade emocional, a saúde, a infância e a sua esperança. As marcas da violência podem acompanhá-la por muitos anos. Por isso que proteger a criança em conflito não é apenas uma obrigação legal, é um dever moral de todos nós. É uma condição para a paz, para a coesão social e para o desenvolvimento do nosso país.
0: Já a diretora provincial de Gênero, Criança e Ação Social em Cabo Delgado, Kirilina Mbuli, disse que desde janeiro, mais de 52 mil crianças foram forçadas a abandonar as suas residências devido ao terrorismo.
2: De janeiro para cá, nós tivemos um registro de 124 mil deslocados internos, dos quais cerca de 52 mil são crianças. A nível da província, nós temos os distritos de Macomia, Mocimboa da Praia, Nangade, que registraram o maior número de deslocados, porque é neste período em que tivemos, assim, de forma não recorrente, situações de ataques.
0: O Dia Internacional da Mão Vermelha, celebrado anualmente a 12 de fevereiro, é dedicado à luta contra o recrutamento e uso de crianças em conflitos armados.
3: No ar, o Jornal da Tarde da Rádio Moçambique, a partir dos estúdios desta estação emissora em Maputo, no Niassa, autoridades moçambicanas e parceiros instalam câmeras de vigilância nas áreas de conservação da província no âmbito do reforço da capacidade de controle da fauna e flora. Pinto Catau.
4: Na área de conservação comunitária Chipange Xeto, no distrito de Sanga, no Niassa, está reforçada a capacidade de controle da fauna e flora com a instalação de câmeras de vigilância e uma estação de radiofrequência. São mais de 50 telefones de radiofrequência e câmaras movidas a sensores noturnos que vão garantir o monitoramento em tempo real do ambiente nas áreas de conservação, permitindo uma resposta atempada de casos ligados à caça furtiva e conflitos homem-flora. Fauna Bravia. Geograficamente, o projeto está instalado no povoado de Nova Madeira, porém com uma abrangência alargada ao segundo congresso Machede e Lilumba, na extensão da Reserva Especial do Niassa. A tecnologia financiada pelo Banco Mundial é mais de 280 mil dólares, o correspondente a 18 milhões de meticais, e conectado a uma rede de alerta de ameaças, formulação de relatórios em tempo real e consome energia movida a painéis solares. O diretor nacional adjunto da Helvetas Moçambique, projeto gestor do programa MUS Norte, Maurício Negas, explica a seguir outras ações traçadas para a redução de conflitos dentro da área de conservação envolvendo homens e animais.
5: A preocupação do projeto foi implantar também estratégias que não só reduzam o abate do animal, porque essa não é a solução primária, mas, por exemplo, busca de soluções integradas.
4: O secretário de Estado da província do Niassa, Silva Lifoni, que visitou a região na última quarta-feira, disse ser necessário que o conhecimento da tecnologia seja expandido a jovens e crianças de escolas locais.
6: Se sempre for possível, as escolas das comunidades locais trazerem aqui os professores, os alunos, para virem aprender, acompanhar, manusear. Vai ser muito bom. Estaremos a transferir esta tecnologia para a nova geração das nossas crianças.
4: Secretário de Estado da União, Silva Lifoni, e a necessidade das comunidades da área de conservação comunitária Chipange Xeto, no distrito de Sanga, aprimorarem-se da tecnologia de vigilância e comunicação que visam proteger cada vez mais a biodiversidade. Delixinga, Pinto Catawa.
3: de Lixinga, na província do Niassa, para Sofala, onde elefantes e búfalos destroem cerca de 300 hectares com diversas culturas agrícolas e colocam

0: com em risco à segurança alimentar no distrito de Caia. Felipe Jorge.
1: As investidas dos animais bravios são frequentes nos povoados de Topa, Chatela e Murrema, onde há muitos estragos nas machambas. Estima-se que sejam afetadas 3 mil famílias, segundo o diretor do Serviço Distrital das Atividades Econômicas de Caia, Domingos Alfândega, apontou as culturas de milho, mapira e mandioca como as mais devastadas pelos animais. Indicou que, perante a situação, foram reforçadas as medidas de combate ao conflito homem-fauna bravia através do aprimoramento dos métodos de afugentar os animais.
2: As machambas também não foram boas por causa de inundações, mas mesmo assim o pouco que a população conseguiu está sendo, de fato, tirado com os animais, porque os elefantes que eu estou a referir. Do outro lado também tem búfalos. O búfalo é um animal muito feroz. Quando se depara com pessoas é só tirar problemas, pânicos e tirar a vida das pessoas. Felizmente ainda não temos essa questão de morte, mas há a destruição de machambas. Chegam ali, tiram o pouco que a população tem e a população está aterrorizada com relação à situação. Como forma de mitigação, nós temos estado em certa ligação com a Direção Provincial, eles mandam os foguetes e como a comunidade existe lá, o grupo de comitês de gestão de recursos naturais estão lá nos regulados, são esses que manejam os foguetes para afugentar. Mas é uma situação de quase todos os dias, todas as noites. Os elefantes estão aí nas comunidades, nas machambas destruídas.
1: O diretor do Serviço Distrital das Atividades Econômicas de Caia, Domingos Alfândega, e os estragos causados por elefantes e búfalos nos campos agrícolas. Felipe Jorge, Beira.
0: Já no distrito de Guijá, em Gaza, o Instituto Nacional de Gestão e Redução do Risco de Desastres sensibiliza a população para aumentar a produção de alimentos para fazer face ao impacto da aproximação do fenômeno El Niño. Rogério Madete.
3: Com efeito, o INGD em Guijá está a consciencializar a população para tirar maior proveito da umidade deixada pelas cheias e inundações deste ano, incrementando a produção e produtividade agrícolas para evitar bolsas de fome em caso de ocorrência da seca. O técnico do INGD em Guijá, Juvencio Mbalane, diz que através de campanhas a população está sendo informada sobre a aproximação do fenômeno El Niño severo, ao mesmo tempo que é sensibilizada para não vender toda a produção.
4: Nós temos levado a cabo as mensagens de sensibilização, que é para as comunidades se precaverem ou se prepararem neste período que essa vizinha do El Niño, aproveitando a água que abunda nas comunidades, que é para adotarem as culturas tolerantes à seca ou aproveitarem mesmo os charcos para produzirem culturas de ciclo curto e também culturas tolerantes à seca. São ações antecipadas que o governo e o INGD faz para as comunidades estarem preparadas.
3: Mbalane garante que os produtores locais foram potenciados em semente diversa e outros insumos para garantir o relançamento da produção de alimentos no pós-enxurradas.
4: O INGD já disponibilizou sementes de hortícolas, em todas as comunidades para poderem desenvolver as atividades, sabendo nesta época fresca. Estão a falar de alface, couve, cebola, cenoura, todo tipo de hortícolas que se adequam nesta época fresca.
3: Juvencio Mbalane, técnico do Instituto Nacional de Gestão e Redução do Risco de Desastres, no distrito de Guijá, em Gaza, e as ações em curso com vista a mitigar os efeitos do fenômeno climático El Niño, que se aproxima, segundo previsões do Instituto Nacional de Meteorologia. Rogério Madede, em Xaxai.
0: Parceiros estratégicos do governo da província de Nampula comprometem-se em continuar ativos na mobilização de recursos para a efetivação de ações de combate à desnutrição crónica que assola a região. Olívio Mateus.
5: O comprometimento foi assumido no final da Conferência Internacional de Nutrição, que terminou esta quinta-feira, com apelos para uma planificação e trabalhos conjuntos de todos os atores, de modo a conseguir alcançar resultados satisfatórios nesta luta. Gaspar Kuamba, representante dos parceiros de cooperação que apoiam o governo na província de Nampula no combate à desnutrição, indicou que os compromissos assumidos na conferência não devem ser apenas mantidos no papel e os aliados do governo estão disponíveis para ajudar.
6: Os parceiros de cooperação e de desenvolvimento reafirmam o seu compromisso de apoiar Nampula na passagem dos compromissos ao impacto. Este apoio deverá concentrar-se na aceleração da implementação da matriz de compromissos, no reforço da coordenação multissetorial, na mobilização de recursos, na produção e consumo de alimentos diversificados, na expansão da alimentação escolar, na melhoria da segurança dos alimentos, no acesso da água e saneamento e na promoção de soluções que envolvam o setor privado, as comunidades, as mulheres e os jovens.
5: Nampula quer reduzir de 46,7% para 40% o índice de desnutrição crónica em crianças menores de 5 anos de idade até 2029. Olívio Mateus, Nampula.

0: Ministro das Obras Públicas, Habitação e Recursos Hídricos efetua a visita de trabalho à província de Maputo. Nesta região, o dirigente pretende, entre outros, se inteirar do funcionamento do projeto de abastecimento de água Mulotana Tenga. Este é um assunto a conferirmos dentro de instantes. Para já vamos à informação que dá conta de que arrancam no próximo mês de julho os trabalhos de montagem da sinalização horizontal no segundo lote da Estrada Nacional número 301, numa extensão de 70 quilômetros. Ignácio Gamay.
1: A empreitada contempla a colocação de refletores luminosos, sinalização da faixa de rodagem, elementos fundamentais para orientar os automobilistas, sobretudo no período noturno. Com a introdução destes dispositivos, espera-se reduzir o risco de acidentes de viação, aumentar a visibilidade da estrada e proporcionar maior conforto e segurança aos utentes que utilizam aquele corredor rodoviário. Paralelamente, decorrem trabalhos de montagem de guarda-corpos em zonas consideradas críticas, bem como a construção e reforço de estruturas de drenagem de águas pluviais junto às pontecas. Segundo Vítor Maicolo, delegado da ANENTAT, as intervenções em curso inserem-se no programa de melhoria da estrada N301, cuja conclusão das obras está prevista para agosto próximo.
2: Temos, para além da camada do leito de fundação da subbase, que está a ser em Tuvena, também teremos a camada de base. É uma base tratada com bitume, praticamente em asfalto, mas com cerca de 8 cm. Mas por cima desta, no leito 2, teremos uma outra camada também de 5 cm. Do próprio revestimento asfáltico. Então, quer dizer, no lote 2, em termos de solução, olhando para a natureza do projeto, o empreiteiro desenha e constrói. Então, é a solução que foi optada e adotada no lote 2. Então, em termos de durabilidade, estamos a esperar que o projeto prevê que a duração deste projeto seja de 20 anos.
1: Vítor Maicolo, delegado da Administração Nacional de Estradas, ANENTAT, e a estrutura de pavimento que está a ser aplicada ao longo da rodovia N301, que parte do cruzamento Matambo a Songo. Ignácio Gamay, cidade de Tete.
0: Dissemos há pouco que o ministro das Obras Públicas, Habitação e Recursos Hídricos efetua a visita de trabalho à província de Maputo. Nesta região, o dirigente pretende, entre outros, se inteirar do funcionamento do projeto de abastecimento de água Mulotana Tenga. Na cobertura, Roberto Chissan.
3: Perto de 30 mil pessoas dos distritos de Moamba e Mulotana em Boane vão, a partir de finais de julho próximo, beneficiar do consumo de água potável. Esta sexta-feira, o ministro das Obras Públicas, Habitação e Recursos Hídricos visitou a estação de bombagem de Tenga, na Moamba, e a torre de distribuição de Mulotana, no distrito de Boane. Fernando Rafael fez saber que as obras enquadram-se no projeto do governo de prover água potável e canalizada com destaque para as zonas em expansão. É um projeto orçado em pouco mais de 170 milhões de meticais.
4: Vai permitir trazer a água de Tenga para cá. Mas neste troço todo, todas as populações circunvizinhas terão a oportunidade de ter água limpa, água para o consumo, porque temos conhecimento de que este bairro tem problema de qualidade de água. Portanto, é um trabalho que já está a 70% de execução física e a nossa perspectiva é, até finais de julho, poder concluir com o trabalho e poderem as famílias beneficiarem de água potável.
3: O projeto é esperado com grande expectativa pelos residentes de Mulotana que vivem o drama de falta de água, segundo esta cidadã ouvida pela nossa reportagem.
5: Sara Conselho, conforme vê a criança que está a vir poder tirar água para fazer banho e ir à escola. Isso tarda muita coisa no trabalho. As atividades não estão boas por aqui, por causa da água.
3: Ecos da visita do ministro das Obras e Recursos Hídricos, as obras do sistema de bombagem de Tenga, em Moamba, e da torre de distribuição de Mulotana, distrito de Boane, província de Maputo, de onde vos falou Rigoberto Chissano.
0: Ministro das Obras Públicas, Habitação e Recursos Hídricos efetua a visita de trabalho à província de Maputo. Também está a trabalhar na província de Maputo o secretário-geral da Frelimo, Shakir Abubakar. Vitória Citói.
6: O secretário-geral do Partido Frelimo exorta os jovens a serem guardiões da paz e estabilidade nacional como forma de contribuir para o desenvolvimento do país. Shakir Abubakar Referiu que, para o almejado desenvolvimento, toda a sociedade é chamada a trabalhar, primeiro, para a paz e estabilidade nacional, condimentos para o país ultrapassar as dificuldades que a juventude enfrenta. Das tais dificuldades, o secretário-geral da Frelimo destaca o desemprego e o acesso a serviços básicos. O dirigente partidário apela para o envolvimento da juventude na busca de soluções para esta camada social.
7: O desemprego que afeta a nossa juventude também afeta os jovens da nossa organização. Muitos que estão aqui não têm emprego. Muitos que estão aqui não têm acesso à educação, à saúde. Então esse problema não é um problema do outro, é um problema nosso também. Os nossos recursos, sejam eles naturais, minerais, devem beneficiar em primeiro lugar do moçambicano. Por isso é que a lei de Minas obriga agora que 15% de qualquer investimento em Moçambique devem pertencer ao Estado. Por isso é que a nova lei de conteúdo local obriga que alguns serviços ou a serem prestados aos grandes projetos devem ser feitos por empresas genuinamente moçambicanas.
6: Shaquille Abubakar, secretário-geral da Frelimo. O líder partidário falava na abertura do seminário de capacitação de jovens membros da OJM na província de Maputo. O seminário decorre na Matola e visa dotar a juventude de capacidades para gestão e empreendedorismo. Da Matola, Vitória Citoy.
0: 12 horas e 53 minutos. Daqui a pouco teremos notícias do desporto. Por ora, notícias internacionais. No topo da atualidade, o impacto dos dois sismos ocorridos na quarta-feira na Venezuela. Este é um assunto a desenvolvermos daqui a pouco. Depois de escalarmos a África do Sul, onde se encontra o nosso correspondente Eduardo Figurão, e as últimas notas da xenofobia.
8: O presidente da África do Sul diz que no país não há espaço para xenofobia nem para o vigilantismo. O aviso é do presidente Cyril Ramaphosa, que garante que o governo está pronto para travar qualquer distúrbio na próxima terça-feira. É para esse dia que estão convocados protestos anti-imigração na África do Sul. Respondendo a questões dos deputados da Câmara Alta do Parlamento, na cidade do Cabo, Ramaphosa assegurou que as forças de segurança já estão no terreno para evitar incidentes. Ele lembrou que o combate à imigração ilegal é uma competência exclusiva do Estado e que ninguém pode fazer justiça pelas próprias mãos.
9: A responsabilidade por enforcing our laws.
8: A responsabilidade pela aplicação das nossas leis cabe ao Estado e apenas ao Estado. E nenhum indivíduo pode interpelar qualquer pessoa para exigir documentação ou prova de identidade ou nacionalidade. Não há lugar para o racismo no nosso país. Não há lugar para o sexismo, para a xenofobia, para a afrofobia ou qualquer outra forma de intolerância. Como governo, implementamos medidas de segurança, e não só, para lidar com quaisquer tentativas de desestabilizar o nosso país, seja por cidadãos nacionais ou estrangeiros. Não vamos tolerar qualquer tentativa de desestabilizar o país, seja por via de marchas ou de qualquer outra forma. As nossas forças de segurança estão prontas e aqueles que transgredirem as medidas que estamos a implementar certamente enfrentarão o rigor da lei. Cyril Ramaphosa, presidente da África do Sul. Mais de 20 organizações anti-imigração e grupos da sociedade civil que estão por detrás dos protestos previstos para terça-feira prometeram que não haverá violência, pilhagens ou mortes. Têm exigido que os estrangeiros sem documentos abandonem o país. Rádio Moçambique, Eduardo Figurão, Joanesburgo.
0: Agora sim, olhemos então para o impacto dos dois sismos ocorridos na quarta-feira na Venezuela. Célia Manjani está aqui nos nossos estúdios, então, para trazer o essencial desta atualidade.
10: Boa tarde. Subiu de 188 para 235 o número de mortos em consequência de dois sismos ocorridos esta quarta-feira na Venezuela. O último balanço feito pelas autoridades venezuelanas aponta igualmente para o registro de 4.300 feridos. O primeiro sismo, com magnitude de 7.2 na escala aberta de Richter, ocorreu cerca de 200 km de Caracas, seguido por um outro terremoto com magnitude de 7.5, de acordo acordo com o Serviço Geológico dos Estados Unidos da América. Após os terremotos, foi criado um site com o objetivo de ajudar a localizar pessoas cujo paradeiro é desconhecido. A plataforma conta com mais de 57 mil pessoas reportadas, entre as quais cerca de 49 mil ainda não foram encontradas e aproximadamente 7.600 já foram localizadas. O comentarista da Rádio Moçambique, Carlton Cadeado, diz que a primeira ação do mundo deve ser a solidariedade com aquele país da América do Sul.
11: Todos temos que se solidarizar com esta situação. É uma tragédia grave que sensibiliza todos nós, como povos e como estados. Venezuela é um país amigo, é um país irmão, é um país que faz parte do Conselho das Nações e, como tal, temos que ser solidários. Em segundo lugar, todos têm que apoiar. Em terceiro lugar, eu espero que a geopolítica não seja um elemento para atrapalhar este assunto. Nós já vimos outros casos em que as pessoas usam a tragédia também para influenciar ou para condicionar políticas dos outros estados.
10: Para o comentarista Américo Sozinho, os países devem buscar mecanismos de evitar consequências graves em caso de ocorrências de situações calamitosas.
12: Não temos como evitar uma ação calamitosa, mas temos como minimizar o impacto das suas consequências. É importante perceber de que os países, não só a Venezuela, mas outros que são alvos desse tipo de eventos naturais, para que preparem as suas infraestruturas. É preciso reforçar a fiscalização dos edifícios. Nós, aqui no Maputo, salvo maior entendimento, eu não sei quantos edifícios poderiam continuar. Então é preciso fazer uma fiscalização, fazer, portanto, uma reabilitação, tendo em conta esse tipo de natureza de eventos.
10: O diretor-geral do Instituto Nacional para as Comunidades Moçambicanas no Exterior, Armando Chissac, ouvido pela Rádio Moçambique, garante que os estudantes moçambicanos na Venezuela estão em segurança, havendo o caso de um que sofreu lesão no joelho ao descer as escadas do prédio em busca de abrigo.
0: Exato, então ficou o essencial. Notícia de última hora que acaba de chegar aqui na nossa redação. Dá conta de que pelo menos 8 pessoas morreram ontem, incluindo um bebê, no desabamento de um prédio residencial de 3 andares na cidade nigeriana de Lagos. Segundo as autoridades locais, outras 26 pessoas foram resgatadas entre os escombros. A Agência de Gestão de Emergências do Estado de Lagos declarou que o prédio desabou na quinta-feira, deixando um número indeterminado de pessoas presas. Já não dá para mais, o Jornal da Tarde fica por aqui. Despedem-se Orlando Ngoveni na edição e apresentação e Mauro Jamis nos cuidados técnicos. Boa tarde.

0: A certo, estimado ouvinte, o seu relógio em toda a República de Moçambique são 13 horas.
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0: Junta-se a nós Venâncio Macamo e o Jornal de Inhambane na sua primeira edição. Acompanhe.
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0: votar dos Conselhos Comunitários de Pesca defende a uniformização do período de veda de pescado na Baía de Inhambane. O governo do sítio de Vilanculo e parceiros alargam o serviço de saúde para reduzir a distância que as comunidades percorrem. A Associação Esportiva de Vilanculo reforça o seu plantel para fazer face ao Moçambola edição 2026. São tópicos do Jornal da Tarde. Venâncio Macambo na edição de apresentação. Tomás Valoi na sonorização. Bem-vindo e ótimo esporte. Os Conselhos Comunitários de Pesca defendem a uniformização do período de veda de pescado na Baía de Inhambane. Para o efeito, submeteram a proposta aos governos dos distritos de Inhambane, Machixe, Murrumbene e Jangamo em reunião de coordenação com os CCPs da Baía. O objetivo é criar condições para maior reprodução das espécies, o que irá aumentar as quantidades de pescado a ser capturadas, disse o presidente da União dos Conselhos Comunitários de Pesca da Machixe, em nome de todos os CCPs da Baía, Emídio Manguela.
1: O ponto de ser a única veda é para conseguirmos controlar os locais vedados. Porque se bem que vedamos cada qual é o seu canto, dificilmente as entidades fiscalizadoras conseguem fiscalizar. E as invasões também são maiores. Porque se bem que a pessoa deixou uma faixa para pescar, acaba aí levantando nas zonas vedadas. Então, por isso que estamos a pedir que a veda seja unificada.
0: O diretor-geral da Ocean Revolution em Moçambique, António Cabral, diz que a iniciativa dos Conselhos Comunitários de Pesca de uniformizar o período de veda demonstra uma elevada consciência sobre a preservação dos ecossistemas marinhos.
2: Estamos muito satisfeitos com o engajamento das comunidades e hoje as comunidades por si também dizem-se bastante satisfeitas por ter este ambiente, este lugar para reunir, debater sobre este assunto que é o seu grande interesse e estão a contribuir com ideias próprias. Então isto significa que a comunidade já compreendeu a necessidade de participação ativa na gestão e está a sugerir medidas para levar a cabo esta grande, que é a sustentabilidade dos recursos pesqueiros na nossa Baía de Inhambane.
0: O administrador de Inhambane, Américo Adamugi, reitera que o governo continuará a mobilizar incentivos para apoiar as comunidades que vivem na zona costeira e que o mar constitui uma fonte de renda.
3: Que uma melhor coordenação entre os diversos atores do setor poderá traduzir-se em benefícios económicos concretos para as comunidades, através do aumento da produtividade, da melhoria da qualidade do pescado, da valorização dos produtos da pesca e da promoção de oportunidades de gestão de renda para os pescadores e suas famílias. Melhorar o desempenho dos CCPs e promover o desenvolvimento sustentável das comunidades que dependem desta atividade.
0: Américo Adamugi, administrador do Distrito de Inhambane, na reunião de coordenação dos CCPs da Bahia. O Centro Internacional da Batata Cipa alarga a sua área de intervenção para 3 distritos da região norte da província Cremelo de Comé.
4: Em Inhambane, agricultores dos distritos de Vilanculo, Inhassoro e Govuro beneficiam de um treinamento em novas técnicas de cultivo de variedades melhoradas de batata reino e doce, promovido pelo Centro Internacional da Batata, uma organização agrícola que opera na província de Inhambane. A instrução dos camponeses inclui técnicas de multiplicação de ramas das referidas variedades da batata. Segundo o engenheiro agrônomo do Centro Internacional da Batata, Euclides Saraiva, as espécies de batata que estão a ser introduzidas nos distritos de Vilanculo, Inhassoro e Govuro são de alto valor nutritivo e de elevado rendimento comercial. Refere que, além de melhorar a dieta alimentar, as novas variedades de batata constituem fonte de rendimento às famílias camponesas. Por hectare, pode-se render entre 30 e 40 toneladas, uma oportunidade promissora, observou.
5: Estamos a trabalhar aqui em parceria com o SIDAI, que é o governo, os nossos produtores, as universidades, o IAM, que é o Instituto de Investigação, estamos todos envolvidos para ter experimento. E quem sabe, a ideia mesmo é depois reduzirmos a dependência da semente que vem da África do Sul.
4: Euclides Saraiva, do Centro Internacional da Batata.
0: O governo de Vilanculo e parceiros alargam os serviços de saúde para reduzir as distâncias que as comunidades percorrem. Daniel Faela.
6: Em Vilanculo, província de Inhambane, governo e parceiros empenham-se em ações de alargamento da rede sanitária para reduzir as distâncias percorridas pela população à procura dos serviços de saúde. Na sequência está em construção na região de Chocolane, localidade de Belane, uma unidade sanitária, e o administrador do distrito de Vilanculo, José Jeremias, destaca o impacto deste centro de saúde, edificado em parceria com a Empresa Nacional de Hidrocarbonetos.
7: Estamos em conclusão a construção de duas casas mais em espera, em Macunha e em Quequere A. Estas obras estamos a trabalhar no âmbito da responsabilidade social da NH. São casas mãe espera que congregam todos os serviços que uma casa mãe espera deve ter, inclui-se aqui o equipamento.
6: Igualmente, estão em construção 6 centros para o funcionamento dos agentes elementares de saúde, entidades que prestam primeiros socorros às comunidades com difícil acesso aos serviços de saúde.
7: Vamos construir em Mahatsela, na localidade de Kewene. Vamos construir em Belane, em Mahangate, vamos construir em Kekerbe, em Muabsa, só para trazer alguns exemplos.
6: Administrador do distrito de Vilanculo, em Inhambane, José Jeremias, falando das ações de alargamento da rede sanitária nesta região do norte de Inhambane.
0: Reforçar a vigilância para não dar espaço a indivíduos com agendas obscuras é o apelo da CLIN, Horácio Romão.
8: A Associação dos Combatentes da Luta de Libertação Nacional, a CLIN, em Inhambane, insta aos cidadãos a agudizarem a vigilância e evitarem aderir a movimentos que incitam a violência. Kenneth Campira, da CLIN, em Inhambane, disse existirem indivíduos com agendas subversivas que agitam outras pessoas a desacatarem as autoridades. Campira referiu que esta atitude em nada contribui para a agenda do governo virada para a promoção do desenvolvimento do país. O combatente sublinhou que nos dias que correm, algumas pessoas não querem ouvir a razão, optando pelo recurso à força.
9: Acha de que tem razão? Prejudicar, estragar, tudo é razão porque ele não tem nada. Quando não tem nada, porque cada um de nós sabemos, para além de trabalhar, cada um de nós tem o seu destino. Há pessoas que mesmo têm um destino diferente, o contrário. Então, esse que tem destino contrário, que não consegue quase nada, que não tem jeito para fazer alguma coisa. Então, quando agita os outros. Então, o único meio, já que o governo não faz assim, já que o governo não me dá dinheiro para eu fazer e abrir empresa, já o dinheiro, quer dizer, arranja argumentos, agita os outros concordam e pronto, cria problemas. Então, temos de agudizar vigilância. Olha onde que vivemos para neutralizar esse tipo de pessoas que pensam isso, coisas contrárias para prejudicar os outros e ser oportunistas.
8: Kenneth Campira, da Associação dos Combatentes da Luta de Libertação Nacional, a CLIN, em Inhambane, e a necessidade de os cidadãos estarem vigilantes e evitar aderir a movimentos que promovam a desordem.
0: Jornal da tarde no seu setor, são 13 horas e 9 minutos. A Associação Desportiva de Vilanculo reforça o seu plantel para fazer face à Moçambola edição 2026. Efraim Macetela.
10: A Associação Desportiva de Vilanculo ataca em força o mercado de transferências e garante 5 reforços de peso com o objetivo de melhorar o desempenho no Campeonato Nacional de Futebol, o Moçambola 2026. Para blindar o plantel, liderado por Abdul Omar, a direção dos Hidrocarbonetos assegurou a contratação do lateral direito Paulo Ana, ex-ferroviário de Maputo, do experiente Mexer, recrutado ao ferroviário de Nacala, e do médio Jesus, tirado da Associação Black Bulls. Para o setor ofensivo, a Associação Desportiva de Vilanculo garantiu o ponta de lança Elias Macamo, que vestia a camisola da Liga Desportiva de Maputo, e o extremo Shelton, ex-ferroviário da Beira. O treinador principal da formação de Vilanculo, Abdul Omar, mostra-se expectante com a chegada das novas unidades e acredita que o grupo ganha maior qualidade competitiva.
11: Irei trabalhar para poder enquadrar neste conjunto. Eu penso que são jogadores que têm experiência, rapidamente vão se enquadrar neste conjunto que nós temos. Como vimos, estamos a jogar bem. O que nos falta agora é trabalharmos mais no nosso campo para poder fazermos golos. Eu penso que esses reforços que vieram, que estão a vir, poderão fazer a diferença disso.
10: É com este plantel renovado que a Associação Desportiva de Vilanculo volta a entrar em campo já no próximo. próximo domingo. Os hidrocarbonetos jogam novamente na condição de visitados no campo municipal de Machis, onde vão receber a sempre difícil formação da Associação Black Bulls. Apesar do respeito pelo adversário, o técnico Abdul Omar garante que a equipa está focada e assume o compromisso de lutar com todas as forças para deixar os 3 pontos na Machis.
11: Vamos jogar da mesma maneira que estamos a jogar. A BB é uma equipe que a gente respeita muito, mas pronto, nós vamos fazer, estamos a jogar em casa, também queremos ganhar aqui em casa. Estamos a ganhar, às vezes jogamos bem fora, marcamos golos, aqui em casa não estamos a conseguir marcar. Queremos fazer um bom trabalho frente à BB, os jogadores estão aptos para poderem fazer um bom jogo frente à BB.
10: Treinador principal da Associação Desportiva de Vilanculo, Abdul Omar, na projeção da partida de próximo domingo, diante da Associação Black Bulls.
0: A DV reforça o plantel para fazer face ao Moçambola e conseguir, de facto, a manutenção para a próxima edição. Criadas as condições para a realização da corrida Bom Gosto amanhã aqui na capital provincial. Manuel Chimel.
12: Organizadores da segunda edição da Légua Bom Gosto garantem estarem criadas as condições para a realização este sábado da prova. A garantia foi dada esta manhã aqui na cidade de Inhambane por Alfredo Lopes, membro da comissão organizadora do evento. Segundo Lopes, o objetivo da competição é promover o atletismo através da realização de eventos desportivos. Até o momento, já foram inscritos para a prova mais de 100 atletas de ambos sexos.
13: Em termos organizacionais, vamos contar com a corrida, naturalmente, que é a prata principal. Vamos contar com a feira, vamos contar também com uma feira de saúde, vamos contar com algumas palestras ligadas à saúde cardiovascular, ligadas à nutrição, mas também vamos contar com uma ginástica aeróbica e uma pequena indução, porque o objetivo principal é a corrida sim, mas acima de tudo é a consciencialização da população, dos cidadinos da cidade e da província de Inhambane, da necessidade da prática de exercícios físicos como um dos principais aliados na prevenção de várias doenças e outros males que têm afetado a nossa sociedade.
12: A segunda edição da Légua Bom Gosto, além da corrida, contará com a realização de uma feira gastronômica que abrange 35 expositores.
13: Queremos aproveitar deste canal para convidar a todo o público, toda a população, todos os cidadinos daqui de Inhambane para aderirem não só para esta corrida, mas também para a feira, como utentes da mesma. E dizer também que as inscrições ainda estão abertas até o final da tarde, portanto, quem ainda não o fez e pretende, aproxima ou use dos nossos canais para poder se inscrever e apelamos também para a observância escrupulosa do horário, de modo a que o programa possa ser cumprido de acordo com o preconizado.
12: Alfredo Lopes, da comissão organizadora da segunda edição da Légua Bom Gosto, e o apelo ao público a correr ao palco do evento para testemunhar a realização destes eventos desportivo e cultural.
0: E jornada de tarde a chegar ao fim, os Conselhos Comunitários de Pesca defendem a uniformização do período de veda de pescado na Baía de Inhambane. Para o efeito, submeteram a proposta aos governos do distrito de Inhambane, Machiche, Murrumbene e Jangamu em reunião de coordenação com os CCPs da Baía. O objetivo é criar condições para maior produção, reprodução, aliás, das espécies, o que irá aumentar as quantidades de pescado a ser capturadas. O Centro Internacional de Batata CIP alarga a sua área de intervenção para 3 distritos da região norte da província, nomeadamente Vilanculo, Inhassuru e Gvuru. O governo do distrito de Vilanculo e parceiros alargam os serviços de saúde para reduzir as distâncias que as comunidades percorrem. A Ação Esportiva de Vilanculo reforça o seu plantel para fazer face à Moçambola edição 2026. Tomado ouvinte, termina aqui o Jornal da Tarde. Desperta a dupla Vanessa Macamo e Tomás Valoi. Bom fim de semana.
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15: Muito obrigada, Venâncio Macamo. Estimado ouvinte, são neste momento 13 horas e 15 minutos. A sua atenção para o espaço reservado a anúncios diversos do Clube Ferroviário de Inhambane. Passamos a apresentar o seguinte anúncio. Convocam-se os sócios do Clube Ferroviário de Inhambane para uma Assembleia Geral Ordinária a ter lugar na sua sede, cita Avenida Samora Machel, no dia 25 de julho de 2026, pelas 9 horas, com a seguinte agenda de trabalho. Aprovação do relatório das atividades e contas de exercício aos 16 dias do mês de junho de 2022 a 16 dias do mês de junho de 2026 da Direção Executiva do Clube. Eleições dos órgãos sociais para o quadrinério 2026 a 2029. Mesa da Assembleia Geral, Direção Executiva, Conselho Fiscal, Conselho Jurisdicional. Todos os sócios em pleno gozo dos seus direitos poderão candidatar-se mediante a apresentação de uma lista nominal com indicação dos cargos que pretendam ocupar. As referidas listas devem ser apresentadas até o dia 10 de julho do ano corrente na Secretaria do Clube, a fim de serem encaminhadas ao Sr. Membro do Conselho Nacional de Desportos para sua homologação. Esta Assembleia funcionará com qualquer número de sócios presentes depois da hora marcada, como preconiza a lei, 30 minutos depois. Neste momento, 13 horas e 16 minutos.

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0: São 13 horas e 30 minutos. É a Rádio Moçambique, emissor provincial de Inhambane, comanda a classe das empregadas domésticas aqui na província de Inhambane. Acompanhe esta reportagem. De Inhambane, receba as cordiais saudações de Flávia Wacitela, hoje para homenagear as nossas secretárias do lar. Sim, afinal, em Moçambique, o trabalho doméstico configura a espinha dorsal de muita casa, mas infelizmente é um dos trabalhos mais invisíveis na escala das profissões. A lei do nosso país, 8/2020, garante salário mínimo do setor. Um dia de folga por semana, férias 13º e horário de 8 horas por dia. Mas, infelizmente, a lei não é cumprida na maior parte das vezes, como explica Maria José, representante das domésticas na cidade de Inhambane.
1: Aqui em Inhambane é a província mais pobre, posso dizer assim, porque outras províncias estão a se sentir bem, mas nós aqui, nada, nós estamos a se sentir bem.
0: A lei não é cumprida desde o salário até as férias?
1: Não é. Férias até, mais ou menos, existem patrões que aceitam. Mas a maioria, nada.
0: Mas será que é porque este empregador, este patrão não conhece a lei ou não quer cumprir?
1: Não quero cumprir. Não é porque não assistem. Não querem cumprir.
0: O valor estipulado pela lei para o serviço doméstico é de 5.769 meticais por mês. Mas, infelizmente, este salário configura uma grande miragem. Na província de Inhambane, por exemplo, tem empregadas domésticas que chegam a receber apenas 700 meticais, como explica a nossa convidada.
1: Aqui em Inhambane ainda não temos salário. São conversações.
0: São conversações.
1: Por enquanto.
0: E os salários chegam a partir de quanto para quanto aqui em Inhambane?
1: Começa de 1.502.
0: É possível uma trabalhadora doméstica trabalhar 30 dias e só receber 1.500?
1: Mesmo 700 meticais recebe.
0: Temos
1: 700. Temos, sim.
0: Mas temos alguns patrões que estão dentro da lei e chegam a pagar estes 5.700?
1: Temos. 5.700 não. 4, 5, 6. Nessa parte de após. Há patrões que dão, que eu conheço, que estão no meu caderno. Sim. Mas aqui na cidade aqui. Nada, mas um pouco fora. Conheço patrões que dão esse dinheiro.
0: Sim.
1: Mas a maioria, nada. É só 1.502. Pior na Massinga são 700. Mil meticais. É salário de pessoal, é sério.
0: Depois de 30 dias?
1: Depois de 30 dias.
0: A lavar, a cozinhar,
1: sim.
0: A passar?
1: Até houve uma vez que estávamos reunidos com patrões, falávamos de salário. Era um seminário. Então, falaram, disseram, não, é porque eu recebo também isso, não sei o quê. Eu disse, não. Então, o nosso pedido é de nos deixar a gente trabalhar como diaristas. Porque se eu trabalho 2 dias na tua casa, já tenho 2. Trabalhar em casa do Sr. Nelson, tenho 2. Trabalhar em casa da Dona Maria, tenho 2. Aí já tenho 6. Mas os patrões querem que a gente acabe todo dia de 30 dias ali. Mas se fizessem isso, a pessoa que não aguenta dar esse salário, o que faz como diarista?
0: Não precisa ter.
1: Mas também não aceita.
0: 4 horas ou 8 horas.
1: Mas mesmo com isso, não aceita, minha querida. Temos que ficar mesmo 30 dias. Para ganhar 2, 30 dias para 1.500, 30 dias para 700. Não são coisas que eu estou a procurar, são coisas que eu já vi da Ana Massinga.
0: Apesar dos percalços, desistir nunca será opção.
1: Felizes não estamos, só que vamos fazer o quê? Não temos como, temos que trabalhar. Vamos nos dar esse pouco. Desde o momento que nos dão aquele... Porque ele, o problema de trabalhador do... Não vai até 30, 35, como dizem, embora não existe nada. 30, você vai receber. Nunca ultrapassam. Se ultrapassar, são 2 dias, 3 dias. Mas para ficar 1 mês, 2 meses sem salário, é nada. Aquele pouco, vão te dar. A nossa felicidade é essa.
0: Nunca atrasa, nunca falha.
1: Não, nada. Nunca atrasa, nunca falha.
0: É
1: a nossa felicidade que nós temos.
0: Uma mensagem para todas as secretárias do lar que nos ouvem neste momento.
1: Eu estou a apelar aos meus colegas a trabalharem bem, respeitar os patrões, trabalhar bem, aqueles que são babás, tratar bem dos filhos de dono, É o que estou a pedir. Também pedir aos patrões, pelo menos, para nos aumentar um pouco. Porque salário nosso mesmo é criança.
0: Engana-se quem pensa que o trabalho doméstico está associado ao analfabetismo e à falta de escolaridade. Hélia Armindo, 36 anos de idade, licenciada em Gestão de Hotelaria e Turismo pela Universidade Eduardo Mondlane de Inhambane, conta uma história diferente. Com um certificado de licenciatura na mão, por anos, sem um emprego à vista, escolheu dizer sim ao serviço doméstico por anos e não se arrepende.
2: Dizer porque que eu aceitei trabalhar no emprego de babá, mesmo com a licenciatura, e mesmo pela conjuntura do nosso país. E tem uma coisa interessante que meu pai sempre me ensinou desde criança, é que o importante é o dinheiro, não importa de onde ele vem. Digo, não fazendo mal para ter dinheiro, mas não importa o tipo de trabalho. Meu pai sempre me ensinou a valorizar os resultados que o trabalho ele nos proporciona. Então, não importa que tipo de trabalho ele seja, desde que ele te conceda recompensa no final. Então, esse trabalho de babá me dava uma recompensa no final e eu era agradecida por isso.

0: necessário.
1: Hoje, numa posição melhor, exorta a juventude a se manter humilde e a entender que as jornadas nem sempre cumprem as nossas expectativas.
0: Nós não nascemos grandes. A única pessoa que ouvimos relatos que ela nasceu grande é Adão. Tudo começa de pequeno. Então, não desprezar os pequenos começos, porque lá em frente eles nos trazem grandes resultados. Então, não despreze esses pequenos começos, não despreze esse trabalho de quintal, não despreze esse trabalho de babá, não despreze trabalho desde que te dê dinheiro. O importante é que é o dinheiro para suprir tuas necessidades. Não concentra-te nisso.
1: Alcídio Januário, representante da Organização dos Trabalhadores de Moçambique, Central Sindical, apela.
2: Dizer que a classe não está muito bem em termos de, primeiro, em condições de trabalho. Uma empregada doméstica precisa de estar bem equipada, tem que ter sapatos adequados em caso de qualquer queimadura, para poder se defender. Material próprio à cozinha. Muitas das vezes só a empregada já tem que a própria vassoura para varrer o quintal, ela tem que trazer da sua casa. Então, as condições de empregada doméstica ainda são precárias. Os salários também são precários. O importante é que a OTMV é porque já conseguimos criar esta organização, este sindicato dos empregados domésticos, para podermos. É uma guerra que existe. Quando se cria uma organização, é para sair à guerra. Estão de guerra com os seus patrões para poderem construir este avanço de estarem bem. Então, a organização está lá, a OTM está lá para apoiar este sindicato, apoiar também os patrões em caso de não conhecer o local onde devem adquirir os empregados domésticos, as empregadas domésticas. Ajudamos esses patrões a indicar onde é que está a se situar as empregadas domésticas. De momento estão sediadas mesmo na OTM Central Sindical. Qualquer situação que eles tiverem, podem vir para a sede da OTM. Então, vamos receber e encaminhar os problemas dentro do próprio sindicato. Então, o apelo é pedir que as próprias empregadas respeitem os seus patrões. Respeitem tudo que é do patrão. O patrão também ajudar o próprio empregado. Na inscrição, na INSS, estas mamães, eu e estes papais, vamos precisar-os amanhã. Em vez de lhes vermos na rua como mendigos, se a gente descrever na INSS, é pouco, mas vai conseguir seu pão lá. Amanhã já é velha, então vai poder estar lá.
1: Estimado ouvinte, as secretárias domésticas têm direitos. O trabalho doméstico não é um favor. É uma profissão, como toda outra, que merece cuidado e responsabilidade. Valorize estes homens e mulheres que dedicam tempo no cuidado do lar. Cozinhar, cuidar de crianças, idosos, limpar, passar, trazer amor e paz ao lar todos os dias é um trabalho que merece aplausos e agradecimentos. Pelo calor da sua audiência, muito obrigada. Dinhamban falou-vos Flávia Wacitela.

Estimado ouvinte, receba beijinhos e abraços de Flávio Acitela. Vai ficar com o segundo período em Guitonga e com Albino Saída Amélia. Nós cruzamos-nos destino, se Deus assim permitir, numa próxima oportunidade. Não perca as 8 horas e 54 minutos o nosso segundo período em língua portuguesa.

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2: 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Boa tarde.
3: Muito boa tarde, Helena. Boa tarde, ouvinte. O Presidente da República endereça uma mensagem de condolências à Presidente Interina da República Bolivariana da Venezuela, Delcy Rodríguez, na sequência dos sismos que atingiram aquele país, causando perdas de vidas humanas, feridos e avultados danos materiais. A mensagem de Daniel Chapo manifesta profundo pesar pela tragédia e transmite em nome do Governo da República de Moçambique, do povo moçambicano e em seu nome próprio, as mais sentidas condolências à Presidente Interina, ao Governo e ao povo venezuelano, em particular às famílias das vítimas. O chefe de Estado reafirma na mensagem que os laços de amizade e cooperação entre Moçambique e a Venezuela expressa confiança na capacidade de resiliência do povo venezuelano para ultrapassar este difícil momento. Perto de 30 mil pessoas dos distritos de Boane e Moamba, na província de Maputo, vão a partir de julho próximo beneficiar de água potável. Esta sexta-feira, o Ministro das Obras Públicas, Habitação e Recursos Hídricos visitou a estação de bombagem de Tenga, na Moamba, e a torre de distribuição de Molotana, no distrito de Boana. Fernando Rafael fez saber que as obras enquadram-se no projeto do Governo de prover água potável para as zonas em expansão. É um projeto orçado em mais de 170 milhões de meticais.
4: Vai permitir trazer a água de Tenga para cá. Todas as populações circunvizinhas terão a oportunidade de ter água limpa para o consumo, porque temos conhecimento de que este bairro tem problema de qualidade de água. Portanto, é um trabalho que já está a 70% de execução física e a nossa perspectiva é, até finais de julho, poder concluir o trabalho e poderem as famílias beneficiarem de água potável.
3: Ministro das Obras Públicas, Habitação e Recursos Hídricos, Fernando Rafael. O Conselho Executivo Provincial da Zambésia pretende expropriar terras ociosas para dar lugar à implantação de projetos que vão garantir o desenvolvimento da província. Teófilo Moronha.
5: A informação foi revelada à Rádio Moçambique pelo diretor provincial do Plano e Finanças na Zambésia, Leo Saidi, no programa de debate Porta Aberta. Segundo suas palavras, as terras ociosas são vistas como principal entrave à implementação de projetos de desenvolvimento na Zambésia. Leo Saidi aponta, a título de exemplo, a desistência de um investidor que pretendia construir uma fábrica de produção de cimento no posto administrativo de Macuse, distrito de Namakura, e encontrou barreiras por alguns cidadãos alegarem que detêm o título de uso e aproveitamento de terra da área pretendida para a instalação da fábrica. Teófilo Moronha, Quelimane.
3: Elefantes e búfalos destroem cerca de 300 hectares com diversas culturas agrícolas e colocam em risco a segurança alimentar no distrito de Caia, em Sofala. Jornalista Felipe Jorge.
6: As investidas dos animais bravios são frequentes nos povoados de Topa, Chatela e Morrema, onde há muitos estragos nas machambas. Estima-se que sejam afetadas 3 mil famílias, segundo o diretor do Serviço Distrital das Atividades Econômicas de Caia, Domingos Alfândega, apontou as culturas de milho, mapira e mandioca como as mais devastadas pelos animais. Felipe Jorge, Beira.
3: Está reforçada a capacidade de controle da fauna e flora na área de conservação comunitária Chipange-Xeto, no distrito de Sanga, em Niassa. O jornalista Pinto Catal apurou que acabam de ser instaladas câmaras de vigilância e uma estação de radiofrequência para reforçar a segurança.
7: São mais de 50 telefones de radiofrequência e câmaras movidas a sensores noturnos que vão garantir o monitoramento em tempo real do ambiente nas áreas de conservação, permitindo uma resposta atempada de casos ligados à caça furtiva e conflitos homem-fauna bravia. A tecnologia financiada pelo Banco Mundial é mais de 280 mil dólares, o correspondente a 18 milhões de meticais, e conectado a uma rede de alerta de ameaças, formulação de relatórios em tempo real e consome energia movida a painéis solares. Delixinga, Pinto Catawa.
3: Atualidade internacional. Subiu de 188 para 235 o número de mortos em consequência dos dois sismos ocorridos esta quarta-feira na Venezuela. O balanço feito na noite de ontem aponta para o registro de 4.300 feridos e mais de 200 pessoas presas entre os escombros dos edifícios. A presidente interina da Venezuela, Delcy Rodríguez, anunciou a criação de um fundo inicial de 200 milhões de dólares para gerir o desastre e reconstruir as infraestruturas sociais e as habitações. Dois grandes sismos foram registados esta quarta-feira na Venezuela, o primeiro com a magnitude de 7,2 na escala aberta de Richter e ocorreu a cerca de 200 km de Caracas, e o segundo com a magnitude de 7,5 de acordo com o Serviço Geológico dos Estados Unidos da América. Fora as notícias das 14, as próximas às 15 horas.
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1: 14 horas nem 19 minutos. 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

0: 14 horas e 24 minutos. 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
2: Olá, amigo ouvinte, seja bem-vindo a mais uma edição da rubrica Fatos Curiosos do programa interativo transmitido dos estúdios da Rádio Moçambique, emissor provincial de Inhambane. O espaço onde descobrimos juntos coisas incríveis, surpreendentes e fascinantes sobre o mundo à nossa volta. E hoje vamos falar de uma ave que muita gente já viu perto do mar, das praias ou dos barcos de pesca, mas que guarda segredos impressionantes que poucos conhecem. Estamos a falar da famosa gaivota. Amigo, já imaginou existir uma ave capaz de beber água salgada, voar durante horas sem quase mexer as asas, reconhecer lugares, roubar comida no momento exato e sobreviver até em regiões extremamente frias do planeta? Pois é, a gaivota é muito mais inteligente e surpreendente do que parece. Então, amigo, aumenta o volume do seu rádio, fique confortável e venha conosco descobrir curiosidades incríveis sobre uma das aves mais fascinantes da natureza. A gaivota pertence a uma família de aves chamada Laridae e existem mais de 50 espécies espalhadas pelo mundo. Algumas vivem em zonas quentes e outras conseguem sobreviver até em regiões muito frias, perto do gelo. Uma das curiosidades mais importantes sobre a gaivota é que ela consegue beber água salgada do mar. Enquanto muitos animais ficariam doentes ao fazer isso, a gaivota possui glândulas especiais perto dos olhos que retiram o excesso de sal do corpo. Depois, esse sal é eliminado pelo nariz. É como se ela tivesse um pequeno sistema natural de filtragem dentro do organismo. Outra coisa fascinante é a inteligência dessa ave. Cientistas já observaram gaivotas usando estratégias para conseguir alimento. Algumas apanham mariscos e deixam cair sobre pedras para quebrar a casca. Outras observam pescadores e esperam o momento certo para roubar peixes. Existem também gaivotas que seguem barcos porque sabem que dali podem surgir restos de comida. E ela já aprende muito rápido. Quando uma gaivota descobre um lugar onde há alimento, em pouco tempo aparecem várias outras. Isso mostra que consegue observar, memorizar e aprender umas com as outras. As gaivotas também são especialistas no voo. Muitas vezes parecem simplesmente paradas no céu, mas na verdade estão a aproveitar as correntes de ar para economizar energia. Elas conseguem planar durante muito tempo, quase sem bater as asas. O som da gaivota também chama muita atenção. Aquele grito forte que ouvimos perto do mar não é apenas barulho, é uma forma de comunicação. Elas usam

0: Outra coisa interessante é que nem todas as gaivotas vivem apenas no mar. Algumas adaptaram-se tão bem aos seres humanos que hoje podem ser encontradas nas cidades, rios, lagoas e até lixeiras. Em muitos países, elas são famosas por roubar comida das pessoas nas praias. Há turistas que até se assustam quando uma gaivota passa rapidamente e leva pão, peixe ou batatas fritas das mãos das pessoas. As gaivotas possuem visão excelente. Elas conseguem enxergar peixes dentro da água enquanto voam. Além disso, conseguem perceber mudanças no clima e aproximação de tempestades antes de muitos outros animais. E assim chegamos ao fim de mais uma edição da nossa rubrica Fatos Curiosos do programa interativo transmitido dos estúdios da Rádio Moçambique, emissor provincial de Inhambane, onde estivemos a falar da gaivota. Espero que o amigo em casa tenha gostado. Tchau, tchau, até a próxima!
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0: 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Quem é Gela? O Samuel Lerini, a Gumahatiro Louro.

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0: Eu estou me ligando de xengetela, porque. 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24 para eu ir à faculdade já estava atrasado para mim. Então, zona de lá, é tipo, a desenvolver a legenda de Jogota Kukumaha perfeitamente. Eu coloquei a faculdade. Já seria o quê? Mais atraso para mim. Então, vai que eu atrasar um ovo. Imagina dizer que eu ia numa 28, 29.

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0: 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continuar de dar uma olhada particular se não é ao redor da província de Tanzânia até Maputo se não é uma linha particular mas também se profissionalizar se for a escola de música estiver dando a PMS Academy no Machiche. Então, eu sou um livro de 29 de setembro. Eu comecei a sala em 29 de setembro, de promover uma curso lá de piano, guitarra. Então, de conduzir um ano antes de embetar, né? Eu com uma dificuldade de ganhar, porque antes de processo ia investir. Então, além de ganhar antes de embetar, então, em 2025, já reconheci na sala, eu comecei a uma pepa, já comecei a voar oficialmente. Já vi a escola, já tinha o piano oficialmente. Como escola já o conhecia da Uchaya.
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0: Zinga com Jones arrancarelo oficialmente. Mas já é dinheiro que falta do chocado, não é? Vai enfrentar uma dificuldade, mas se não seguir a ditadura, ninguém começa aonde você está e o que você tem. Logo, quando eu arrancar ele oficialmente, a manhã não pode bater o meu porque já não tem uma instalação, não tem nenhuma sala bem decorada com tudo. Se eu sou ele oficialmente, mas cama condição lá onde ainda cá hoje. Então, porque só para ter noção, a piano e o base partir a cama 30 mil meticais. Agora, se estamos em ulaula de piano base, aí se ulaula de renda e um dao, aí se ulaula de manganhano da instrumento, aí se ulaula de tudo, de tameloco, aí se ulaula de energia, aí se ulaula de mitchumene. Então, é uma dificuldade de uma coisa que a coisa ajuda todos. Até porque le chama patrocínio para mim, antes de eu uma televisão, eu uso uma filme, na vida real eu não sei o mas então tudo tem que fazer uma rewatch. Ou adquirir uma piano, a undau, tudo. Então não tem como não haver dificuldade. E principalmente eu remite o meu. Acuna mundo, acuna mungana, acuna papai, acuna financiador, acuna chum. Então, não é fácil. Só para ter 30 mil euros de piano, mal é de mangá, vou te chamar.
1: Manhinho. Canilejo, acho que era tu já tinha uma carreira e um comba lá. Acho que você ganhou com uma casa ou pensa com o banco lá de novo?
0: Nada. A loro e loro. E te longa com sonho e sonho. Rego. Além, quando eu consegui um manhã, quando eu te dava um manhã, eu lá com o faça o que gosta de fazer e nunca terá de voltar a trabalhar. Se olha ali já tu, marra, me chumulei o irranza com o marra, um gatato para o terreno. Então, mina, antes de uma oportunidade de amar um dia com o bangula, mas antes de bangular de quatro, antes de mais só por causa de cota e ou por rua não se sustentará do terreno, antes de mais recuperança.
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3: Bem-vindos às novidades da semana. Celebrou-se ontem, dia 25 de junho de 2026, 51 anos da independência de Moçambique. Desta feita somos convidados a continuarmos com esta luta no sentido de desenvolvermos o país, mas também desenvolvermos as nossas vidas, construirmos um Moçambique melhor para as próximas gerações. Continuamos com as outras novidades. Os bons rapazes, como dizia o saudoso primeiro presidente de Moçambique, Samora Moisés Bachelo, ou seja, os Gorowana, leva a música moçambicana ao maior festival africano no Reino Unido. A icónica banda moçambicana Gorowana atuou no último domingo 21 no prestigiado festival Africa Oye Festival, realizado no Sefton Park na cidade de Liverpool, Reino Unido. A participação integra a digressão comemorativa dos 40 anos da carreira dos Bons Rapazes, reforçando a presença da música moçambicana em alguns dos mais importantes palcos internacionais.

considerado o maior festival de celebração da música e cultura africana e caribenha do Reino Unido, a Africa Oye nasceu em 1992 e desde 2002 realiza-se no Sefton Park, atraindo dezenas de milhares de espectadores todos os anos. O evento promove artistas de África, Caraíbas e da diáspora africana, além de oferecer gastronomia, artesanato, moda, workshops, atividades familiares e apresentações de DJs. A edição de 2026 ficou marcada por uma mudança histórica. Pela primeira vez em 34 anos, o festival passou a ser pago. Segundo os organizadores, a decisão foi tomada devido ao aumento dos custos operacionais, alterações de legislação e novas exigências de segurança à saúde pública após a pausa do evento em 2025. Apesar disso, a Africa Oye manteve o compromisso de continuar acessível ao público e registrou uma forte adesão, com cerca de 80 mil participantes ao longo do fim de semana. Para além dos Gorowane, o cartaz deste ano contou com nomes de destaque da música africana e da diáspora, como Patora King, Fatoumata, Diawara, Janet Kay, Full Music, Nana Benz, Du Togo, Kizaba, Kobo, Tawen e Owen. A presença dos Gorowane num palco desta dimensão representa mais um reconhecimento internacional para uma das bandas mais influentes da história da música moçambicana. Como sabemos, estamos em tempo de Mundial, que joga-se nos Estados Unidos, México e Canadá. Às 22 horas de hoje vai rolar bola entre as formações do Equador e Alemanha. E na mesma hora, Curaçao mede forças com Costa de Marfim. Amigo, estas foram as novidades preparadas para ti nesta edição da rubrica Novidades da Semana. Nós ficamos por aqui com promessas de gastar numa próxima oportunidade.

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2: Boa tarde, ouvinte. O Presidente da República, Daniel Chapo, endereça uma mensagem de condolências à Presidente interina da República Bolivariana da Venezuela, Delcy Rodríguez, na sequência dos sismos que atingiram aquele país, causando perdas de vidas humanas, feridos e avultados danos materiais. Na mensagem, Daniel Chapo manifesta profundo pesar pela tragédia e transmite em nome do Governo da República de Moçambique, do povo moçambicano e em seu próprio nome, as mais sentidas condolências à Presidente interina, ao Governo e ao povo venezuelano, em particular às famílias das vítimas. O chefe de Estado reafirma na mensagem os laços de amizade e cooperação entre Moçambique e a Venezuela e expressa confiança na capacidade de resiliência do povo venezuelano para ultrapassar este momento difícil. O Governo apresentou hoje o regulamento da primeira edição do Concurso Nacional de Literatura. A iniciativa presidencial, implementada pelo Ministério da Educação e Cultura e a Associação dos Escritores Moçambicanos, vai atribuir o prémio monetário de 1 milhão de meticais para as categorias de poesia, literatura infanto-juvenil, ficção narrativa e ensaio literário. O concurso é aplicado a cidadãos moçambicanos residentes no território nacional ou na diáspora, nascidos a partir de 1975, que pretendam realizar-se no âmbito da produção ou crítica literária. A ministra da Educação e Cultura, Samaria Tovela, disse que o concurso literário, aberto até 11 de setembro, visa promover a celebração e o reconhecimento dos autores nacionais.
3: As obras vencedoras serão editadas e publicadas através do Ministério da Educação e Cultura. Esta publicação irá permitir a divulgação daquela que será a excelência literária, que irá marcar este momento-chave dos 50 anos da nossa independência.
2: Para a presente edição, as obras originais e inéditas devem ser escritas em língua portuguesa, versando sobre o tema 50 anos de independência nacional. O Governo discute sobre a digitalização das plataformas do comércio para melhorar a economia nacional. O ministro da Economia, Basílio Moate, que partilhou a informação, explicou que a Plataforma Única de Facilitação do Comércio amplia a base de ligação entre as alfândegas, portos, operadores logísticos, bancos, as seguradoras e o setor privado.
4: Há desenvolvimentos neste aspecto da fronteira de paragem única, tanto com a Zâmbia, que representa um corredor estratégico para o comércio bilateral entre Moçambique e aquele país vizinho. Tanto abordamos a transformação desta fronteira, a inclusão da componente digital, mas também a facilitação da atividade comercial entre os dois países. Tudo isso olhando para a modernização e simplificação de procedimentos.
2: Ministro da Economia, hoje em Maputo, na reunião nacional do Comitê de Facilitação do Comércio. O secretário-geral do Partido Frelimo exorta os jovens a serem guardiões da paz e estabilidade nacional como forma de contribuir para o desenvolvimento do país. Shaquille Abubakar referiu que, para o almejado desenvolvimento, toda a sociedade é chamada a trabalhar primeiro para a paz e estabilidade social, condimentos para o país ultrapassar as dificuldades que a juventude enfrenta.
5: O desemprego que afeta a nossa juventude também afeta os jovens da nossa organização. Muitos de que estão aqui não têm emprego. Muitos de que estão aqui não têm acesso à educação, à saúde. Então esse problema não é um problema do outro, é um problema nosso também. Os nossos recursos, sejam eles naturais, minerais, devem beneficiar em primeiro lugar os moçambicanos. Por isso é que a lei de Minas obriga agora que 15% de qualquer investimento em Moçambique devem pertencer ao Estado. Por isso é que a nova lei de conteúdo local obriga que alguns serviços ou a serem prestados aos grandes projetos devem ser feitos por empresas genuinamente moçambicanas.
2: O secretário-geral do Partido Frelimo falava hoje na província de Maputo na abertura do seminário de capacitação de jovens, membros da Organização da Juventude Moçambicana. Na atualidade internacional, cerca de 28 mil estrangeiros estão detidos nas cadeias sul-africanas. De acordo com o Ministério de Serviços Correcionais, Destes, mais de 14 mil ainda aguardam julgamento e os restantes já foram condenados. As autoridades sul-africanas afirmam que pretendem acelerar as reformas legislativas e reforçar os acordos bilaterais para repatriar os reclusos estrangeiros, por forma a aliviar a superlotação das cadeias. Recentemente, a África do Sul e o Botswana assinaram um acordo de transferência de prisioneiros. Neste momento, as cadeias sul-africanas albergam pouco mais de 170 mil reclusos, superando a capacidade que é de 107 mil. Fora as notícias a esta hora, as próximas às 17 horas.
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2: Nesta altura, estimado ouvinte, juntamos na antena a voz da jornalista Cristina Xavier para atualizar a informação. Boa noite.
3: Boa noite, Henrique Dias. Boa noite, ouvinte. O Presidente da República endereça uma mensagem de condolências à Presidente Interina da República Bolivariana da Venezuela, Delcy Rodríguez, na sequência dos sismos que atingiram aquele país, causando perdas de vidas humanas, feridos e avultados danos materiais. Na mensagem, Daniel Chapo manifesta profundo pesar pela tragédia e transmite, em nome do Governo da República de Moçambique, do povo moçambicano e em seu próprio nome, as mais sentidas condolências à Presidente Interina, ao governo e ao povo venezuelano, em particular às famílias das vítimas. O chefe de Estado reafirma na mensagem os laços de amizade e cooperação entre Moçambique e a Venezuela e expressa confiança na capacidade de resiliência do povo venezuelano para ultrapassar este momento difícil. A Universidade Eduardo Mondlane e o Governo do Reino da Suécia assinaram esta sexta-feira em Maputo um acordo de financiamento avaliado em cerca de 287 milhões de meticais, destinado a apoiar a transformação da instituição numa universidade de investigação. O reitor da Universidade Eduardo Mondlane, Manuel Guilherme Júnior, afirmou que o apoio do Reino da Suécia representa um passo decisivo para consolidar a investigação científica na instituição, reforçando a capacidade de produção de conhecimento e a formação de investigadores.
4: O acordo de cooperação é resultado de um convite da Embaixada da Suécia em Moçambique, recebido com grande satisfação pela UEM, para iniciar mais uma fase de apoio, como disse o senhor embaixador, tanto a 11ª fase do apoio. Este acordo representa mais uma demonstração do compromisso do governo sueco em continuar a trabalhar com a nossa universidade e reflete igualmente a confiança que o governo da Suécia deposita na nossa instituição.
3: Para o embaixador da Suécia em Moçambique, André Chato, o acordo simboliza a forte parceria entre os dois países e a continuidade do apoio sueco ao desenvolvimento da Universidade Eduardo Mondlane. A chefe do Conselho Executivo Provincial de Gaza, Margarida Mapanzen Chongo, encoraja os investigadores nacionais e estrangeiros a investirem no distrito de Xonguene, rico em recursos minerais, marítimos, agrícolas e turísticos. Pormenores por Alfredo Mianga.
5: Margarida Mapanzen Chongo, que falava esta sexta-feira na abertura da primeira conferência de investidores do distrito de Xonguene, diz que Xonguene é um centro de convergência nacional onde se cruzam as linhas aéreas, marítimas e terrestres através do aeroporto Filipe Nhusse, porto de Xonguene e a estrada nacional número 1. É com estas facilidades que a governadora de Gaza aponta o distrito de Xonguene como potencial para investimentos em diferentes áreas, sobretudo de logística, agroprocessamento, pesca, turismo e sua aproximação com os mercados regionais. De Xonguene para a Rádio Moçambique, Alfredo Muyanga.
3: Na província de Teta, arrancam no próximo mês de julho os trabalhos de montagem da sinalização horizontal no segundo lote da Estrada Nacional número 301, numa extensão de 70 quilômetros. Segundo Vitor Maicolo, delegado da Administração Nacional de Estradas em Teta, a empreitada contempla a colocação de refletores luminosos, sinalização da faixa de rodagem, elementos fundamentais para orientar os automobilistas, sobretudo durante o período noturno.
6: Para além da camada do leito de fundação da subbase, também teremos a camada de base. É uma base tratada com bitume, praticamente asfalto, mas com cerca de 8 centímetros. Então esperamos que, com a qualidade com que está a ser executada, tenhamos um desempenho aceitável para um período mínimo de 20 anos.
3: Delegado da Administração Nacional de Estradas, em Tete, Vitor Maicolo. Na atualidade internacional, mais de 6 milhões de pessoas podem ter sido afetadas pelos sismos que atingiram a Venezuela na quarta-feira. O facto foi avançado hoje pelo porta-voz da Organização Internacional para as Migrações da ONU, Zoe Brennan. Segundo Brennan, neste momento, a prioridade é a busca e o resgate de pessoas presas nos escombros, numa altura em que se esperam estimativas mais precisas à medida que surgem novas informações sobre o desastre. A Venezuela solicitou à ONU o envio de 3 equipas de emergência médica com capacidade cirúrgica, sendo que uma delas já está a ser enviada dos Estados Unidos. O governo da presidente interina venezuelana Delcy Rodríguez também solicitou mantimentos, medicamentos e equipamentos que estão a ser adquiridos e preparados para o envio a Caracas. O tempo. As cidades de Tete e Pemba poderão registrar amanhã 29 graus centígrados de temperatura máxima, seguidas por Quelimane e Nampula com 28 graus, Inhambane e Vilanculo 27, Xai-Xai 26, Maputo e Beira 25 e por fim Chimoio e Lixinga 24 graus centígrados de temperatura máxima. Foram as notícias das 18. As próximas às 19 horas e 30 minutos, inseridas no Jornal da Noite.

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São 18 horas e 55 minutos. Rádio Moçambique transmite a emissão a partir desta altura em língua portuguesa e vamos até um pouco depois das 21 horas. Temos como agenda 19 horas o Jornal de Inhambane. 19h30, o Jornal da Noite em cadeia nacional. Depois voltamos com um período musical variado. E às 21 horas temos mais um noticiário em cadeia nacional. E depois será a transição para a emissão regional sul. E, por sinal, hoje a responsabilidade é do emissor provincial de Inhambane. Votos sinceros de uma noite feliz e, sobretudo, votos de que a Rádio Moçambique esteja a chegar nas melhores condições de audição.

0: São 19 horas no país.
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0: Convidamos o estimado ouvinte para ficar com a segunda edição do Jornal de Inhambane.
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0: Boa noite, está no ar o jornal. Autoridades de saúde em Nhambane alertam sobre os riscos de automedicação na saúde das pessoas que optam por esta prática em caso de alguma enfermidade. A Machacho, uma organização não governamental que opera em Nhambane, abre cordões à bolsa e financia com mais de 4 milhões de meticais a construção de um sistema de abastecimento de água na região de Lihonzwane, distrito de Masinga. Festa Rija em Murrumbene, a vila-sede deste distrito, celebra hoje 60 anos de elevação à categoria, com o governo local a assumir o compromisso de continuar a prover serviços sociais básicos à população. Estas são as manchetes do Jornal da Noite, hoje editado e apresentado por Horácio Romão. Bernardo Salomão está na sonorização. Até breve. Chuva fraca e intermitente registra-se esta noite aqui na cidade de Inhambane. Partimos para as notas de reportagem. A automedicação tem sido uma prática de algumas pessoas em caso de serem acometidas por certas enfermidades. O setor de saúde em Inhambane veio a terreiro desaconselhar a automedicação, Américo Mucumba.
1: Setor da saúde em Inhambane alerta sobre o perigo da automedicação em caso de alguma enfermidade. Estão entre riscos da automedicação, a intoxicação, resistência a antibióticos, dependência e reações alérgicas. A Nércia Jorge, do setor da saúde em Inhambane, refere que a combinação de medicamentos sem orientação médica várias vezes tem gerado efeitos indesejados. Acrescenta que o ideal é sempre dirigir-se à unidade sanitária para o diagnóstico e prescrição médica.
2: O provedor de saúde, ele dá medicamentos, assim como medidas não medicamentosas a serem seguidas. Não olharmos para o que a internet fala. É tanta coisa que a internet alimenta para nós e quando nós usamos isto, acaba criando resistências, infecções, que quando a pessoa aproxima na unidade sanitária, dificilmente já é possível tratar e ter sucesso. Então, traz tantas consequências. Eu digo ao jovem, ao adulto, nada de usar aquelas receitinhas caseiras. Primeira coisa a fazer é aproximar a unidade sanitária mais próxima.
1: A Nércia Jorge, do setor da saúde em Inhambane, e os riscos da automedicação em caso de enfermidade.
0: Em Vilanculo, o governo e parceiros empenham-se em ações de alargamento da rede sanitária para reduzir as distâncias percorridas pela população à procura dos serviços de saúde. Na sequência, está em construção na região de Chocolane, localidade de Belane, uma unidade sanitária. E o administrador do distrito de Vilanculo, José Jeremias, destaca o impacto deste centro de saúde edificado em parceria com a Empresa Nacional de Hidrocarbonetos, ENH. Igualmente, estão em construção 600 centros para o funcionamento dos agentes elementares de saúde, entidades que prestam primeiros socorros às comunidades das zonas recônditas deste distrito. Mais água potável para os residentes de Lihonzwane, distrito de Masinga. Centenas de famílias desta região deixaram de percorrer longas distâncias à busca de água. Jornalista Manuel Chimel.
3: A Associação para a Promoção e Desenvolvimento da Mulher Mahlahle, uma organização não governamental que opera no país, aplica mais de 4 milhões de meticais na construção do sistema de abastecimento de água. O sistema foi construído na localidade de Lihonzwane, distrito de Masinga, onde a região enfrentava escassez de água devido às altas profundidades do lençol freático. Com a nova infraestrutura, mais de 3.700 famílias passam a ter água perto de casa para o consumo, produção agrícola, higiene e outras necessidades básicas. A coordenadora da Mahlahle, Olga Makopulani, afirma que o projeto de construção do sistema integrado cria condições para melhorar a saúde e segurança alimentar das comunidades.
4: Nós temos sistema de abastecimento de água, depois temos a residência dos técnicos, temos a casa de mel, que é também um armazém, mas temos a componente de irrigação, temos a componente de higienização. Então a ideia é construir um sistema multifuncional para que as mulheres, ao saírem, portanto, da componente agrícola, possam lavar a sua roupa, possam se higienizar e possam levar água potável e limpa para as suas casas. Misturar a agricultura com com a saúde, né, na perspectiva de acesso à higiene individual e coletiva. Nós temos condições para que as comunidades possam não só replicar, mas possam ampliar, porque o sistema está preparado para irrigar talvez 4 ou 5 hectares, conforme pode ver que nós preparamos para as comunidades poderem ter água canalizada que elas podem usar para irrigar a esses hectares que me referi.
3: Olga Makupulani, coordenadora da Mashash.
0: Festa Rige Murumbe, na vila-sede deste distrito, celebra hoje 60 anos de elevação à categoria, com o governo local a assumir o compromisso de continuar a prover serviços sociais básicos à população. Avelino António.
5: Governo de Morumbena aponta a contínua aproximação dos serviços básicos às comunidades como sinal do desenvolvimento de um distrito cuja vila-sede completa hoje, 26 de junho, 60 anos de elevação à categoria. O administrador Narciso Zungose diz que a expansão das redes de abastecimento de água e corrente elétrica tem vindo a ganhar ímpeto nos últimos anos. Neste momento, estão a ser construídos em Morumbene 12 sistemas de abastecimento de água e mais famílias ainda este ano vão beneficiar de ligações de corrente elétrica nas suas residências.
6: Mas também na componente económica conseguimos mobilizar parceiros que já estão a edificar as suas indústrias aqui no nosso distrito. Temos duas empresas chinesas que estão a construir, portanto, as suas empresas para transformar o nosso cafulo em carvão vegetal. Mobilizamos também outro parceiro sul-africano que já se instalou aqui mesmo, portanto, na vila, para processar a nossa fruta para a produção de sumos e outros, portanto, derivados de várias frutas que nós temos aqui, tanto no nosso distrito.
5: Apesar dos avanços registados, os residentes de Morumbene querem mais.
7: E ainda nos ressentimos de algumas preocupações. Nós temos uma vila arquitetônica muito bonita e torna-se difícil circular. O mercado está mesmo na Estrada Nacional número 1. Existem muitos acidentes do tipo atropelamento, choque, moto, carro. As oportunidades estão mais retraídas para os jovens.
8: Sim, está a crescer, mas coisa que falta na outras zonas é falta de energia, muito, muito bebê. Muito, muito energia. Hospital não tem. Hospital, o lugar que estamos a ir é muito longe, não é perto nada, para na nossa zona. Quero hospital perto, sim. Yeah.
9: Escola?
8: Escola tem perto, só o hospital e energia só.
5: Residentes de Morumbene entrevistados no âmbito da celebração dos 60 anos da Vila Sede Distrital, que se assinalam hoje, 26 de junho. A celebração oficial dos 60 anos da Vila de Morumbene começou com a habitual deposição de flores na praça 26 de junho, discursos de ocasião, sendo que esta noite está previsto um mega espetáculo musical. De Morumbene, Avelino António.
0: Uma noite de insônia na vila de Morumbene, esta circunscrição assinala então a passagem de 60 anos de elevação à categoria de vila. A Associação dos Combatentes da Luta de Libertação Nacional, ACLIN, em Nhambane, insta os cidadãos a agudizarem a vigilância e evitarem aderir a movimentos que incitam a violência. Kenneth Campira, da ACLIN, em Nhambane, disse existirem indivíduos com agendas subversivas que agitam outras pessoas a desacatarem as autoridades. Campira referiu que esta atitude em nada contribui para a agenda do governo virada para a promoção do desenvolvimento do país. O combatente sublinhou que nos dias que correm, algumas pessoas não querem ouvir a razão, optando pelo recurso à força. Jovens da Igreja Metodista Unida estão reunidos em Vilanculo para debater vários assuntos ligados a esta camada que nos últimos tempos enfrenta um emaranhado de problemas. Efraim Macetela.
10: Organização de Jovens Adultos da Igreja Metodista Unida em Moçambique, na área de superintendência de Vilanculo Norte, debate a partir de hoje até ao próximo domingo o presente, os desafios e o futuro da agremiação. A reunião de jovens adultos da Igreja Metodista reveste-se de um caráter festivo, uma vez que coincide com a celebração do 20º aniversário da criação desta organização religiosa. Em jeito de balanço de duas décadas do percurso, o presidente dos Jovens Adultos Metodistas Unidos em Vilanculo, Joaquim Muxanga, destaca o contributo da organização na formação de cidadãos maduros que hoje servem com dedicação tanto à Igreja como à sociedade. O líder da Djamo assegura que a organização continuará a atuar com base nos princípios religiosos, mas sempre focada na edificação de uma sociedade mais humana, justa, igualitária e alicerçada no espírito da paz.
9: Muitos dos jovens que iniciaram este percurso hoje são pilares da Igreja e na sociedade em geral. A nossa juventude consolidou-se através de ações de evangelização, mas também pelo apoio social direto às comunidades locais em momentos de extrema necessidade. Conseguimos criar espaço seguro, não é? E de pertença para que o jovem adulto metodista viva a sua fé de forma relevante perante os desafios modernos.
10: Para além da apresentação e debate dos relatórios de atividades e de contas, a Conferência Distrital que hoje arranca vai reservar um espaço central para momentos de oração e intercessão por Moçambique. Segundo a organização, as preces estarão direcionadas para as famílias que enfrentam momentos de angústia e vulnerabilidade, além de ser um momento de louvor a Deus pelo dom da vida e da reconciliação nacional. De Vilanculo para a Rádio Moçambique, Efraim Macitela.
0: Em Nhambane, agricultores, na sua maioria jovens dos distritos de Vilanculo, Inhassoro e Govuro, beneficiam de um treinamento em novas técnicas de cultivo de variedades melhoradas das batatas Reno e Doce, promovida pelo Centro Internacional da Batata, uma organização que opera na província de Nhambane. A capacitação dos camponeses inclui técnicas de multiplicação de ramas das referidas variedades de batata. Euclides Saraiva, do Centro Internacional da Batata, disse que as variedades de batata que estão a ser introduzidas nos distritos de Vilanculo, Inhassoro e Govuro são de alto valor nutritivo e de elevado rendimento comercial. 19 horas e 13 minutos no desporto, organizadores da segunda edição da Légua Bom Gosto garantem estarem criadas condições para a realização este sábado da prova aqui na cidade de Nhambane. Manuel Chimel.
3: A garantia foi dada por Alfredo Lopes, membro da comissão organizadora do evento. Segundo Lopes, o objetivo da competição é promover o atletismo através da realização de eventos desportivos. Até o momento, já foram inscritos para a prova mais de 100 atletas de ambos sexos.
11: Em termos organizacionais, vamos contar com a corrida, naturalmente, que é a prata principal. Vamos contar com a feira, vamos contar também com uma feira de saúde, vamos contar com algumas palestras ligadas à saúde cardiovascular, ligadas à nutrição, mas também vamos contar com uma ginástica aeróbica e uma pequena indução, porque o objetivo principal é a corrida sim, mas acima de tudo é a consciencialização da população, dos cidadinos da cidade e da província de Nhambane, da necessidade da prática de exercícios físicos como um dos principais aliados na prevenção de várias doenças e outros males que têm afetado a nossa sociedade.
3: A segunda edição da Légua Bom Gosto, além da corrida, contará com a realização de uma feira gastronômica que abrange 35 expositores.
11: Queremos aproveitar deste canal para convidar a todo o público, toda a população, todos os cidadinos daqui de Nhambane para aderirem não só para esta corrida, mas também para a feira, como utentes da mesma. E dizer também que as inscrições ainda estão abertas até o final da tarde, portanto, quem ainda não o fez e pretende, aproxima ou use dos nossos canais para poder se inscrever, e apelamos também para a observância escrupulosa do horário, de modo a que o programa possa ser cumprido de acordo com o preconizado.
3: Alfredo Lopes, da comissão organizadora da segunda edição da Légua Bom Gosto, e o apelo ao público a correr ao palco do evento para testemunhar a realização destes eventos desportivo e cultural.
0: Ouvintes, os 15 minutos reservados à informação no Jornal da Noite esgotaram, gratos pelo calor da sua audiência. Despedem-se. Horácio Romão, que editou e apresentou, e Bernardo Salomão, que se encarregou pela sonorização. Voltaremos a nos cruzar em antena oportunamente. Boa noite e bom fim de semana.
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1: São 19 horas e 25 minutos, daqui a sensivelmente 5 minutos, temos o Jornal da Noite em cadeia nacional, a mais completa informação do país e do mundo em forma de jornal falado, possível só aqui na Rádio Moçambique.
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0: Estimado ouvinte, boa noite. 110 escolas foram reabertas este ano em Cabo Delgado, na sequência da melhoria das condições de segurança nas comunidades. Universidade Eduardo Mondlane e Suécia assinam um acordo avaliado em 287 milhões de meticais para reforçar a investigação científica. Na atualidade internacional, o número de mortos na Venezuela devido ao duplo sismo subiu para 589. São os tópicos do Jornal da Noite da Rádio Moçambique, editado e apresentado por João de Brito Langa, com a sonorização de Mamadou Mar. Boa escuta. Abrimos o jornal com a notícia sobre a tragédia na Venezuela. Este país latino-americano vive horas de angústia e incerteza enquanto aumenta o número de vítimas do duplo terremoto que devastou o norte do país. Detalhes desta tragédia com Adelro Magaia.
1: O balanço mais recente aponta para 589 mortos, 2.980 feridos e mais de 50 mil pessoas dadas como desaparecidas. Numa das maiores catástrofes naturais da história recente venezuelana. As autoridades admitem que estes números poderão aumentar à medida que as equipas de resgate conseguem chegar às zonas mais destruídas. A presidente interina da Venezuela, Delcy Rodrigues, deslocou-se ao estado de La Guaira, o mais atingido pelos abalos, onde cerca de 70 mil pessoas foram afetadas. No terreno, encontrou um cenário de destruição, marcado por edifícios reduzidos a escombros, famílias separadas e milhares de pessoas sem habitação.
2: Estamos aqui em Macuto, no estado de La Guaira, acompanhando a nosso povo em la búsqueda e para o rescate de pessoas que foram tapiadas por estruturas e edifícios que colapsaram produto do terremoto, o doble terremoto que tivemos no dia de ayer.
1: A principal preocupação das autoridades é prestar abrigo aos alojados, numa altura em que alimentos, água potável e medicamentos começam a escassear. A pressão sobre os serviços de saúde aumenta de hora em hora. Os hospitais estão sobrelotados e trabalham acima da sua capacidade para atender o elevado número de feridos. Ao mesmo tempo, familiares percorrem unidades sanitárias e centros de acolhimento à procura de notícias dos seus parentes. Para facilitar essa busca, o governo criou uma plataforma digital que atualiza permanentemente as listas de desaparecidos, internados e vítimas identificadas.
0: A Venezuela vive horas de angústia e incerteza enquanto aumenta o número de vítimas do duplo terremoto que devastou o norte do país. E o presidente da República, Daniel Chapo, endereça uma mensagem de condolências à presidente interina da República Bolivariana da Venezuela, Delcy Rodríguez, na sequência dos sismos que atingiram aquele país, causando perdas de vidas humanas, feridos e avultados danos materiais. Na mensagem, Daniel Chapo manifesta profundo pesar pela tragédia e transmite, em nome do governo da República de Moçambique, do povo moçambicano e em seu próprio nome, as mais sentidas condolências à presidente interina, ao governo e ao povo venezuelanos, em particular às famílias das vítimas. O chefe de Estado reafirma na mensagem os laços de amizade e cooperação entre Moçambique e Venezuela e expressa confiança na capacidade de resiliência do povo venezuelano para ultrapassar este momento difícil. Está no ar o Jornal da Noite da Rádio Moçambique. Em Cabo Delgado, 110 escolas foram reabertas este ano na sequência da melhoria das condições de segurança nas comunidades desta província. Detalhes por Florinda Fernando.
3: Com esta evolução, o número de estabelecimentos de ensino ainda encerrados reduziu de 214 registados no ano passado para 104 este ano, um cenário que evidencia os progressos na recuperação do setor da educação ao permitir o regresso gradual de milhares de crianças às salas de aula. Os dados foram apresentados esta sexta-feira em Pemba pelo governador de Cabo Delgado, Vale Jitawabo, na sexta reunião provincial de planificação do setor de educação, onde defendeu o reforço da articulação entre o governo, parceiros e as comunidades para garantir não apenas o acesso à escola, mas também a permanência dos alunos no sistema de ensino e aprendizagem.
4: Continuamos com 104 escolas fechadas, das quais Anquabe 4, Palma 6, Mocimba da Praia 21, Nangade 7, Muidumbi 9, Moeda 1, Macomia 34, Meluco 4, Ibo 2 e Kisanga 13, contra 214 de 2025, uma redução que reflete a melhoria das condições de segurança na província. Precisamos de inverter o cenário, assegurando que todas as nossas crianças frequentem a escola.
3: Tawabo disse ainda que no âmbito da melhoria das condições no setor de educação, 60 salas de aula foram construídas este ano em diferentes pontos da província.
4: Das quais 10 no distrito de Anquabe, 19 em Balama, 5 em Micufi, 9 em 8 Montepeis, 9 no distrito de Palma.
3: A sexta reunião provincial de planificação do setor da educação decorre sob o lema Educação, Investigação e Cultura, vetores fundamentais para o desenvolvimento do país.
5: Vão ser dois dias de muito trabalho, começa hoje e amanhã vamos também trabalhar todo o dia da manhã, na perspectiva de melhorarmos o nosso processo de ensino-aprendizagem.
3: Ivaldo Quincardetti, diretor provincial de educação em Cabo Delgado. Florinda Fernando, em Pemba.
0: Reabertura de escolas em Cabo Delgado na sequência da melhoria das condições de segurança nas comunidades desta província. A Fundação Clinton procedeu à entrega esta sexta-feira de uma unidade de produção de gás medicinal ao Hospital Central de Nampula. Vitorino Kumbukana.
6: A unidade vem aliviar a insuficiência de oxigênio para tratamento de pacientes em diferentes serviços desta maior unidade sanitária da província de Nampula e da região norte do país. A unidade de produção de gás está avaliada em 1 milhão e 200 mil dólares americanos, pouco mais de 73 milhões de meticais. Na ocasião, Shishamiso Mundeyanga, diretor de programa da empresa Chai, que integra a Fundação Clinton, disse que a entrega não pode ser vista como uma simples unidade, mas sim um equipamento com capacidade reforçada para salvar vidas, combater as pandemias futuras e melhorar os cuidados de saúde.
7: Garantir o acesso de oxigênio significa garantir o direito dos cidadãos e cuidados de saúde adequados. É nesse contexto que surgiu a Global Oxygen Alliance, nomeado GOAL, uma iniciativa global que apela aos governos, parceiros de desenvolvimento, os financiadores, para que investam em ecossistemas sustentáveis de oxigênio e outros gases medicinais. A GOAL defende que o acesso ao oxigênio...
6: Por sua vez, o secretário de Estado da província de Nampula, Fernando Bemani, enalteceu a oferta da Fundação Clinton e desafia outros parceiros a abraçar o gesto para garantir o bem-estar da saúde da população da província de Nampula e não só.
8: A garantia do fornecimento contínuo e seguro de oxigênio e outros gases medicinais vai aumentar significativamente a capacidade do Hospital Central de Nampula de dar resposta em necessidades em gases.

0: Senado pelo reitor da UEM e pelo embaixador da Suécia em Moçambique, formaliza o apoio do governo sueco através da Agência Sueca de Cooperação Internacional para Desenvolvimento e terá uma vigência de 12 anos e meio entre 1 de julho de 2026 e 31 de dezembro de 2028. Na ocasião, o reitor da Universidade Eduardo Mondlane, Manuel Guilherme Júnior, afirmou que o apoio do Reino da Suécia representa um passo decisivo para consolidar a investigação científica na instituição, reforçando a capacidade de produção de conhecimento e a formação de investigadores.
1: O acordo de cooperação que acabamos de assinar é resultado de um convite da Embaixada da Suécia em Moçambique, recebido com grande satisfação pela UEM, para iniciar mais uma fase de apoio, como disse o senhor embaixador, tanto a 11ª fase do apoio. Este acordo representa mais uma demonstração do compromisso do governo sueco em continuar a trabalhar com a nossa universidade e reflete igualmente a confiança que o governo da Suécia deposita na nossa instituição.
0: Para o embaixador da Suécia em Moçambique, André Rato, o acordo simboliza a forte parceria entre os dois países e a continuidade do apoio sueco ao desenvolvimento da Universidade Eduardo Mondlane.
2: É um dia muito importante para Moçambique, é um dia importante para a Suécia e, sobretudo, é um dia importante para a Universidade Eduardo Mondlane. Hoje também é uma prova clara que a Moçambique e a Suécia estamos juntos e, mais importante ainda, que vamos a continuar a estar juntos.
0: A parceria insere-se na longa cooperação entre a Suécia e a Universidade Eduardo Mondlane no domínio da investigação científica e do desenvolvimento de recursos humanos altamente qualificados.
3: O governo pretende proceder à digitalização das plataformas de comércio no quadro da criação de condições para melhorar a economia nacional. Jeremias Mondlane.
4: É uma informação prestada hoje em Maputo pelo ministro da Economia na reunião nacional do Comitê de Facilitação do Comércio. Basílio Moate explicou que a Plataforma Única de Facilitação do Comércio amplia a base de ligação entre as alfândegas, portos, operadores turísticos, bancos, as seguradoras e o setor privado.
5: Discutimos também o posto de fronteira, paragem única e regime simplificado do comércio entre Moçambique e a Zâmbia. Portanto, como bem sabem, há desenvolvimentos neste aspecto da fronteira de paragem única, tanto com a Zâmbia, que representa um corredor estratégico para o comércio bilateral entre Moçambique e aquele país vizinho. Portanto, abordamos a transformação desta fronteira, a inclusão da componente digital, mas também a facilitação da atividade comercial entre os dois países. Tudo isso olhando para a modernização e simplificação de procedimentos.
4: No encontro foi igualmente abordada a necessidade de implementação de casas modulares para o funcionamento e o apoio aos micro e pequenos importadores.
5: Portanto, há um projeto de construção de casas modulares para funcionamento e apoio ao pequeno micro importador, portanto, a acontecer nas zonas de fronteira, nos mercados próximos às zonas de fronteira e nos mercados abastecedores. Isto é para responder ao crescimento do comércio internacional em Moçambique.
4: O ministro da Economia anunciou a decisão da China de eliminar tarifas para produtos exportados por Moçambique. O setor privado, através da Confederação das Associações Económicas de Moçambique, saúda a abertura do governo e adverte que se deve passar da discussão para a execução, da intenção para resultados e projetos de impacto concretos para as empresas.
6: Um comércio mais rápido, mais simples e mais previsível significa mais investimento, mais emprego e mais crescimento para Moçambique.
4: Presidente da CTA, Álvaro Massinga.
3: No Niassa, o Conselho Executivo Provincial prevê construir, nos próximos 6 meses, 46 fontes de abastecimento de água em 2 distritos da província. Fernando Damas.
7: Trata-se de fontes dispersas e sistema de água que serão construídos nos distritos de Mecanhelas e Metarica. Para a construção dos empreendimentos, o Conselho Executivo Provincial conta com o financiamento da cooperação suíça

0: desembolsou perto de 32 milhões de meticais. Os dados foram tornados públicos na segunda reunião do Comitê de Supervisão do Programa Gotas, que foi orientada esta sexta-feira na cidade de Lixinga pela governadora do Niassa, Judite Massengele. Intervindo na ocasião, Felipe Puyo, da Cooperação Suíça, prometeu terminar dentro de 6 meses as infraestruturas de água e saneamento integradas na fase 3 do programa Gotas.
1: Consideramos que essas oferecerão importantes soluções para o futuro e encorajamos o governo a analisar formas de consolidar e expandir as abordagens que demonstrarão resultados positivos.
0: Na abertura da reunião, a governadora do Niassa, Judite Massengele, disse que nos últimos 12 anos, o programa Gotas fortaleceu a governação local, promovendo transparência e melhoria de serviços de água, saneamento e saúde.
2: O Gotas não deve ser visto apenas como um programa de construção de infraestruturas, como dizíamos anteriormente, mas sobretudo como um modelo de descentralização financeira e de fortalecimento da governação local.
0: A fase 3 do programa Governação Transparente para Água e Saneamento e Saúde projetou a abertura de 123 fontes de água, 77 das quais já estão em funcionamento. O programa Gotas termina em dezembro próximo e abrange os distritos de Lixinga, Lago, Sanga, Ximunila, Mandima, Metarica e Mecanhelas. Fernando Damas, em Lixinga.
3: E em Nampula, o secretário de Estado, Fernando Bemane, exorta a população desta província a construir as suas habitações com material resiliente e em locais seguros às intempéries. Albano Xavier.
4: Fernando Bemane disse que as mudanças climáticas têm afetado as comunidades, provocado enormes destruições na província, com destaque para habitações, infraestruturas públicas e privadas, vias de acesso e pontes, hospitais, escolas, entre outras. Segundo o secretário de Estado de Nampula, estas destruições comprometem o desenvolvimento da região e não só. E por isso, chama a atenção a todos para a intensificação das ações de prevenção, mitigação e de resposta aos desastres naturais.
5: Somos chamados a refletir profundamente sobre os desafios sérios e urgentes que se colocam na nossa província, na nossa família, que impede o seu desenvolvimento. Podemos destacar a vulnerabilidade aos eventos extremos em face das mudanças climáticas cíclicas e severas, como ciclones e depressões tropicais, que afetam as nossas comunidades, destruindo as habitações. Devemos apostar em construções resilientes a estes fenómenos, bem como evitar construções em zonas baixas e propensas às mudanças e cheias, para reduzir a vulnerabilidade e promover melhores condições de vida.
4: Secretário de Estado de Nampula, Fernando Bemane, defendendo a necessidade do envolvimento de todos os estratos sociais para uma maior observância no modelo de construção com material resistente para reduzir o impacto das calamidades naturais.
3: Espaço para outras notícias internacionais, quando são 19 horas e 48 minutos. A onda de calor na Europa mantém-se em vários países, chegando a ultrapassar os 40 graus em alguns locais. Trata-se da onda de calor mais longa e severa dos últimos 50 anos na Europa Ocidental. Pela primeira vez em território britânico, o aviso vermelho do Serviço Meteorológico vigora pelo terceiro dia consecutivo. Apesar de uma ligeira melhoria em França, grande parte do território está em alerta máximo e já provocou a morte de mais de 50 pessoas por afogamento. Mais de 51 milhões de pessoas têm enfrentado temperaturas insuportáveis, o que leva sobretudo os mais jovens a procurarem qualquer oportunidade para nadar, incluindo em zonas perigosas ou sem vigilância. O Irão avisa que a passagem segura por Hormuz não pode ser garantida sem coordenação com Teherão. Teherão enfatizou ainda que a segurança da região deve ser garantida pelos próprios países da região e não pela dependência de potências estrangeiras cujas intervenções têm repetidamente minado a estabilidade regional. Retomamos assuntos de reportagem. O governador da província de Tet insurge-se contra o mau comportamento dos operadores de mototáxi na via pública. Ana Avenila, na cidade de Tet.
6: Domingos Viola disse que o cenário de incumprimento das regras de trânsito que se verifica nas vias públicas, principalmente na capital provincial, é preocupante, pois alguns mototaxistas chegam a transportar até 5 passageiros. Além da superlotação, o não uso de capacetes, ultrapassagem irregular e velocidade excessiva são outras violações cometidas pelos operadores de mototáxis. Segundo o dirigente, o comportamento suicida destes é inadmissível, pois periga vidas humanas, semeia luto nas famílias e compromete o bem-estar das comunidades. Domingos Viola sublinhou que o governo não vai tolerar indisciplina e comportamentos desviantes na via pública.
7: A ideia do governo não é para quando exige se a moto tem documentação ou não. Há regras de segurança. Capacete é indispensável numa moto. É como quem estiver a conduzir carro, tem que pôr cinto de segurança. E nós temos posto nossas 5 crianças na mesma moto, sair de casa para a escola, da escola para casa. Mas aqui na ponte temos assistido muita sinistralidade. Como eles correm, como é que não cumprem nenhuma regra, semáforos estão fechados, estão a passar a alta velocidade. É isso que nós queremos. Então vamos trabalhar juntos. Se há constrangimento, sentemos. Procuremos forma de ultrapassar os constrangimentos. Mas não todos pautarmos pelo vandalismo que tem assolado.
6: Domingos Viola, governador da província de Tete, apelando ao fim de comportamentos desviantes na via pública por parte dos operadores de mototáxi. Desta de Tete, Ana Avenila.
3: E a província do Niassa passará a contar com um código de conduta específico do setor dos transportes e comunicações para a mobilidade segura de pessoas e bens. Pinto Catawa, na cidade de Lixinga.
8: Para o efeito, vários intervenientes do setor dos transportes discutiram com profundidade na cidade de Lixinga os aspectos essenciais que vão constar no referido Código de Conduta. O diretor provincial dos transportes e comunicações no Niassa, Marcelino Ferreira, acredita que as matérias a constarem deste instrumento serão ajustadas à realidade da província e vão contribuir no monitoramento e controle dos transportadores. A informação foi revelada na primeira reunião provincial do setor dos transportes e comunicações no Niassa, realizada esta sexta-feira na cidade de Lixinga.
9: Estamos preocupados que haja uma uniformização de critérios de atribuição de licenças de condução, principalmente aos mototaxistas, e queremos criar este código de postura provincial e será uma oportunidade de refletirmos em conjunto e traçarmos aquilo que é o nosso instrumento norteador para guiar e garantir que não haja acidentes nas nossas vias.
8: A governadora do Niassa, Judite Massingeli, considera fundamental a harmonização das atividades no setor dos transportes para o desenvolvimento da província.
10: E nós, como Conselho Executivo Provincial, reafirmamos o nosso compromisso de continuar a apoiar iniciativas que fortaleçam o setor dos transportes, promovam a segurança rodoviária, a modernização de serviços e a melhoria da mobilidade de pessoas e mercadorias, fatores essenciais para a consolidação do desenvolvimento sustentável e inclusivo da nossa província do Niassa.
8: O encontro reuniu, dentre vários atores, os transportadores associados, empresários do ramo de transporte, polícia de trânsito, seguradoras e inspeção de veículos. De Lixinga, Pinto Catawa.
3: São 19:53. O governo apresentou hoje o regulamento da primeira edição do Concurso Nacional de Literatura. Detalhes por Joana Mauai.
11: A iniciativa presidencial, implementada pelo Ministério da Educação e Cultura e a Associação dos Escritores Moçambicanos, vai atribuir o prémio monetário de 1 milhão de meticais para as categorias de poesia, literatura infanto-juvenil, ficção narrativa e ensaio literário. O concurso é aplicado a cidadãos moçambicanos residentes no território nacional ou na diáspora, nascidos a partir de 1975, que pretendem realizar-se no âmbito da produção ou crítica literária. A ministra da Educação e Cultura, Samaria Tovela, disse que o concurso literário, aberto até 11 de setembro, visa promover a celebração e o reconhecimento dos autores nacionais.
12: Para além do que nos referimos, incentivar a produção literária de qualidade, criativa, profundidade intelectual e, sobretudo, que alcerce o nosso desenvolvimento. Estimular o gosto pela literatura, cultura, pela escrita. Promover a crítica e a investigação sistemática sobre a literatura moçambicana contemporânea e a nossa história como moçambicanos. As obras vencedoras serão editadas e publicadas através do Ministério da Educação e Cultura. Essa publicação irá permitir a divulgação daquela que será a excelência literária, que irá marcar este momento-chave dos 50 anos da nossa independência.
11: Para o secretário-geral da Associação dos Escritores Moçambicanos, Filemone Meigos, a iniciativa vai estimular o surgimento de mais escritores no país.
13: Ao anunciarmos este prémio, fazemo-lo convictos de que estamos a materializar um dos nossos maiores desígnios: encorajar, estimular e acarinhar o surgimento de novos escritores por este país afora, para que mais livros sejam escritos e enriqueçam a nossa Biblioteca Nacional.
11: Para a presente edição, as obras originais e inéditas devem ser escritas em língua portuguesa, versando sobre o tema 50 anos de independência nacional.
3: Na província de Tete estão detidos 4 membros da quadrilha que assaltou em março passado uma unidade fabril no distrito de Motis. Ignacio Gamay.
14: Os membros desta quadrilha teriam feito a incursão naquela unidade fabril localizada no posto administrativo de Benga, onde, com recurso à arma de fogo, imobilizaram o agente de segurança em serviço e se apoderaram de uma arma e um valor de 1.800.000 meticais. Além da arma de fogo e o dinheiro, os acusados roubaram no local joias e telemóveis. O porta-voz da Polícia da República de Moçambique, em Tete, disse que, após denúncias, foram feitas diligências que culminaram com a neutralização da quadrilha. Feliciano da Câmara disse que, na posse destes, foram recuperados uma arma de fogo com 4 munições, 2 katanas, bem como televisores motorizadas e um congelador.
15: Na altura dos factos, aventava-se a possibilidade desta incursão ter sido praticada por pelo menos 10 cidadãos. E importa realçar que temos a indicação de pelo menos mais 2 indivíduos, dos quais um na província de Manica, que também teria voltado a delinquir naquele ponto e já se encontra em reclusão. E igualmente, no distrito de Angonha, também teria sido detido mais um cidadão por outras práticas criminais, mas que também é integrante deste mesmo grupo e já se encontra sob custódia policial. Ainda resta por apreender mais uma viatura pesada de marca Toyota, modelo Hino 500, que também foi confessada por estes indivíduos que teriam adquirido com este valor e que se encontra em algum distrito aqui desta parcela do país, que a breve trecho também será trazida sob custódia policial.
14: Os acusados negam o seu envolvimento no crime.
16: Não roubei eu na fábrica de kombucha. Mesmo se lá na kombucha tem câmeras, irem me levar eu ir ver lá se tem minha foto. Eu nunca pisei dentro de kombucha. Não conheço lá eu.
17: Ah, eu isso não sei. Esses estavam no chapa. Estávamos vir juntos.
14: O porta-voz da Polícia da República de Moçambique, em Tete, fez saber que, no momento de detenção, os acusados tentaram corromper os agentes da corporação com um valor de 11.000 meticais. Ignacio Gamay, cidade de Tete.
3: Jornal da Noite, na sua ponta final, mais de 2.000 pessoas, entre nacionais e estrangeiras, são esperadas no Fórum de Negócios e Feira Empresarial da Matola, a ter lugar próxima semana. Verônica Sidume, na cidade da Matola.
18: Neste momento, 6 países já confirmaram a presença, nomeadamente Portugal, África do Sul, China, Brasil, Eswatini e Índia, sendo o último como país de honra. O Conselho Municipal da Matola espera que, em resultado do evento, a Matola consiga atrair um investimento de mais de 500 milhões de meticais. A vereadora de Atividades Económicas e Serviços, Julieta Xilengue, avança as áreas que o Conselho Municipal da cidade da Matola espera dinamizar neste fórum.
19: A indústria de agronegócios, área de logística e área de energias renováveis.
20: Esperamos desta feira uma elevação do município no campo do desenvolvimento econômico.
18: O vice-presidente das Confederações das Associações Econômicas de Moçambique, Honório Boane, disse que o evento vai atrair investimentos e aumentar as receitas no país.
1: Queremos, por um lado, a partir desta conferência, atrair investimento direto estrangeiro, mas também investidores nacionais.
3: Previsão do tempo para amanhã: as cidades de Tete e Pemba poderão registrar este sábado 29 graus centígrados de temperatura máxima, seguidas por Quelimane e Nampula com 28 graus, em Inhambane e Vilanculo 27, Xaxai 26, Maputo e Beira 25 e, por fim, Chimoio e Lixinga com 24 graus centígrados. E este é o ponto final do Jornal da Noite da Rádio Moçambique. João de Brito Langa editou e apresentou, com a sonorização de Mamudo Omar. Boa noite e bom fim de semana.
21: 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São 20 horas no país.
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1: Saudações, seja bem-vindo ao programa Esta Semana Aconteceu. Hoje iremos olhar para as festividades dos 51 anos da Independência Nacional e o arranque da audição pública no âmbito do diálogo nacional inclusivo no país e na diáspora e a situação da tragédia na Venezuela. Temos como convidados para hoje os doutores Carlton Cadeados e Américo Sozinho, a quem agradeço a presença em nome da Rádio Moçambique. Sidónio Pires está na sonorização, Ernesto Chauque na moderação. Meus caros, como ponto de partida, olhemos para as celebrações da Independência Nacional e o Presidente da República, na sua intervenção, disse que há datas que pertencem simplesmente ao calendário e há datas que pertencem à alma de um povo. O dia 25 de junho pertence eternamente à alma e à história do povo moçambicano. Eu gostaria de saber, se Dr. Carlton Cadeado, o que mais lhe chamou a atenção nesta comunicação do estadista moçambicano para os moçambicanos.
2: Muito obrigado. Uma saudação especial sempre, em primeiro lugar, a todos os ouvintes deste programa. Um forte abraço para todos aqui no estúdio. Em relação a esta celebração, ficou para mim marcante a tónica do discurso que aponta para a ideia do Estado. Eu tentei contar o número de vezes que o chefe de Estado mencionou o nome Moçambique e o número de vezes que o chefe de Estado mencionou o nome país. Desta vez senti um equilíbrio. E para mim isto é muito importante, porque todas as vezes que eu vejo discursos oficiais e documentos oficiais que substituem o nome Moçambique pelo nome país ou pela palavra país, isso denota para mim uma certa falta de rigor em relação ao compromisso que nós temos que defender Moçambique em primeiro lugar. Não quer dizer que isso não seja possível, defender Moçambique em primeiro lugar sem mencionar a palavra Moçambique, mas tudo começa no discurso, e vou usar as palavras do professor Américo Sozinho, que nós só fazemos aquilo que o nosso cérebro processa. Para mim, isso aprendi aqui com ele. Não há nada que a gente faz que não parte do nosso cérebro. Então a palavra Moçambique tem que ser a palavra dominante no nosso tónico. E isto para mim é fundamental, porque o chefe de Estado mencionou Moçambique, mas falou da questão da unidade e coesão. Isto para mim é muito importante, porque muitas pessoas pensam que Moçambique é um dado adquirido. Não é verdade?
3: Há desafios.
2: E há desafios que podem pôr em causa, inclusive, a existência do Estado. E eu gostei de ver o chefe de Estado, quando sublinhou, sobretudo, a tónica da unidade nacional. Não é? Eu falo isso até porque, neste momento, tenho estado a trabalhar muito sobre a unidade nacional. E depois, por último, é um pouco a clarificação que começa a aparecer agora do significado da independência económica, tal como o chefe de Estado fez menção no seu discurso.
1: Doutor Américo Sozinho, para si, o que é que lhe marca nesta comunicação do Presidente da República?
4: Saudações à equipa técnica, aos ouvintes, a si, na qualidade de moderador, e também ao professor Carlton Cadeado, meu colega do painel. As nossas primeiras palavras são de saudação ao discurso de Sua Excelência Daniel Francisco Chávez, Presidente da República, quando da celebração dos 51 anos da Independência Nacional. Conforme já havia feito menção o professor Carlton Cadeado sobre a lição em que o chefe do Estado partilhou ontem aos moçambicanos, na mesma linha de abordagem, eu acho que o chefe do Estado, pela primeira vez, se a memória me traiçoa, em que elogiou de forma muito profunda aos heróis vivos, nomeadamente ao polícia da República de Moçambique, que entregou a sua vida para salvar duas crianças na praia da Costa do Sol. Isso significa que o Presidente da República está a fazer uma triangulação entre os esforços, portanto, empreendidos a quando da luta de libertação nacional, que culminou com a independência, e aquilo que deve ser o comportamento do dia a dia dos moçambicanos, fazendo uso de um exemplo concreto sobre a abnegada entrega deste polícia, Além disso, também os pilotos que trabalharam rigorosamente, de forma incondicional, para salvar vidas. No tempo, portanto, das cheias, fundamentalmente em Xai-Xai. Portanto, distinguir esses profissionais significa nutrir a celebração dos 51 anos de independência, de renovação do espírito patriótico e também promoção da cidadania para com os moçambicanos. O chefe do Estado referenciou de que em 25 de junho estava-se proclamar a independência, do ponto de vista da esfera política e também territorial, mas hoje o chefe do Estado chama atenção sobre a independência económica. Primeiro, é preciso fazer este casamento entre a intenção que o chefe do Estado tem para tornar o país independente, do ponto de vista econômico, e aquilo que foi abordado do professor Carlton Cadeado quando fala sobre o amor à pátria. Quantas vezes o chefe do Estado expressou o termo Moçambique, o termo país. Isso significa, para termos a independência económica, precisamos de ter cidadãos conscientes que amam a sua pátria, cidadãos que têm em conta os princípios patrióticos, porque só um país que tem cidadãos que amam a sua pátria, que tem, portanto, princípios patrióticos, é que se pode construir uma nação justa, democrática e próspera. E para termos independência econômica, devemos ter em primazia os moçambicanos com vontade de investir no seu próprio país. Hoje discute-se muito a questão de investimento na área de mineração. Mas quantos moçambicanos têm a capacidade para investir na mineração? Mas na agricultura, se fazer uma análise comparativa entre o investimento que se requer para a mineração e para a agricultura, vai perceber que é mais fácil investir, portanto, na agricultura. Primeiro tens a certeza, tens a terra-rave, tens as condições agroecológicas, mas para investir na mineração são probabilidades. Há vezes que a pessoa investe muito dinheiro, mas não consegue absolutamente nada. Então significa que para tornarmos esta nação um país verdadeiramente independente na perspectiva econômica, passa necessariamente por investir, e uma das boas linhas de investimento é mesmo a área de produção agrária, produção e produtividade agrária. Isso é que pode tornar o nosso país para esta almejada independência econômica.
1: E falando dessa independência econômica, parece que o presidente lança desafio à juventude.
4: Afirmativo, lança o desafio à juventude, faz todo o sentido, porque conforme estão disponíveis os estudos, de que anualmente temos milhares de jovens que passam para a vida economicamente ativa. E isso só pode-se, portanto, encontrar uma resposta da procura de oportunidades de estabilidade socioeconómica através de iniciativas de empreendedorismo. Aliás, é preciso perceber de que em todos os países nós temos aquilo que chamaríamos de característica heterogênea. Nós temos um grupo de jovens com vocação para empreendedorismo, mas também temos outros com vocação para prestação de serviço, ou seja, para trabalho. Então, isso significa que o nosso país deve encontrar, portanto, essas linhas de oportunidades. Ora, se tivermos jovens com veia de empreendedorismo e o governo continuar, portanto, a financiar as iniciativas, significa termos jovens empreendedores numa atmosfera suficiente para produzir o dinheiro e tornar-se patrões, e esses mesmos empreendimentos servirem de postos de trabalho para aqueles que a sua vocação é de prestação de serviços. Porque
1: vamos ouvir o Dr. Carlton Cadeado sobre essa questão do empreendedorismo, onde a juventude foi desafiada a liderar a independência económica e tecnológica. É que oportunidades reais o Estado deve criar para que os jovens possam inovar, empreender e encontrar emprego na série de pensamento do Dr. Médio Sozinho?
2: Absoluto. Só vou fazer uma provocação. Eu tentei contar também quantas vezes o professor Sozinho disse a palavra país e a palavra Moçambique. Para mim isto parece uma coisa simples para muitas pessoas. Mas quando você olha para os outros países, para as outras realidades, e falo também pela escola onde eu fui formada, aqui em Moçambique, não é? A ideia de Moçambique é em primeiro lugar. Está vendo? Só para ter uma dimensão, está a ver a Agenda 2025? Eu desafio o Chauk a ir ver a Agenda 2025. Quantas vezes o sumário executivo e a introdução mencionam a palavra país e quantas vezes menciona a palavra Moçambique, o nome Moçambique? vai ver agora o ENDE, a Estratégia Nacional de Desenvolvimento. O mesmo problema. Então, o jovem que você está a desafiar hoje a ser o catalisador da independência econômica, a primeira coisa que você tem que desafiar ele é a ser este patriota, de facto, tal como dizia o Sozinho, citando. Se você não carrega o nome Moçambique, a bandeira Moçambique, outro dia eu falava com um jovem que dava uma indicação a dizer que, Carlton, a partir de agora, quando eu viajar para fora de Moçambique, não é, vou levar uma camiseta e vou escrever atrás I love Moçambique, vou escrever à frente eu amo Moçambique. Então, está a ver? Ele, essa é uma ideia de carregar Moçambique. Então, se você não tem isso nos documentos oficiais, e até algumas vezes em banners aprovados em Conselho de Ministros, em que substitui a palavra, o nome Moçambique por nome país, então alguma coisa está a ficar dificultada. E isso se transmite para os jovens. E se os jovens não tiverem essa a dimensão, estamos a criar deficiência. Em relação à questão do empreendedorismo, eu vejo hoje muitos jovens preocupados em prestar serviços, não é? Porque querem dinheiro rápido e fácil. Mas a ideia de fazer, produzir comida, que é aí onde o chefe de Estado está nos a desafiar, muitos de nós andamos a ridicularizar isso. Eu conheço jovens hoje, poucos, é verdade, mas que estão dispostos a dizer vamos à agricultura. Eu desafiei um jovem a produzir a ideia, a agrolar, não é? Há um jovem que eu menciono muito, às vezes aqui, que acho que é um exemplo de um jovem, mas com muita ambição, muito de pensar. Ele desafia-nos a nós a termos ações na Bolsa de Valores. Está a ver o que é isso? Ele desafia-nos a ser, eu vou mencionar o nome dele, que é o Jean. É um jovem moçambicano, mas com muitas ideias. É um jovem moçambicano que está a dizer que nós temos que produzir milionários. Como é que nós produzimos milionários? Que país é esse que quer ser, vamos assim dizer, economicamente independente, mas que não tem milionários, não produz milionários, não produz bilionários? É a conversa de um jovem ambicioso, mas com os pés no chão. E ele menciona sempre os exemplos da China, que é um país que criou bilionários com muita rapidez, com muita facilidade, e é por isso que eles investem no país deles. Mas, na essência, o Estado tem que criar na juventude o sentido de pertença à pátria e tem que criar as condições para os jovens serem milionários e bilionários no seu próprio país.
1: O discurso destaca a importância da unidade nacional, tal como fizemos referência aqui, acima das diferenças políticas, religiosas e étnicas. Como transformar, Dr. Carlton Cardeal, esse apelo em ações concretas que fortaleçam a coesão social?
2: Eu vou mencionar um exemplo prático, que não é a minha ideia, é do professor Manjate, o Joaquim Manjate. Ele fez uma aula inaugural numa universidade, né? E que ele dizia: companheiros, nós todos estamos a passar a vida a viajar pela costa, quando tem estradas muito importantes pelo interior que ligam províncias com muita facilidade. O que isso significa dizer? Quanto maior for a interdependência econômica entre as províncias, entre os povos, quanto mais fácil for sair de uma província para outra, sem fazer esse trajeto longo que temos que fazer ao longo da costa, maior será a preocupação do povo daqui com a segurança, com a estabilidade do povo dali. Dito de outra forma, se eu souber que eu preciso de vender o meu tomate ao Chauk, o Chauk sabe que a sua qualidade de vida depende do meu tomate, qual é o interesse que o Chauk tem de me criar problemas? E qual é o interesse que eu tenho de criar problemas ao Chauk? Não. Intensificar a interdependência econômica entre os povos aqui dentro de Moçambique é uma condição fundamental para nós garantirmos a coesão e segurança entre nós, unidade entre nós. E eu estou a falar agora da componente econômica, porque durante muito tempo nós falamos da unidade nacional na componente social, antropológica, cultural. Hoje a unidade nacional tem que ser feita fortemente com a componente econômica.
1: Dos desafios colocados, Dr. Américo Sozinho, o Presidente da República defende que o desenvolvimento exige ética e integridade. E qual é o seu ponto de vista sobre este posicionamento?
4: Olha, eu acho que o chefe do Estado, mais uma vez, vem acertando aqui no seu discurso. É um discurso com princípios didáticos, com princípios de educação, com princípios de ensino, né? É um discurso com essas características de muita pedagogia, muita didática. Quando fala de que é importante investir na integridade, na ética, na disciplina, ele está a revelar aos moçambicanos de que indivíduos não comprometidos com a pátria são aqueles que saqueiam os bens públicos, que roubam os recursos públicos, conforme sabe, de que praticamente a cada mês temos notícias de detenções por causa de indivíduos que se aproveitam das posições que ocupam na função pública para saquear os recursos que os moçambicanos precisam, portanto, para o seu sustento. Então, são esses indivíduos, porque não temos como desenvolver um país enquanto continuarmos com nhonguistas, com raposas, com indivíduos que a sua dedicação é de roubar o pouco recurso que o país tem. Só se lembrar o discurso do chefe do Estado moçambicano quando da sua tomada de posse em 15 de janeiro de 2025, teria dito de que faria todos os esforços para que cada metical coletado tenha o destino certo em benefício de todos os moçambicanos. Ora, não é possível que esse discurso tenha materialização enquanto existirem indivíduos que estão afetos nas alfândegas, na autoridade tributária, estão afetos nas finanças, no tesouro, no CDCIF, a roubarem os recursos dos moçambicanos. É nesta dimensão em que o chefe do Estado volta a apelar ontem de que não se pode desenvolver uma nação enquanto não os seus, portanto, servidores, fundamentalmente os servidores públicos, não agirem com ética, não agirem com disciplina, com integridade. Então, a integridade, a ética e a disciplina são valores morais cruciais para garantir que o país, ou seja, qualquer nação, possa desenvolver. Porque é a partir desses princípios colocados em prática em que o servidor público vai trabalhando com consciência plena de que a sua presença é para garantir a materialização e cumprimento das políticas públicas, é cumprimento das normas, dos princípios e diretrizes que orientam a filosofia do saber, ser, estar e das instituições, portanto, do Estado. Ora, não é possível continuarmos, portanto, com essas situações e esperar que o país possa desenvolver. Então, o Presidente da República, mais uma vez, está a apelar que, olha, esse país precisa da integridade, precisa da ética, da disciplina. E se prestar de atenção, o Sua Excelência Daniel Francisco Chá, Presidente da República, ele está... quer dizer, costuma-se dizer em gíria social de que o discurso do chefe do Estado pode até se configurar uma espécie de decreto presidencial. Então ele está a chamar a atenção aqui sobre a importância da integridade. E não temos como ter um indivíduo íntegro para com um país enquanto esse indivíduo não amar Moçambique. Não é possível.
1: Dr. Carlton, como é que olha para essa questão?
2: Eu quero fazer uma provocação. Eu, o Sr. Américo sozinho citou estas instituições, não é? E são instituições que nós vimos a justiça a agir sobre alguns dos seus elementos. Acho que é por isso que o professor citou isso. Né? Não quer dizer que toda instituição tem problemas. Uhum. Tivemos casos, é um exemplo que o Estado está atento a isso. É muito bom. Mas nós temos hoje professores, até do nível superior, que pedem dinheiro aos seus estudantes. Ei, isto aqui é terrível. Um professor que tem que ensinar a ética é o primeiro a desvirtuar a ética. Então, começamos por aí. Agora, o chefe de Estado fala disto, mas aqui quero ser um pouco, vamos dizer, crítico ao próprio chefe de Estado. Né? Porque quando nós temos suspeitas de que alguma coisa está errada, temos que ser nós primeiros a dar o sinal de que, olha, temos que investigar isso. Por que eu estou a dizer isso? Nós tivemos casos de suspeitas de alguns membros do governo que alegadamente estiveram, não estou a dizer que estiveram, que alegadamente estiveram, sim. Mas o chefe do Estado, o governo, não deu nenhum sinal. Então, assim, permita-me fazer um paralelismo que eu falei na semana passada aqui. eu vi jovens críticos da Frelimo a elogiarem a Frelimo por causa do discurso do secretário-geral Shakir Al-Boubacar, não é? Mas que eles diziam que nós queremos ver ações. Os mesmos jovens, encontrei-me com eles, quando houve esta purga, permita a expressão, disseram, parece que as ações estão a acontecer. Está a ver como a coisa muda de figura quando você faz um discurso e depois o discurso é materializado com evidências. Aliás, o professor Sozinho, que é professor como eu, sabe que olha, qualquer argumento é sempre mais robusto quanto mais evidenciado, com evidências robustas também. Tá vendo? Então, acho que aqui o chefe de Estado pode ser apanhado na contracurva, porque as pessoas vão perguntar. Aliás, eu já estou a perguntar. Quando acontecer no seu próprio governo, o que, é que você vai fazer para mostrar o sinal?
1: Muito bem, vamos ao ponto número 2. Queremos olhar para o processo do diálogo nacional inclusivo, que entra numa nova fase a partir do dia 29 de junho, com o início das audições públicas das propostas apresentadas pelos diferentes segmentos da sociedade, tal como anunciou o presidente da Comissão Técnica, Edson Macuaco, durante a recepção das contribuições dos empresários da comunidade muçulmana da província de Sofala. Dr. Américo Sozinho, que leitura faz sobre a capacidade real dessas audições? O que elas poderão trazer?
4: Muito bem. Esta é uma temática fundamental porque a COTE, a esta altura, faz parte de uma instituição que visa discutir o país, abrir uma nova página sobre a nação moçambicana, sobretudo se prestarem atenção o discurso do professor Edson Macuaco, que é o presidente da COTE, foi, portanto, um discurso muito categórico e eu fui, portanto, analisando profundamente sobre um posicionamento muito breve. Ele falava sobre a consciência, né? Sobre atitudes. Então, o meu foco é analisar atitudes na expressão do professor Edson Macuaco. Eu acho que sai-se muito bem quando ele coloca essa questão de atitude. O que acontece normalmente? Nós podemos ter muitas legislações, excelentes legislações, mas quem implementa a legislação é o homem. Então, exige-se mais a postura do homem, a atitude do indivíduo que implementa, que, portanto, essa norma, do que propriamente a letra da norma. Não vamos adiantar para nenhum lugar se tivermos leis bonitas, mas se o indivíduo não evoluir do ponto de vista da atitude. É ali onde o professor Edson estava a focar. Então, é importante também de que essas reformas sejam acompanhadas pela evolução do ponto de vista da atitude dos indivíduos. Mais uma vez, nós só teremos indivíduos comprometidos com atitudes sobre implementação das normas disponíveis no nosso país se esses indivíduos amarem a pátria, amarem Moçambique. Se você não ama Moçambique, não tens como respeitar as normas. Se você não ama Moçambique, não tens como... Dizia o professor Carlton Cadeado sobre a corrupção, a cobrança de lícitos até na docência. É verdade. É uma tristeza absoluta quando o docente universitário, ele que deve ser o timoneiro, o exemplo, o modelo, ele vai cobrar, vai dificultar a vida do aluno para fazer cobranças. Esse indivíduo também está a revelar fragilidade do ponto de vista de amor à pátria.
1: Muito
4: então
1: bem.
4: Isso não procede.
1: Vamos ao Dr. Carlton Cadeado. Até que ponto a inclusão da diáspora pode alterar a dinâmica e o conteúdo das propostas em discussão?
2: Veja só, esta é uma fase do processo. O processo tem várias fases acordadas e estamos a implementar. É o que está a ser dito. Agora, há opiniões céticas que acham que isto é um desperdício de dinheiro. Há outras que acham que não é um desperdício de dinheiro, que esta é uma forma de fazer as pessoas participarem nos processos e também para a própria COTE legitimar as decisões que são tomadas de todos os participantes moçambicanos. A promessa que a COTE fez, que este diálogo fez, é que seria inclusivo. Então, é isto que está a ser dito agora, que estamos a cumprir esta promessa de devolver a decisão. Porque já foi apresentado três opções, não é? Uma que é de fazer reformas moderadas ou reformas profundas, e outra é manter a situação tal como está agora. Mas me parece que esta de manter como está agora é uma opção quase que refutável, ninguém vai querer. Então, vamos discutir estas opções com o povo que tem que tomar a decisão. Parece-me que é este o sentido da volta às audições ou às auscultações.
1: Muito bem, vamos ao terceiro e último ponto. A Venezuela continua a enfrentar uma grave crise humanitária após dois fortes sismos de magnitudes 7.2 e 7.5 que atingiram o norte do país, e as operações de busca e salvamento prosseguem em várias localidades. O número de mortos poderá aumentar nas próximas horas. Doutora Merto Sozinho, como é que as outras nações devem se posicionar diante desta tragédia que afeta a Venezuela neste momento?
4: Olha, as nossas primeiras palavras sobre isso são de solidariedade ao povo da Venezuela por esta ação, portanto, natural. Ora, é preciso perceber de que cientificamente existem técnicas de prevenção de impacto. Nesse caso, não temos como evitar uma ação calamitosa, mas temos como minimizar o impacto, portanto, das suas consequências. É importante perceber de que os países, não só a Venezuela, mas outros que são alvos desse tipo de eventos naturais, para que preparem as suas infraestruturas. É preciso reforçar a fiscalização dos edifícios. Nós, aqui no Maputo, salvo maior entendimento, eu não sei quantos edifícios poderiam continuar. Então é preciso fazer uma fiscalização, fazer, portanto, uma reabilitação, tendo em conta esse tipo de natureza de eventos, para que as infraestruturas sejam resilientes a isto. Então, ruínas, sinceramente, não podem resistir ao sismo. Não é possível. Então, é preciso, portanto, reforçarmos a ideia de fiscalização. Eu acho que essa é a competência, para o caso de Moçambique, de Serviço Nacional de Segurança Pública. Deve ser isso. Então, não é só aquela instituição, não é esperar um incêndio, né, de um rádio ali na estrada e correr para irrigar. Não faz sentido isso. Então, deve, a partir de hoje, olhar para as suas atribuições e cumprir a rigor, que é para evitar que esses fenómenos, se um dia visitarmos, que eu não desejo, tenhamos impactos minimizados. É basicamente isso que podemos contribuir nesse momento.
1: Dr. Carlton, a situação continua crítica na Venezuela depois destes fortes sismos. A esta altura, como é que as nações, incluindo Moçambique, devem se posicionar?
2: Primeiro, todos temos que se solidarizar com esta situação. É uma tragédia grave que sensibiliza todos nós, como povos e como estados. Venezuela é um país amigo, é um país irmão, é um país que faz parte do Conselho das Nações e, como tal, temos que ser solidários. Em segundo lugar, todos têm que apoiar. Em terceiro lugar, eu espero que a geopolítica não seja um elemento para atrapalhar este assunto. Nós já vimos outros casos em que as pessoas usam a tragédia também para influenciar ou para condicionar políticas dos outros estados.
1: A lição já aprender, Dr. Carlton Cadeado?
2: Não, qualquer país está vulnerável.
1: O doutor Américo Sozinho já dava exemplos da nossa realidade, que também temos que fiscalizar edifícios.
2: Sim, nós já tivemos um sismo aqui em Moçambique, pelo menos recente. Outros até temos, mas são de pequena escala, não é? Mas este de 7.5 é uma tragédia e nós temos que estar preparados. Há países que já estão preparados para isso, não é? E é isso que nós temos que estar atentos, preparados.
1: Muito obrigado, meus caros. O programa esta semana aconteceu. Fica por aqui. Hoje falamos das festividades dos 51 anos da independência nacional. Falamos também do arranque, já no dia 29 do mês em curso, da audição pública no âmbito do diálogo nacional inclusivo, e também a situação da tragédia na Venezuela. Aos nossos convidados, doutores Carlton Cadeado e Américo Sozinho, o nosso muito obrigado pela presença e pelos contributos valiosos. Na sonorização esteve Sidónio Pires, Ernesto Chauk na moderação. A todos os ouvintes, o nosso muito obrigado pela companhia. Saudações e até o próximo programa.
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1: 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Presentes consigo, estimado ouvinte, 24 horas por dia. Vamos então trazer um período musical variado até a hora 21, a altura em que vamos trazer o noticiário em cadeia nacional e depois a transição para a emissão regional sul e hoje a partir daqui do emissor provincial de Nhambane.

Relógio a marcar 20 horas e 45 minutos numa noite de animação. É final de semana, é sexta-feira. Animando-se, estimado ouvinte, convidamos que quando o relógio marcar 21 horas, vamos trazer o noticiário em cadeia nacional e depois a transição para a emissão regional sul. Nhambane e Gaza de Maputo se conectam como tem sido o hábito todos os dias que são sexta-feira e hoje não é exceção.

Relógio a marcar 20 horas e 55 minutos, continua sintonizado com a Rádio Moçambique a transmitir dos estúdios em Inhambane na noite desta sexta-feira. Uma sexta-feira bonita, uma sexta-feira que é marcada por uma temperatura amena, que é muito boa para viver. Aliás, lembra-se que estamos em tempo de campeonato do mundo e aqueles que são aficionados pelo desporto rei, o futebol, estão neste momento a vivenciar as partidas do futebol e em breve vai iniciar uma partida que envolve um contendor africano, o Senegal, que defronta o Iraque, mas também tem a França a defrontar a Noruega, num dos grupos que se vão decidir os pareamentos para a fase seguinte do campeonato, pois essa é a última jornada para aquele grupo. Mas ok, vamos trazendo aqui a música e a despedida em português, pois depois do noticiário das 21 é a emissão em Tsitswa e em simultâneo com os emissores de Gaza e Maputo.

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1: 21 horas no país.
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3: Boa noite, Henrique Dias. Boa noite, ouvinte. 110 escolas foram reabertas este ano na província de Cabo Delgado, mercê da melhoria das condições de segurança nas comunidades. Na sequência, o número de estabelecimentos de ensino ainda encerrados reduziu de 214 para 104. O governador de Cabo Delgado, Valista Wabo, defende a necessidade do reforço da articulação entre o governo, parceiros e as comunidades para garantir o acesso à escola e a permanência dos alunos no sistema de ensino e aprendizagem.
4: Precisamos de inverter o cenário, assegurando que todas as nossas crianças frequentem a escola. Continuamos com 104 escolas fechadas, das quais Anquabe 4, Palma 6, Mocimboa da Praia 21, Nangade 7, Muidumbi 9, Moeda 1, Macomia 34, Meluco 4, Ibo 2 e Kisanga 13, contra 214 de 2025, uma redução que reflete a melhoria das condições de segurança na província.
3: O governador de Cabo Delgado, Valista Wabo, falava esta sexta-feira em Pemba, na sexta reunião provincial de planificação do setor de educação. A Universidade Eduardo Mondlane e o governo do Reino da Suécia assinaram esta sexta-feira em Maputo um acordo de financiamento avaliado em cerca de 287 milhões de meticais, destinado a apoiar a transformação da instituição numa universidade de investigação. O reitor da Universidade Eduardo Mondlane, Manuel Guilherme Júnior, afirmou que o apoio do Reino da Suécia representa um passo decisivo para consolidar a investigação científica na instituição, reforçando a capacidade de produção de conhecimento e a formação de investigadores.
5: O acordo de cooperação é resultado de um convite da Embaixada da Suécia em Moçambique, recebido com grande satisfação pela UEM, para iniciar mais uma fase de apoio, como disse o senhor embaixador, tanto a 11ª fase do apoio. Este acordo representa mais uma demonstração do compromisso do governo sueco em continuar a trabalhar com a nossa universidade e reflete igualmente a confiança que o governo da Suécia deposita na nossa instituição.
3: Para o embaixador da Suécia em Moçambique, André Jato, o acordo simboliza a forte parceria entre os dois países e a continuidade do apoio sueco ao desenvolvimento da Universidade Eduardo Mondlane. A Fundação Clinton procedeu à entrega esta sexta-feira de uma unidade de produção de gás medicinal ao Hospital Central de Nampula. Jornalista Vitorino Kumbukana.
6: A iniciativa faz parte da fase conclusiva da formação em matérias de gestão de qualidade e marketing digital de mais de 10 mil micro, pequenas e médias empresas no âmbito do Conecta Negócios das províncias de Nampula, Niassa, Cabo Delgado e Tete. Uma nota de imprensa da ADINI enviada à nossa redação refere que no âmbito deste programa estão a ser apoiadas 86 pequenas e médias empresas nas províncias de Tete, Nampula, Cabo Delgado, Zambeze e Manica, que operam nas áreas de construção, transportes, logísticas e restauração. Vitorino Kumbukane, em Nampula.
3: Mais de 2 mil pessoas, entre nacionais e estrangeiras, são esperadas no Fórum de Negócios e Feira Empresarial da Matola a ter lugar próxima semana. Neste momento, 6 países já confirmaram a presença, nomeadamente Portugal, Índia, África do Sul, China, Brasil e Eswatini. O Conselho Municipal da Matola espera, com esta iniciativa, atrair um investimento de mais de 500 milhões de meticais, tal como deu a conhecer a vereadora para a área de atividades económicas e serviços, Julieta Schlenga.
7: Esperamos desta feira uma elevação do município no campo do desenvolvimento econômico.
3: O Fórum de Negócios e Feira Empresarial da Matola vai decorrer sob o lema Desenvolvimento da Economia Local, um desafio para a governação municipal. Na atualidade internacional, subiu esta sexta-feira para 589 o número de pessoas que morreram em consequência dos sismos que atingiram a Venezuela na quarta-feira, anunciou a presidente interina venezuelana, Delcy Rodríguez. Há registro de mais de 2 mil feridos e mais de 50 mil pessoas desaparecidas. A presidente interina anunciou igualmente a militarização do estado de La Guaira, o mais afetado pelos sismos, enquanto as equipas de socorro procuram sobreviventes e distribuem alimentos e água na região. Segundo o Serviço Geológico dos Estados Unidos da América, os sismos de magnitude 7,2 e 7,5 ocorreram a 200 km de Caracas, com menos de um minuto de intervalo, e foram seguidos por mais de 20 réplicas. Dezenas de edifícios ficaram gravemente danificados na capital Caracas e na região de La Guaira. O tempo. As cidades de Tete e Pemba poderão registrar este sábado 29 graus centígrados de temperatura máxima, seguidas por Quelimane e Nampula com 28 graus, Inhambane e Vilanculo 27, Xaxai 26, Maputo e Beira 25 e, por fim, Chimoio e Lixinga 24 graus centígrados de temperatura máxima. Apresentamos as notícias a esta hora. As próximas, às 22 horas.
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9: 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Pacatini, Sadio! Como a Pacatini, Basil! Basil, isso é uma bela, Senegal! Atenção, a bibola lana, Sadio Mané, que dá, Ismael, Ismael, Chulano, Chicago, que acaba a bola! Olha a luz! E o Gamo, Sadio Mané, a bibola ali a luz, estava ficando bola na Columba, Ahmed Basil! 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atravessar a bola para bem levar Senegal, quando vai Iraque. 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Abed com baixo ao culo lá, não, não, não, o ato do Senegal. A bola lá, acho lá, acho que é meio campo. E a Senegal, o melhor bom. 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A bola ali, acho que lá, como bola ali, a luz estava com o chicometer lá na Columba. Iraque. 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Atenção, Batsumini, o Gamo, a Chovuini, lá na Nuna, o Iraque, estava a escatir. 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Senegal 1, Iraque 0. 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Atenção, Senegal. 22 minutos da primeira parte. Senegal 1, Iraque 0. 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

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Vai Senegal. Ele será o último Irak. 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

0: 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com essa bola, mas agora como é o buscatiço Chancona. 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Logo jogamos a Chilefe. Senegal. Aí é com 16 alvos da final. Cada vez na gama. Acho que na TV. 45 minutos do ataque. 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
1: Isso, Nathalie.
0: Idrissa Gama Gaye. Ancamale Sissaka, atenção, atenção, Senegal, a barra da Basca, desnada. Barra cruzamento, Camil Gamo, bola de assista, Nunawa, Iraque, bola de luz. Bola de cometer ao Senegal, a de cometer, bola de escala, ninguém, Neyman, Issa Jumané, atenção, assim, a bola, bola de assista, Nunawa, Iraque.
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0: 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Que futebol, Senegal! Os portugueses, né? Isso é um belo jogo na Zika do Senegal. Mas sim, uma bela lá, lá, mas lá com uma bona. Mas foi a França.
1: Isso.
0: Am fan lui, Mbappé ou uma Giovanna. Não era com uma lesse. Bom. 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A basquete e o gamo, bola na seta, ele não vai se ligar. 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Terceiro canto consecutivo, os portugueses. Baba bola lá, bota nessa bola, vai levar o Senegal. Cava, Tondomela, vai levar o Iraque. 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E a Angola lá, vai beber igual a bola, Lianusa. 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

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Bate, vai ter que vai pelo Senegal. 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
1: Boa noite e bem-vindo ao Último Jornal. O governo anuncia a decisão da China de eliminar tarifas para produtos exportados por Moçambique. Cidade da Matola será palco próxima semana de um fórum de investimento onde se esperam mais de 2 mil pessoas. No estrangeiro, tragédia na Venezuela continua a aumentar o número de mortos. Dados mais recentes indicam que 589 pessoas morreram devido ao duplo sismo que abalou aquele país e mais de 50 mil continuam desaparecidas. Destaques do Último Jornal, edição de sexta-feira, 26 de junho de 2026. Está na companhia de Francisco Jatt na sonorização e Mohamed Gianni na edição e apresentação. Boa audição.

0: Último jornal, tragédia na Venezuela, continua a aumentar o número de mortos. Dados mais recentes indicam que 589 pessoas morreram devido ao duplo sismo que abalou aquele país e mais de 50 mil continuam desaparecidas. É um assunto que prometemos atualizar ao longo deste jornal. Para já, o governo anuncia a decisão da China de eliminar tarifas para produtos exportados por Moçambique. É um anúncio feito hoje em Maputo pelo ministro da Economia na reunião nacional do Comitê de Facilitação do Comércio. Basílio Moate referiu que a Plataforma Única de Facilitação do Comércio amplia a base de ligação entre as alfândegas, portos, operadores logísticos, bancos, seguradoras e o setor privado. O desenvolvimento por Jeremias Mondlane.
1: No encontro foi igualmente abordada a necessidade de implementação de casas modulares para o funcionamento e o apoio aos micro e pequenos importadores.
2: Portanto, há um projeto de construção de casas modulares para funcionamento e apoio ao pequeno micro importador, portanto, a acontecer nas zonas de fronteira, nos mercados próximos às zonas de fronteira e nos mercados abastecedores. Isto é para responder ao crescimento do comércio internacional em Moçambique.
1: O ministro da Economia anunciou a decisão da China de eliminar tarifas para produtos exportados por Moçambique. O setor privado, através da Confederação das Associações Económicas de Moçambique, saúda a abertura do governo e adverte que se deve passar da discussão para a execução, da intenção para resultados e projetos de impacto concretos para as empresas.
3: Um comércio mais rápido, mais simples e mais previsível significa mais investimento, mais emprego e mais crescimento para Moçambique.
1: Presidente da CTA, Álvaro Massinga.
0: O governo anuncia a decisão da China de eliminar tarifas para produtos exportados por Moçambique. É um anúncio feito hoje em Maputo pelo ministro da Economia na reunião nacional do Comitê de Facilitação do Comércio. E ainda na rota de desenvolvimento econômico do país, vamos à província de Gaza, onde as autoridades governamentais convidam o empresariado nacional e estrangeiro a investir no distrito de Shongwene. Alfredo Muyanga.
4: A chefe do Conselho Executivo Provincial de Gaza encoraja aos investidores nacionais e estrangeiros a investirem no distrito de Shongwene, rico em recursos minerais, marítimos, agrícolas e turísticos. Margarida Mapanzen Tlongo, que falava esta sexta-feira na abertura da primeira conferência de investidores do distrito de Shongwene, diz que Shongwene é um centro de convergência nacional onde se cruzam as linhas aéreas, marítimas e terrestres através do aeroporto Filipe Nyusi, porto de Shongwene e a estrada nacional número 1. É com estas facilidades que a governadora de Gaza aponta o distrito de Shongwene como potencial para investimentos em diferentes áreas, sobretudo de logística, agroprocessamento, pesca, turismo e sua aproximação com os mercados regionais.
5: O distrito dispõe ainda de potencialidades significativas para armazenamento, processamento, agroindústria, embalagem, distribuição, logística agrícola e exportação. Outro eixo estratégico fundamental para o desenvolvimento do distrito reside na componente de transporte e logística, conectividade regional e infraestruturas. O distrito possui corredores de desenvolvimento de enorme relevância econômica, pois a Estrada Nacional número 1, que atravessa o distrito, a Estrada Nacional 221, Shongwene, Guijaxi, Qualaqual, constituem importantes plataformas de escoamento de produtos minerais, agrícolas e industriais para a região e para o mundo através da doca de Shongwene, bem como do aeroporto regional Filipe Jacinto Nyusi.
4: A administradora do distrito de Shongwene, Suzete Dança Nyangumel, diz que os investidores vão encontrar em Shongwene pessoas disponíveis e comprometidas com o trabalho rumo ao desenvolvimento socioeconômico local.
6: Shongwene está aberto para negócios sérios. Queremos parceiros e parcerias que tragam capital tecnológico, mercado, capacidade de gestão e visão de curto, médio e longo prazo. O investidor que escolher Shongwene não encontrará apenas um território, encontrará uma administração comprometida com os resultados.
4: A primeira conferência do distrito de Xongwen, que conta com a participação de investidores de diferentes ramos, representantes da Bolsa de Valores de Moçambique e agências de viagem, é realizada sob o lema Investir em Xongwen é garantir a sustentabilidade do seu investimento. De Xongwen para a Rádio Moçambique, Alfredo Muyanga.
0: Autoridades governamentais de Gaza convidam o empresariado nacional e estrangeiro a investir no distrito de Xongwen. Enquanto isso, a cidade da Matola será palco próxima semana de um fórum de investimento onde se esperam mais de 2 mil pessoas. Os detalhes por Verônica Sidumo.
7: Mais de 2 mil pessoas, entre nacionais e estrangeiras, são esperadas no Fórum de Negócios e Feira Empresarial da Matola a ter lugar próxima semana. Neste momento, 6 países já confirmaram a presença, nomeadamente Portugal, África do Sul, China, Brasil, Eswatini e Índia, sendo o último como país de honra. O Conselho Municipal da Matola espera que, em resultado do evento, a Matola consiga atrair um investimento de mais de 500 milhões de meticais. A vereadora de Atividades Económicas e Serviços, Julieta Xilengue, avança as áreas que o Conselho Municipal da cidade da Matola espera dinamizar neste fórum.
8: A indústria de agronegócios, área de logística e área de energias renováveis. Esperamos desta feira uma elevação do município no campo do desenvolvimento econômico.
7: O vice-presidente das Confederações das Associações Econômicas de Moçambique, Honório Boane, disse que o evento vai atrair investimentos e aumentar as receitas no país.
9: Queremos, por um lado, a partir desta conferência, atrair investimento direto estrangeiro, mas também investidores nacionais, para explorar aquelas que são as oportunidades que o país dispõe.
7: O diretor da Federação Provincial da Indústria e Comércio na província de Maputo, Sineide Mumad, referiu que com este evento vai-se identificar estratégias para impulsionar as áreas que atualmente se encontram adormecidas, visando a sua revitalização e aumentar o volume de exportações.
10: É uma oportunidade para fazer-se um levantamento das barreiras, das dificuldades que nós temos como país, para que a Matola possa voltar a ser o maior parque industrial do país. A problemática que nós temos hoje de divisas tem solução e a solução está na produção. Temos que trabalhar para aumentar as nossas exportações.
7: O Fórum de Negócios de Feira Empresarial da Matola vai decorrer sob o lema Desenvolvimento da Economia Local, um desafio para a governação municipal. Da Matola, Verônica Sidumo.
0: No ar, o último jornal, tragédia na Venezuela, continua a aumentar o número de mortos. Dados mais recentes indicam que 589 pessoas morreram devido ao duplo sismo que abalou aquele país. Daqui a pouco poderá acompanhar o desenvolvimento deste assunto. Para já, continuamos com a atualidade nacional e vamos a Cabo Delgado, onde, apesar dos focos isolados de ataques terroristas, o governo continua a investir na melhoria de infraestruturas afetadas. Só este ano foram reabertas 110 escolas. É uma reportagem de Florinda Fernando, em Pemba.
11: 110 escolas foram reabertas este ano em Cabo Delgado, na sequência da melhoria das condições de segurança nas comunidades desta província. Com esta evolução, o número de estabelecimentos de ensino ainda encerrados reduziu de 214 registados no ano passado para 104 este ano, um cenário que evidencia os progressos na recuperação do setor da educação ao permitir o regresso gradual de milhares de crianças às salas de aula. Os dados foram apresentados esta sexta-feira em Pemba pelo governador de Cabo Delgado, Vale de Itauabo, na sexta reunião provincial de planificação do setor de educação, onde defendeu o reforço da articulação entre o governo, parceiros e as comunidades para garantir não apenas o acesso à escola, mas também a permanência dos alunos no sistema de ensino e aprendizagem.
12: Continuamos com 104 escolas fechadas, das quais Anquabe, 4, Palma, 6, Mocimboa da Praia, 21, Nangade, 7, Muidumbi, 9, Moeda, 1, Macomia, 34, Meluco, 4, Ibo, 2 e Kisanga, 3.

0: 9 Mituji, 8 Monte Pés, 9 no Distrito de Palma.
1: A 6ª Reunião Provincial de Planificação do Setor da Educação decorre sob o lema Educação, Investigação e Cultura, vetores fundamentais para o desenvolvimento do país.
2: Vão ser 2 dias de muito trabalho, começa hoje e amanhã vamos também trabalhar todo o dia da manhã, na perspectiva de melhorarmos o nosso processo de ensino-aprendizagem.
1: Ivaldo Quincardetti, diretor provincial da Educação em Cabo Delgado. Florinda Fernando, em Pemba.
3: E na província do Niassa, há perspectivas de construção de novas infraestruturas de captação e abastecimento de água. Fernando Damas.
4: O Conselho Executivo Provincial do Niassa, através do Programa Governação Transparente para Água e Saneamento e Saúde, fase 3, prevê construir nos próximos 6 meses 46 fontes isoladas e um sistema de abastecimento de água em 2 distritos da província. Trata-se de fontes dispersas e sistema de água que serão construídos nos distritos de Mecanhelas e Metarica. Para a construção dos empreendimentos, o Conselho Executivo Provincial conta com o financiamento da Cooperação Suíça, que desembolsou perto de 32 milhões de meticais. Os dados foram tornados públicos na 2ª reunião do Comitê de Supervisão do Programa Gotas, que foi orientada esta sexta-feira na cidade de Lixinga pela governadora do Niassa, Judite Massengele. Intervindo na ocasião, Felipe Puyo, da Cooperação Suíça, prometeu terminar dentro de 6 meses as infraestruturas de água e saneamento integradas na fase 3 do programa Gotas.
5: Consideramos que estas experiências oferecerão importantes lições para o futuro e encorajamos o governo a analisar formas de consolidar e expandir as abordagens que demonstrarão resultados positivos.
4: Na abertura da reunião, a governadora do Niassa, Judite Massengele, disse que nos últimos 12 anos, o programa Gotas fortaleceu a governação local, promovendo transparência e melhoria de serviços de água, saneamento e saúde.
6: O Gotas não deve ser visto apenas como um programa de construção de infraestruturas, como dizíamos anteriormente, mas, sobretudo, como um modelo de descentralização financeira e de fortalecimento da governação local.
4: A fase 3 do programa Governação Transparente para Água e Saneamento e Saúde projetou a abertura de 123 fontes de água, 77 das quais já estão em funcionamento. O programa Gotas termina em dezembro próximo e abrange os distritos de Lixinga, Lago, Sanga, Chimunila, Mandima, Metarica e Mecanhelas. Fernando Damas, em Lixinga.
3: Vamos à província de Tete, onde arrancam no próximo mês de julho os trabalhos de montagem da sinalização horizontal no segundo lote da Estrada Nacional número 301, numa extensão de 70 km. A empreitada contempla a colocação de refletores luminosos, sinalização da faixa de rodagem, elementos fundamentais para orientar os automobilistas, sobretudo no período noturno. Reporta Ignacio Gamay, em Tete.
7: Com a introdução destes dispositivos, espera-se reduzir o risco de acidentes de viação, aumentar a visibilidade da estrada e proporcionar maior conforto e segurança aos utentes que utilizam aquele corredor rodoviário. Paralelamente, decorrem trabalhos de montagem de guarda-corpos em zonas consideradas críticas, bem como a construção e reforço de estruturas de drenagem de águas pluviais junto às pontecas. Segundo Vítor Maicolo, delegado da ANEMTAT, as intervenções em curso inserem-se no programa de melhoria da estrada N301, cuja conclusão das obras está prevista para agosto próximo.
8: Temos, para além da camada do leito de fundação da subbase, que está a ser em Tuvena, também teremos a camada de base. É uma base tratada com bitume, praticamente em asfalto, mas com cerca de 8 cm. Mas por cima desta, no leito 2, teremos uma outra camada também de 5 cm. Do próprio revestimento asfáltico. Então, quer dizer, no lote 2, em termos de solução, olhando para a natureza do projeto, o empreiteiro desenha e constrói. Então, é a solução que foi optada e adotada no lote 2. Em termos de durabilidade, estamos a esperar que o projeto prevê que a duração deste projeto seja de 20 anos. É o que foi desenhado. Então, esperamos que, com a qualidade com que está a ser executada,

0: tenhamos um desempenho aceitável para um período mínimo de 20 anos.
1: Vítor Maicolo, delegado da Administração Nacional de Estradas, ANE, em Tete, e a estrutura de pavimento que está a ser aplicada ao longo da rodovia N301, que parte do cruzamento Matambo a Songo. Ignacio Gamay, cidade de Tete.
2: Deputados da Assembleia da República pelo Círculo Eleitoral de Maputo fazem um balanço positivo da visita a este ponto, apesar dos desafios que persistem. Leopoldo Agapito.
3: Deputados da bancada da Frelimo pelo Círculo Eleitoral de Maputo entendem que persiste o desafio de melhorar a coordenação na aplicação da legislação sobre a descentralização. A constatação da missão parlamentar chefiada pelo deputado Enéas Comichi anotou que aspectos ligados aos desafios de saúde e ensino primário precisam ser aprimorados. Enéas Comichi falava nesta sexta-feira em Maputo, no final da reunião de balanço da visita que os deputados da bancada da Frelimo efetuaram à capital do país para monitorar o grau de implementação de políticas públicas. O parlamentar sublinhou que foram informados dos esforços para resolver o problema do pagamento das horas extraordinárias dos professores.
4: Há situações que já decorrem desde 2022, mas em que em 2023 houve pagamento apenas de 50%, 2024, 2025, 2026, que ainda estão à espera que esse pagamento seja feito. Foram colocadas questões ligadas já ao subsídio de funeral, que leva tempo, há casos em que ficam um ano. Mas naturalmente que isso já cria transtornos.
3: E o secretário de Estado na cidade de Maputo, Vicente Joaquim, foi ao detalhe no programa em curso destinado ao pagamento das horas extraordinárias aos professores na capital do país.
5: A agenda neste momento da inspeção é para validar as horas extraordinárias. Temos o ano de 2024 completo e também o ano de 2025 completo. Então, o que nós estamos a recomendar às escolas neste momento é que se faça o devido registro, porque nos outros anos nós verificamos situações anómalas e que também ditaram demoras no processo da validação. Nós exigimos muito o rigor na realização, o rigor na confirmação, na verificação. O que nós temos que garantir como Estado é que este processo de validação visa também garantir que em nenhum momento se fale de não pagamento de horas extraordinárias já realizadas.
3: Secretário de Estado na cidade de Maputo, Vicente Joaquim, falando nesta sexta-feira, depois da visita de uma missão parlamentar da Frelimo ao Conselho de Representação de Estado.
2: Dos estúdios centrais em Maputo, transmitimos o último jornal. Vamos a esta altura espreitar o estrangeiro para atualizar as notícias sobre a tragédia na Venezuela, que continua a aumentar o número de mortos. Dados mais recentes indicam que 589 pessoas morreram devido ao duplo sismo que abalou aquele país e mais de 50 mil continuam desaparecidas. Atento a esta informação, o jornalista Atero Tumagaia.
6: A Venezuela vive horas de angústia e incerteza, enquanto aumenta o número de vítimas do duplo terremoto que devastou o norte do país. O balanço mais recente aponta para 589 mortos, 2.980 feridos e mais de 50 mil pessoas dadas como desaparecidas, numa das maiores catástrofes naturais da história recente venezuelana. As autoridades admitem que estes números poderão aumentar à medida que as equipas de resgate conseguem chegar às zonas mais destruídas. A presidente interina da Venezuela, Delcy Rodrigues, deslocou-se ao estado de La Guaira, o mais atingido pelos abalos, onde cerca de 70 mil pessoas foram afetadas. No terreno, encontrou um cenário de destruição, marcado por edifícios reduzidos a escombros, famílias separadas e milhares de pessoas sem habitação.
7: Estamos aquí en Macuto, del estado La Guaira, acompañando a nuestro pueblo en la búsqueda y para el rescate de personas que fueron tapiadas por estructuras y edificios que colapsaron. outro terremoto, o doble terremoto que tivemos no dia de ayer.
6: A principal preocupação das autoridades é prestar abrigo aos alojados, numa altura em que alimentos, água potável e medicamentos começam a escassear. A pressão sobre os serviços de saúde aumenta de hora em hora. Os hospitais estão sobrelotados e trabalham acima da sua capacidade para atender o elevado número de feridos. Ao mesmo tempo, familiares percorrem unidades sanitárias e centros de acolhimento à procura de notícias dos seus parentes. Para facilitar essa busca, o governo criou uma plataforma digital que atualiza permanentemente as listas de desaparecidos, internados e vítimas identificadas.
2: E o presidente da República já reagiu a este incidente que afeta a Venezuela. Daniel Chapo endereça uma mensagem de condolências à presidente interina da República Bolivariana da Venezuela, Delcy Rodrigues, na sequência dos sismos que atingiram aquele país, causando perdas de vidas humanas, feridos e avultados danos materiais. Na mensagem, Daniel Chapo manifesta profundo pesar pela tragédia e transmite em nome do governo da República de Moçambique, do povo moçambicano e em seu próprio nome, as mais sentidas condolências à presidente interina, ao governo e ao povo venezuelano, em particular às famílias das vítimas. O chefe de Estado reafirma na mensagem os laços de amizade e cooperação entre Moçambique e a Venezuela e expressa confiança na capacidade de resiliência do povo venezuelano para ultrapassar este momento difícil. Seguimos com outras notas neste jornal. Elefantes e búfalos destroem cerca de 300 hectares com diversas culturas agrícolas e colocam em risco a segurança alimentar no distrito de Caia, em Sofala. Filipe Jorge, na Beira.
8: Elefantes e búfalos destroem cerca de 300 hectares com diversas culturas agrícolas e colocam em risco a segurança alimentar no distrito de Caia, em Sofala. As investidas dos animais bravios são frequentes nos povoados de Topa, Chatala e Murrema, onde há muitos estragos nas machambas. Estima-se que sejam afetadas 3 mil famílias, segundo o diretor do Serviço de Estudar das Atividades Econômicas de Caia, Domingos Alfândega, apontou as culturas de milho, mapira e mandioca como as mais devastadas pelos animais. Indicou que, perante a situação, foram reforçadas as medidas de combate ao conflito homem-fauna bravia através do aprimoramento dos métodos de afugentar os animais.
9: As machambas também não foram boas por causa de inundações, mas mesmo assim o pouco que a população conseguiu está sendo, de fato, tirado com os animais, porque os elefantes que eu estou a referir. Do outro lado também tem búfalos. Búfalo é um animal muito feroz. Quando se depara com pessoas é só tirar problemas, pânicos e tirar a vida das pessoas. Felizmente ainda não temos essa questão de morte, mas está a haver destruição de machambas. Chegam ali, tiram o pouco que a população tem e a população está aterrorizada com relação a essa situação. Como forma de mitigação, nós temos estado em certeza a ligação com a Direção Provincial do Desenvolvimento Social, que nos manda nos foguetes, e como a comunidade existe lá, o grupo de comitês de gestão de recursos naturais que estão lá nos regulados, são esses que manejam os foguetes para apresentar. Mas é uma situação de quase todos os dias, todas as noites. Os fãs estão aí nas comunidades, as machambas destruídas.
8: O diretor do Serviço Distrital das Atividades Econômicas de Caia, Domingos Alfândega, e os estragos causados por elefantes e búfalos nos campos agrícolas. Felipe Jorge, Beira.
2: O Conselho Executivo Provincial da Zambésia pretende expropriar terras ociosas para dar lugar à implantação de grandes projetos visando o desenvolvimento da província. Teófilo Moronha.
10: A informação foi revelada à Rádio Moçambique pelo diretor provincial do Plano e Finanças na Zambésia, Leo Saidi, no programa de debate Porta Aberta. Segundo suas palavras, as terras ociosas são vistas como principal entrave à implementação de projetos de desenvolvimento na Zambésia. Leo Saidi aponta, a título de exemplo, a desistência de um investidor que pretendia construir uma fábrica de produção de cimento no posto administrativo de Macuse, distrito de Namakura, e encontrou barreiras por alguns cidadãos alegarem que detêm o título de uso e aproveitamento de terra da área pretendida para a instalação da fábrica.
11: Todos estamos nesta mesa, sabemos que há terras doadas nas mãos de pessoas, mas que nada está sendo feito.
12: Exatamente.
11: E para colocar uma indústria de produção de cimento que tanto toda a população chora tanto aqui na Zambésia. É necessário que as terras estejam expropriadas. Porque nós tivemos um ensaio que fizemos em Macorim. Colocaram os contentores para avançar, mas depois apareceram os proprietários das terras. Que não, essa terra nós temos a autorização do Conselho de Ministros já há anos para exploração.
10: Já começaram a explorar?
11: Não.
10: O diretor provincial do Plano e Finanças na Zambésia pediu, por outro lado, aos agentes econômicos locais a evitarem a criação de barreiras aos investidores, reclamando o direito ao conteúdo local.
11: O conteúdo local conta muito. Nós já tivemos várias reclamações em relação ao fornecimento, por exemplo, de inertes à empresa que está a explorar agora a construção de estradas. Isto fomos debatemos muito, que é necessário que os nossos empresários locais estejam preparados. Recordo-me quando estivemos a construir o Hospital Central de Quelimane. Houve trabalho que nós fizemos com os nossos empresários locais. Forneceram água, forneceram pedras, forneceram areia. Se eu estou a dizer que eu tenho capacidade, eu tenho que mostrar.
12: Exatamente.
11: Este é um dos problemas que nós estamos a ter ao nível da nossa província.
10: Leo Saidi, diretor provincial do Plano e Finanças na Zambésia. Teófilo Moronha, Quelimane.
2: De volta à atualidade internacional, a Organização Marítima Internacional estimou hoje que existem cerca de 80 minas navais nas águas do Estreito de Hormuz, alertando que serão removidas antes de ser restabelecido o tráfego normal de navios. O anúncio foi feito pelo secretário-geral da organização, Arsenio Domingues, durante uma conferência de imprensa realizada hoje por videoconferência. O responsável vincou que esta informação é provisória, enquanto está a ser feita uma investigação na sequência do acordo entre o Irão e os Estados Unidos de América. O Irão concordou em disminuir a área, recordou Domingues. Mesmo a fechar o último jornal, conheça as temperaturas máximas previstas para amanhã. As cidades de Tete e Pemba podem chegar aos 29 graus centígrados de temperatura máxima, seguidas por Quelimane e Nampula, com 28 graus. Inhambane e Vilanculo, 27. Xai-Xai, 26. Maputo e Beira, 25. Por fim, Chimoio e Lixinga, 24 graus centígrados de temperatura máxima. É o fim do último jornal desta sexta-feira, princípio de mais um fim de semana. Recebo os cumprimentos de Francisco Giatti na sonorização e Mohamed Gianni na edição e apresentação. Boa noite e bom fim de semana.
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0: Cá, 0 horas nem 25 minutos. 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